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0: Fortaleza. Muito obrigado, galera.
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0: 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Quem sabe canta com a gente essa aqui, ó.
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3: Alô, Goiás, alô, Brasil, 4:02. Bom dia, bom dia. Estamos chegando na sua sexta-feira boa.
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3: Bom dia, bom dia, bom dia, bom dia, bom dia. Sexta-feira, sextou, gente boa. 2 de outubro de 2026. E é só pra começar o programa, ó. Ó, ó. César e Paulinho. Tchaca, tchaca, nabo, tchaca. Vem festar com a Serra Dourada. Primeiro lugar em todo lugar. São 4:03. 4:03.

0: Tá aí, João Mineiro e Marciano, Cilada, aqui no programa Café com Leite. Teve também Douglas Cial, Tião Carreiro e Pardinho. E começamos bem com César e Paulinho, Tchaca Tchaca na Butchaca. É, sexta-feira. Sexta-feira boa, 2 de outubro de 2026. Olha a hora, são 4 horas e 15 minutos, 4 e 15. Tá aí na sua disposição o nosso WhatsApp para você participar, para você interagir, porque a sua participação é super importante para o andamento do nosso programa. Então não deixe de participar. Você é muito bem-vindo à programação Serra Dourada. Liderança absoluta, primeiro lugar em todo lugar. Você tem o nosso WhatsApp aí, né? Se não tem, então anota 62 98480 8453. Para você que já tem, então senta o dedo, chega chegando, desce a bota no 12 98480 8453. E já chegando por aqui, ó, os primeiros recadinhos dessa manhã gostosa e maravilhosa de sexta-feira. Já é polinho pro final de semana, né? Pois é, amanhã já é sabadão. E hoje, sexta-feira, a gente já começa a sentir o cheirinho do final de semana. São 4h16, deixa eu abraçar com muito carinho nosso amigo Tião de Lusiânia. Fala, Tião, bom dia, garoto.
1: Bom dia, meu amigo Cadu, aqui é Tião Lusiânia, bom dia. Bom dia, os ouvintes, Serra Dourada. Tem uma cesta iluminada para todo mundo.
0: É isso aí, Tião. Muito obrigado pelo carinho da sua audiência, querido. Alô, Matheus Borges, em Cristalina. É de 0 a 100, para não esquecer de ninguém, né, Matheus? Matheus é motorista aí do transporte escolar, já firme e forte para começar bem o dia, para começar essa sexta-feira assim, ó, com energia total, não é isso? Matheus, alô, Jorge Tavares, ouvindo o nosso programa lá em São Bartolomeu. Fala, Jorge.
2: Bom dia, meu amigo Caduval, bom dia para todos os companheiros, ouvintes da Serra Dourada, Café com Leite da Madrugada, com nosso amigo Caduval. Um bom dia para o Antônio Marco Campalé, Goiás, que tenhamos toda uma sexta-feira abençoada aí para todos os ouvintes. De 0 a 100, para não esquecer de ninguém. Aqui é o Jorge Tavares, São Bartolomeu.
0: Valeu, Jorge. Alô, Lúcia. Lúcia de Porangatu. Bom dia, Lúcia.
3: Bom dia, Cadu. Bom dia para você e para todos os seus ouvintes. Um bom dia para o Valdene, Maria Marques, Naíde Carvalho, Tom Xangai, Renatinho Caçambeiro, Orgente, São Miguel, Coelha, Coelha, Zé Bonitinho, Joaquim Portela, Goianinho, Rei do Laço, Peixinha, Adnei. E para todos vaqueiros e para todos gari. E para José de Minas Gerais, que nós possamos ter uma excelente, abençoada sexta-feira, produtiva, na presença de nosso Senhor. Fique todos com Deus. Muito quente por cá, pense.
0: É isso aí, Lúcia. Goiânia, capital, chuvinha gostosa, hein? Chuvinha boa nesse exato momento. Chuva boa. E a gente segue agradecendo a Deus por essa chuvinha, né? Obrigado, meu Deus. A gente tá precisando de chuva.

Que venha mais chuva, mas que venha tranquila, né? Chuva brava não, aí eu tô fora. Olha, muito bom dia, professora Leone. Abraço com muito carinho aí, ó. Renildes, Edneres, Carlitão da Pedreira, Dito de Moura, Almida Canaleta.

0: Francisco, em São Simão. Fala comigo, Zé.
1: Bom dia, meu amigo Cadu. Oi, Cadu. Graças a Deus, Cadu. Pois não é de ver que aqui tá chovendo, mas se eu chovendo, Cadu. Fresquinho, mas tá uma benção de Deus, Cadu. Tava bom. Muita felicidade para você, irmão, e saúde. Que Deus te abençoe. Um abraço e fique com Deus, Cadu.
0: É isso, Zé Francisco, em São Simão, chuvinha boa por lá, é chuvinha boa por cá também, né, amigo? Vandeir José, em Crixás, bom dia, Vandeir.
2: Bom dia, Cadu, bom dia para todos os companheiros nossos de todas as madrugadas. Ô, Cadu Alves, olha o barulho da chuva, cidade de Crixás, muita chuva, graças a Deus. Passando aqui para agradecer a Deus pela chuva, nossos companheiros aí de todas as manhãs aí. E agradecer você, Cadu Alves, por ter nos representado aí durante essa campanha do Pimentinho aí. Pimentinho tem previsão de retornar na segunda-feira aí, mas muito agradecido estamos pela sua presença durante esses dias aí.
0: Valeu, Vandeir. A gente fica feliz aí pelo carinho e pelas palavras do amigo. Muito bom dia para você e para toda a família. Gibrail em Minas Sobra, esposa Edileuza. Maria Marques, bom dia, Maria Marques.
3: Bom dia, uma boa sexta-feira abençoada para você, sua família, o mais esposo, Zé Bonitinho, Renato, Carequinha, a Lúcia, a Dinei, o Eninho Rede Laço, o Zé, sextou, meu amiguinho. Que Jesus abençoe você, esses dias ficou mais nós. Já vou ficar com saudade, Jesus abençoe. Vamos você andar, você e sua família.
0: Amém, Maria Marques. Amém, querida. Deus no comando sempre, sempre. Alô, Augusto, bom dia.
4: Bom dia, Cadu. Bom dia a todos os ouvintes aí da Serra Dourada. Cadu, se for possível, manda pra nós aí, assina com X, com Gilberto e Gilmar. E meu radinho aqui tá ligado aqui dentro da madrugada. Bora levantar, fazer um cafezinho, correr atrás, né?
0: É verdade, Augusto. Bora correr atrás do papel. Porque sem o papel a gente não dá conta de viver, não. Tem que ter o papel, né? Tem que ter a nota. Isso aí, Augusto. Sexta-feira maravilhosa e abençoada pra você e toda a família. Alô, Adenilson. Grande Adenilson na Fazenda Sabiá, ali pertinho de Rio Verde. Abraçando com muito carinho a esposa Zenilda e a filha Ana Carolina. Lúcia, na Fazenda Pontal. Já tá no preparo do café aí, Lúcia. Coisa boa, querida. Um moquinha no começo do dia é tudo de bom, né, Lúcia? Sube beijo pra você e uma sexta-feira abençoadíssima. João em Paracatu, Minas Gerais. Aquele abraço, João. E ele manda aquele abraço de zero assim, que é pra não esquecer de ninguém, né, João? Ei, João. João Seráfico da Fazenda Paraíso, município de Paracatu, Minas Gerais. Alô, Bruno Ramos, aquele abraço, Bruno. Abraçando com muito carinho a esposa Vandeleia, o pai Amarildo e a mãe Maria Aparecida. Muito bom dia, mais bom dia de coração para todos vocês aí. Alô, Diva, em São Miguel, aquele abraço, Diva. Quem mais ouvindo o programa? Ele, que já tá na pista, tá na rodagem, nosso amigo Ailton Mototax, lá em São Miguel. Aquele abraço, Ailton. Quem ouve a Serra Dourada não perde a hora. São 4 horas e 22 minutos. Pedro Mendes é da estrada. Três boiadeiros. São 4 e 22.

0: Diga. Tá aí a música do Luiz Gonzaga e Gonzaguinha, a vida do viajante, aqui no programa Café com Leite. Teve também Zezé de Camargo e Luciano, Zé Carreira e Carreirinho e o Teodoro e Sampaio, a gostosona. São 4h46, bom dia pro João Cambreia Cristalina. Aquele abraço, João. Alô, Roberto Santos em Lusiânia. Aquele abraço, Roberto. Uma sexta-feira maravilhosa e abençoada. Sexta-feira abençoada também para a Idalícia. É a professora Idalícia, lá no Oriente. Super beijo para você, professora. Sexta-feira linda, especial, saudável e abençoada para você aí, amiga. Edilene Morena, tá em Cristalina. Tudo certo aí, Edilene? José Davi, Vânia Tavares em Cristalina. Família maravilhosa e abençoada. Também acompanhando o nosso programa. O Amado tá na cidade de Itapaci. Aquele abraço, Amado. Tamo junto sempre. Vanusa, abraçando com muito carinho o esposo Antônio César e a mãe Eva, em cidade de Paraona, né? O pessoal tá lá em Paraona, nos dando a honra e o carinho da audiência. São 4 horas e 48 minutos, olha a hora, são 4h48 e tem gente aqui boa. Ó, tem o Zé Inácio em Mauá, também ouvindo nosso programa, né, Zé? Alô, Idalina, Cristalina, bom dia, Idalina, bom dia, bom dia.
1: Bom dia, Cadu Alves, aqui é a Idalina de Cristalina, manda um bom dia pra mim aí, Cadu, com Deus, boa sexta-feira.
0: Pra você também, amiga querida, Idalina em Cristalina, o nosso abraço, o nosso beijo todo especial e uma sexta-feira abençoadíssima. Guilherme Brito em Santa Cruz de Goiás, aquele abraço, Guilherme, olha ele aí, ó. Gleibe, Gleibe do Guincho, na cidade boa de Caiapônia. Como é que tá, Gleibe? Melhorou? Tá 100% ou tá na recuperação ainda? Vai dar tudo certo, melhoras. São 4h47. Cleite e Cristiane, brigas na cama. Pra você não perder o compromisso, confira. São 4h47.

0: clássico da música sertaneja aqui no programa Café com Leite. Teve também Carlos César e Cristiano e Valderi e Misael Jacarandá. E a hora certa, 5 horas em ponto. Bom dia, são 5 horas.
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0: Muito bem, estamos de volta. 5:01, bom dia, bom dia. 5:01.
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0: Claro que é.
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0: E esse é o nosso programa.
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4: Bom dia.
0: 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Olha, são 5:02. Deixa eu mandar bom dia pra turma que tá aqui com a gente aqui no Zap Zap, ó, Francinaldo, na cidade de Itapaci. Fala comigo, Francinaldo.
5: Bom dia, meu amigo Cardoso. Aqui é o Francinaldo da cidade da Itapaci. Tamo por cá, meu parceiro Cardoso, já na escuta do programa Café com Leite. Cardoso, meu rei, gostaria que você tocasse pra nós a música com Chico Rei Paraná, Tranca a Porta e Me Beija. Quero oferecer para minha mãe Luzinha, meu parceiro Cardoso. Tá aqui já na quadra do café, pra daqui um pouco a gente tomar um cafezinho pra esquentar o frio e a tripa daquele modelo, meu parceiro Cardoso Alves. Quero oferecer também para meu colega, o Emerson Teles, ele que é ouvinte especial número 1 do programa Café com Leite também, que não perde só o programa Café com Leite, meu parceiro Ricardo Alves. E também, Ricardo, eu quero oferecer para minha prima, marido Socorro também, que está lá na escuta do programa já também, Café com Leite também, já com o rádio ligado também. E enfim, meu parceiro Ricardo Alves, para toda a equipe aí da Rede Serra Dourada, que é meu amigo Ricardo Alves, tem um bom dia de sexta-feira, sexta, meu parceiro Ricardo Alves.
0: É isso aí, Francinaldo, tamo junto, seja sempre bem-vindo à nossa programação, meu amigo querido. Alô, alô, Aparecida em Chaveslândia, bom dia, Aparecida. Roberto Santos em Lusiânia, aquele abraço. Marcelo em Nova Iguaçu, bom dia, Marcelo.
6: Alô, meu amigo Cadu Alves, bom dia. Mais um dia na graça e na guia de direção de Deus. Estamos aqui em Nova Iguaçu de Goiás, na panificadora Essência do Trigo, agarrado no chifre do boi. Mando um alô para Marcinha Pinheiro, pro Renatinho Caçambeiro, o Tom em Xangai, pro Valdene e pro Valdeir Rei do Milho ali em Crixás, pra Monharia Caipira. Quem tem café pronto é nós. Até enfim, né, Cadu? Você rodou minha música, diz pra sua amiga que eu posso morrer de Amado Batista, mas pode rodar mais, oferece pro carequinha do Boteco Tec Tec. E fala pra nossa amiga

0: Marcinha Pinheiro, para ela fazer lasanha, que vai dar certo também, viu? Vai vender bem. Fazer também uns pudim de leite condensado, pode falar para ela aí que dá certo, viu? E tenha um bom dia abençoado, Cadu Alves.
1: É isso aí, Marcelo. E ela já tá aqui com a gente aqui no Zap, ó. Hoje ela vai fazer mané pelado. Sexta-feira, dia de mané pelado, né, Marcinha Pinheiro? E a Marcinha sabe fazer um manézinho peladinho, que é uma delícia. Abraço pra Idalícia no Oriente, professora Idalícia, bom dia, querida. Amigo querido Elson Paixão, em Cristalina, João Carlos, na cidade de Itajá, lá na fazenda, dois irmãos, Sandra, Sandrinha, na cidade boa de Lusiânia. Como é que tá aí, hein, Sandrinha? Tá chovendo, tá calor, como é que tá o clima em Lusiânia? Super beijo pra você, morena. Jane em São Simão, bom dia, Jane. Chiquinho de São Miguel, fala comigo que eu sou seu amigo.
2: Opa, fala comigo que eu sou amigo, meu amigo. Bom dia para você e para o Walter, Diego do Samu, Regente, João Esteves, Sargento João Veilton. É, Eduardo Camille, Antero Itaú no Malta Solar, Paula na Rodoviária, Valdena Caio Guanabara, Roberto da Caio Carmo Martins, João Batista no Povoado do JK, Jair na Chácara Meia Lua, Sargento Albertino lá em Bamópolis. E valeu.
1: É isso aí, Chiquinho, tamo junto. Aí, ó, a Marcinha tá dizendo aqui, ó, que o mané pelado é só o ouro. Então hoje a Marcinha fica por conta do manézinho pelado gostosinho. Gleibi, pode não, tá? Na hora que você ficar 100% aí, aí você pode saborear o mané pelado, tá bom? Por enquanto, só na cream cracker, água e sal e suco de caju. Alô, Joaquim Ferreira, em Cristalina. Fala comigo, Joaquim.
3: Bom dia, meu amigo Luiz Caduano. Nós estamos, mas não falta. Olha nós aí de novo. Chegamos a curtir os modão. Fica com Deus. Tchau, obrigado. É nós. Aqui vai dar uma chuvada daqui a pouquinho, pelo jeito que tá. Deus abençoa que sim. Tchau, obrigado, irmão.
1: Com certeza, Joaquim. Estamos torcendo que caia uma água aí, hein? Uma chuvinha bem gostosa. Goiânia, chovendo, hein? Chuvinha boa por aqui, graças a Deus. Alô, Fábio Júnior, em Cristalina. Bom dia, Fábio Júnior.
4: Ô, Cadu Alves, meu amigo, bom dia. Marcinha, Deus abençoe sua sexta-feira aí. Manda um alô pra nós aqui, pro Rubens, Juan. E o Fábio Júnior aqui de Cristalina, da Fazenda Santo Antônio. Deus abençoe aí, meu amigo.
1: Tamo junto, Fábio. Um abraço pra todos aí na Fazenda Santo Antônio, em Cristalina. Olha, abraço pro Hudson de Santa Maria, no Distrito Federal. Abraçando aí a mãe Sara, o pai Antônio e a esposa queridíssima, né? Aí do Hudson, é a Dineia, família bonita e abençoada do amigão querido Hudson em Santa Maria, no Distrito Federal. Ele que não perde nenhuma edição do nosso programa. Tamo junto, Hudson. Uma sexta-feira maravilhosa, uma sexta-feira produtiva e abençoada. Alô, Mike, é o Maikin de Cristalina. Bom dia, bom dia.
5: Bom dia, Cadu, bom dia. Deus abençoe o dia de todos os ouvintes aí. Me segue a Serra Dourada. Mandar um abraço aí pro meu amigo Zé, pra minha amiga Dilene ali na região das Lajes. Tá na tirada do leite. E um abraço aí pra galera do Tomate de Cristalina e de toda a região aí. Positiva? E Deus abençoe a todos aí nesse dia de sexta-feira. Valeu, Cadu, com Deus, tudo de bom. Mais um dia, mais um dólar.
1: Tamo junto, Maikin. Bora atrás do papel. Vamos atrás da folha, do tostão, do cascai. Com fé e esperança e perseverança, a gente chega lá, né, Maikin? Olha, abraço pro Luiz Antônio, fera da segurança, tá de capê dobrado, sabe aonde? Em Caldas Novas, capital do turismo, cidade das águas termais. Valeu, Luizão. A Marcinha Pinheiro abraçando com muito carinho, o Francinaldo, Emerson Teles, o Éder, Marcelo Nova Iguaçu, Antônio Marques, Antônio Xangai e todos os amigos do grupo Serra Dourada. E hoje, Cadu, é manezinho pelado. Uau, uau. Valeu, Marcinha, beijo pra você, um abraço, uma sexta-feira maravilhosa e abençoada. Quando o amor se transforma em poesia, é Mato Grosso e Matias, 5:08. Bom dia, 5:08.

0: Leandro e Leonardo, teu olhar, agora 5h21, abraço para a Patrícia, que está ouvindo a gente em Senador Canedo, através do nosso aplicativo, não é isso, Pati? Suba e beijo para você, e uma sexta-feira abençoadíssima. Alô, Adriana Martins, em Itaguaçu, como é que você tá, Adriana? É a mulher do cabelo vermelho, é a mulher do cabelo de fogo, como sempre simpática, como sempre alegre, né? Uma mulher de alto astral. E detalhe, hein? É diferenciada, porque ela canta, encanta os corações apaixonados e compõe também, compositora, né? Então tá aí o nosso abraço, o nosso beijo todo especial, nossa amiga querida Adriana Martins, em Itaguaçu. Geraldo São Simão, bom dia, Geraldo!
1: Bom dia, Cadu. Dá um alô aí pra essa galera aí que tá todos sintonizados aí na Serra Dourada, aí, Café com Leite, bom dia. Chaveslândia, São Simão, Paranaiguara, Itaguaçu e toda a região. Um abraço pro Geraldo aí, com Deus, Cadu. Sextou, né? Sextou. Fresquinho, graças a Deus, vindo pra Lira, Cadu. Abraço.
0: Tamo junto, Geraldo. Aquele abraço, querido. Agora 5h22. Bom dia, bom dia, bom dia pra nossa amiga querida Zaida de Cristalina. Valeu, Zaida. Obrigado pelas palavras, tá, querida? A gente fica feliz, agradecido imensamente aí pelas palavras, pelo carinho, tá? E a gente deseja tudo, mas tudo de bom e melhor pra você e toda a família. Alô, amigo Valdivino Rocha em Cristalina. Fala comigo, Valdivino.
2: Alô, Cadu Alves. Bom dia, meu chegado. Tô aqui na um pé do leite, aqui na tirada do leite. Tô aqui na Fazenda Figueiredo, aqui na leiteria. É, eu queria pedir uma modinha, hein? Se não for pedir demais, meu amigo. É, eu queria que você tocasse pra nós aí, Dona Jandira com Zique Zeca. Pode ser? E um abração do Valdivino aqui de Cristalina, Leiteria, Fazenda Figueiredo. Um abração pra vocês todos.
0: É isso aí, Valdivino. Simbora, bora, chacoalha a roseira nessa sexta-feira maravilhosa que está apenas começando. É pulim pro fim de semana, não é verdade? Abraço pro Benê, Canaã, Valparaíso, para toda a família e todos os amigos do Grupo Amigos da Serra Dourada. Maria Lúcia, em Cristalina, manda beijos e abraços aí pro esposo Vicente, da Tirada do Leite, lá no sítio Santa Rita, no PA3 Barras, em Cristalina. Dinê, São Miguel, abraçando aí o Goianinho, Jair Valdemir, Coelho, Chiquinho, Maria Marques, Lucia Porangatu e o Sérgio. É isso aí, Dinê, sextou-se, bora, bora! Valdeir, na cidade de Itapaci, motorista da coleta lá de Itapaci. Já tá firme e forte para começar mais um dia. É isso, Valdeir. Agora 5h25.
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0: E aí, Marcia, como é que tá aí esse mané pelado? Depois você manda foto pra gente, viu? Hoje é sexta-feira. É dia do manézinho peladinho da Marcinha Pinheiro, que é uma delícia. E ela coloca queijo, hein? Ainda fica.

só o ouro. Manezinho peladinho, com queijo e um cafezinho, pela manhã. Nossa Senhora da Magia, bom demais. 5h25.

0: Tá aí a dupla paixão do Brasil, Gino e Geno. Sofri, mas tô na moda. Agora 5h45, bora dar uma espiadinha no nosso WhatsApp. Deixa eu agradecer o carinho da audiência do Paulo Roberto em Crixás. Aquele abraço, Paulo Roberto. Valdete em São Simão. Bom dia, Valdete.
1: Cadu, aqui é a Valdete. Quero que você ofereça uma música para Sônia de São Simão e Matilde de São Simão. E Deus abençoe todo mundo na... E a música do Amado Batista, Princesa. Desculpa aí o erro. E Deus abençoe todo mundo da Serra Dourada e sua família. Amém. Um beijão nesse coração maravilhoso que você tem.
0: Valeu, Valdete. Tamo junto, querida. Beijo pra você também, tá? Uma sexta-feira maravilhosa e abençoada. Alô, Leila São Miguel, lá no assentamento Moarama. Abraçando com muito carinho a Neuza, Tolentino e todos os ouvintes da Serra Dourada. É isso aí, Leila. Aquele abraço, querida. Jamerson em Cristalina. Tamo junto, Jamerson. Abraço pro Carequinha do Boteco na cidade de Itapaci. Bom dia, Carequinha.
2: Bom dia, meu amigo Cadu Alves. Aqui quem fala é o Carequinha. Famoso Rei da Cocá, tudo bem? Manda um alô pra minha esposa. Um alô pros nossos amigos Gari de Itapaci. O motorista Valdeir. Manda um alô pro Peixinho, Maria Marques, Renatinha Caçadeira, Edilson Queiroz, Santanguá de Setor Oporto, a Maria José Costa, Fazenda Beia, Rocimei, sua esposa, seu filho Otávio, seu Mercado Floresta. E se puder, manda pra nós aqui no modão do Amado Batista. Tchau, obrigado.
0: Valeu, Carequinha. Aquele abraço, querido. Alô, Tiago, São Simão, como é que você tá, Tiagão?
3: Oi, Cadu, bom dia, meu querido. Aqui é o Thiago, aqui do Setor Aeroporto, em São Simão. Cadu, toca uma das antigas aí do Cleito e Camargo, daquelas bem antigas mesmo, oferecendo aí para todos os ouvintes da nossa rede Serra Dourada. Beleza, meu querido? Ótimo dia para todos nós.
0: Tá aí, falou com a gente o nosso amigo querido Thiago lá de São Simão. Alô, Cristiana Alves em Itapaci. Ela que mora lá no bairro Morada Nova, né? Na cidade boa de Itapaci. Tá participando aí da promoção Entrando na Fria. Boa sorte, Cristiana. Alô, Edilson José em São Simão. Aquele abraço, Edilson. Valpone Ricardo em Nova Glória. Como é que você tá, Valpone?
4: Bom dia, meu amigo Cadu Alves. Penúltimo dia aí da Vossa Excelência com nós. Muito obrigado pela alegria, por tudo de bom que o senhor fez por nós aí, pelas orações. Que o Senhor Jesus continue abençoando seus passos. Que seja essa excelente pessoa que você é, que é o Valpone Ricardo, Corpo São Domingos, município de Nova Glória. Mais um dia aqui na bênção e proteção do nosso Senhor Jesus Cristo. Quero deixar meu abraço aqui a todos os amigos do Grupo Serra Dourada, meus amigos que estão na escuta todos os dias aí ligados na rádio, de 0 a 1000, para não esquecer de ninguém do Brasil. Valeu, tchau, obrigado, Deus, até mais, meu amigo.
0: Valeu, Valpone. Sexta-feira especial, sexta-feira de energia boa e ótimas vibrações e abençoada para você aí. Alô, Rodrigo, Rodrigo Fernandes em Lusiânia, bom dia, Rodrigão.
5: Bom dia, meu amigo Cadu, você tá bom? Firme? Cadu, manda um abraço aí pra 0 a 100, pra não esquecer ninguém. Bora, tal, Piotão. O Piotão e o tal, você está na minha lista. Bora, bora. Gilberto. Cadu, põe eu nas orações aí. Reflexão do dia. Alô, meu amigo. Bora, Marcinha. Marcinha, um grande abraço pra você, meu amigo. Bora, bora, Renatinho Caçambeiro. Ai, já tem gente do seu. Um abraço, Cadu. Forte abraço, meu amigo. Tamo junto, misturado.
0: Valeu, Rodrigo. Gente boa tá aí, ó. Rodrigo em Lusiânia, Claudirão em Goianésia. Aquele abraço, Claudirão, a Natália em São Simão e a Natália e João Lucas. Maria Elza, na cidade de Itapaci. Bom dia, Maria Elza.

Léo na fazenda Jatobá, Léo Cida e Artuzinho ouvindo aí o nosso programa. Agora 5h49, olha a hora, 5h49. Tem Robertinha Miranda, 5h49.

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1: Olha a hora, 5h58, já teremos a nossa reflexão e a oração da manhã e você, claro, não pode perder. São 5h59, bom dia, bom dia, bom dia. É sexta-feira, sextou, moçada boa.

0: tá aí, João Roberto e Robertinho, Eu Quero Amor. Uai. Agora 6 horas em ponto. 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Agora 6 horas e 2 minutos, olha a hora, são 6:02. Um breve intervalo e na volta teremos a nossa reflexão e a nossa oração da manhã.
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3: Sexta-feira, 2 de outubro de 2026, está no ar a nossa reflexão e a nossa oração da manhã. Especial para Natália e família em São Simão, Marcinha Pinheiro e família em Cristalina, professora Leone e família em Cocalzinho, Mari, família e amigos em Cristalina, Gibrail e família em Minas Sul, Valdeir em Itapaci, Maria Lúcia e família em Cristalina, Geraldo em São Simão, José Davi, Vânia Tavares em Cristalina, Valdivino em Campo Alegre, Matheus Borges e família em Cristalina, Amado em Itapaci, Tiago e família em São Simão e Vânia Alves em Corumbá de Goiás. Olha, não importa como terminou o dia de ontem. Hoje, Deus te deu uma nova oportunidade para recomeçar, sorrir mais, amar mais e acreditar que o melhor ainda está por acontecer. Que o teu coração acorde leve e a tua esperança seja maior do que qualquer dificuldade. Senhor, meu Deus e meu Pai, nessa manhã que começa, nos colocamos diante de Ti a nossa vida, a nossa família e todos aqueles que estão ouvindo a essa emissora. Obrigado, meu Deus, por nos conceder mais um dia, por mais uma oportunidade de recomeçar, de amar, de perdoar e de fazer o bem. Senhor, abençoa cada pessoa que acordou cedo para trabalhar, estudar ou cuidar da sua família. Dá força para quem está cansado, esperança para quem está enfrentando dificuldades,

e paz para quem está com o coração aflito. Guarda os nossos caminhos, livra-nos de todo mal e coloca a tua proteção sobre nossos lares. Que não nos falte saúde, sabedoria, alimento e fé para enfrentar os desafios desse dia. Senhor, que nossas palavras levem carinho, que nossas atitudes levem bondade e que por onde passamos, possamos deixar um pouco de luz e esperança. Entregamos esse novo dia em Tuas mãos, Senhor, confiando que o Senhor estará conosco em cada passo. Que seja uma manhã abençoada, um dia de paz e uma jornada cheia, cheia da Tua presença. Amém, amém e amém. Salmo 23. Como você nunca ouviu.

0: vida, pois o nosso Deus é eterno. Pense nisso e comece bem o seu novo dia. 6:14, olha a hora, 6:14, bora, sextou, dia novo. Vamos ser feliz, gente boa, boa, gente, 6:15. Olha o nosso programa aí, ó.
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2: Bom dia.
0: César e Paulinho, mais você do que eu. Abraço pra você em casa, no trabalho, no sítio, na chácara, na fazenda, na estrada. É, pra você que tá curtindo essa chuvinha gostosa, salvo me engano, tá em Goiás inteiro, tá no estadão inteiro essa chuvinha, né? Chuvinha boa, obrigado meu Deus pela chuva. 6:15.

E lembre-se, Deus é nosso refúgio e fortaleza, socorro presente, presente, presente nas tribulações. Que Deus abençoe a sua

0: E paixão é um negócio que não se brinca, né? A gente se machuca sempre. Os Cowboys da Viola, de Paulo e Paulino, aqui no programa Café com Leite. O programa mais gostoso do Brasil. Agora 6h24. Deixa eu mandar bom dia pro amigo querido Edmilson Carneiro, em Novo Gama. Fala comigo, Edmilson. Como é que você tá, amigo?
1: Bom dia, Cadu. Bom dia, Cadu. Vamos tomar cafezinho com leite, Cadu. A chuva chegou, Cadu. Sextou, Cadu. Bora, bora. Tô por cá curtindo Serra Dourada. Serra Dourada é tudo de bom, Cadu. Vamos que vamos.
0: É isso aí, Edmilson. Cuida, cuida, amigo. Sextou. Alô, Jamerson em Cristalina. Bom dia, Jamerson. É isso aí. Cafezinho da manhã gostoso, reforçado aí. É tudo de bom, né? Que Deus abençoe e te dê prosperidade.

0: De sempre. Mari em Cristalina, bom dia Mari, Stephanie Itapaci, Maria Joana em Cristalina, abraço pro amigo querido Henrique na cidade de Anápolis ouvindo a gente, é motorista de aplicativo, tá na rodagem, tá na pista, Cadu, estou amando a programação Serra Dourada, descobri agora é só Serra Dourada aqui no meu carro. É isso aí garoto, bom trabalho, Gleide Vieira em Caiapônia, Keilinha em São Simão, bom dia Keilinha.
1: Bom dia Cadu. Bom dia pra você e pro Risadinha. Cadu, manda um abraço pro pessoal lá da PAI, o Delvan, os alunos, os funcionários. E lá no projeto, a Márcia, e a Helena e todos lá do projeto e todo esse povo aqui de São Simão.
0: Valeu, querida. Um grande abraço. Tudo de bom pra você aí, Keila, Keilinha de São Simão, Gorete em Cristalina. A Maria Divina, tá na cidade boa de Itapacê, tudo certo aí, Maria Divina. Diva Oliveira em Posse. Aquele abraço, Diva. Gibrail em Minas Sul. Bom dia, Gibrail.
2: Era hora.
3: Oi, Cadu. Bom dia, Cadu. Pois é, Cadu. Agora que nós estamos acostumados com você, já vai finalizando o seu tempo aí, né? Deus te abençoa. Você siga seu caminho, beleza?
0: Valeu, Gibrail. Obrigado pelas palavras, amigo querido. Alô, Matheus. De Baianópolis, Tocantins. Fala comigo, Matheus.
4: Ô, meu amigo Cadu, bom dia, fala comigo, meu amigo, que eu sou seu amigo. Bora, bora, Cadu, sexta-feira chegou. Chama no 12, Cadu, só modão, bora, bora. Ô, barracão vai assombrar, bora, bora.
0: Sim, bora, bora, Matheus, bora chacoalhar a roseira. Sexta-feira tá aí, pra gente, ó, trabalhar mais, ganhar mais. Né? E curtir o final de semana. Maria Aparecida, na Fazenda Colômbia, Minas Gerais. Bom dia, Maria Aparecida.
5: Bom dia, Cadu Alves, tudo bem? Sou Maria Aparecida, Fazenda Colômbia, Unaí, Minas Gerais. Cadu, Deus abençoe você por esse programa maravilhoso aí que você está apresentando, né? na Rede Serra Dourada. De Goiás, né? Que você tenha muita paz, saúde, você e sua família e todos os amigos, muita bênção divina para vocês, todos aí. É, quero pedir aí a próxima música aí, manda pro meu esposo Joaquim, meu cunhado Manel, tá ali sentado ouvindo, todos nós estamos aqui ouvindo nesse momento. A Serra Dourada aí para todos os ouvintes, fiquem todos com Deus.
0: Valeu, Maria Aparecida. Obrigadão pelas palavras, querida. A gente fica feliz e agradecido pelo carinho. Essa aí é a Maria Aparecida, na Fazenda Colômbia. Professora Leone, Cocalzinho, bom dia.
6: Bom dia, Cadu. Forte abraço a você e a todos os amigos ouvintes da Serra Dourada, né? Especialmente ao Coelho, Antônio Xingar, Joaquim Portela, Simão Paraíba, Renatinho Caçambeira, Marcinha Pinheiro, Roquinho, José Leo de Melo, o Meio Metro, Barbinha, Silveira e o Divinão lá do Supermercado Garcia. Amigo de longas datas, forte abraço.
0: É isso aí, professora Leone. Alô, Paulo Henrique. Já tá na tirada do leite aí, né, Paulo? Na cidade de Itapaci. Tá na Fazenda Cotovelo, abraçando com muito carinho a esposa Thalida Mariano e a filha, a boiadeirinha, Júlia Rafaela. Valeu, Paulo Henrique. Alô, Vânia Alves, em Corumbá de Goiás. Antônio Marques, em Campo Alegre. Emerson Teles, em Itapaci. Como é que você tá, Emerson? Você tá bom ou não?
7: Bom dia, meu amigo Cadu. Manda um alô também para Marcinha Pinheiro, Zé Humberto Caçambeiro, pro Francinaldo. Uma louca para você. E toca uma música chorada aí para nós ir com Amado Batista, Rei de Serra Dourada, apaixonada pro Goiás.
0: Tá aí, nosso amigo querido Emerson Teles, figura, gente boníssima, grande Emerson Teles, manda um beijo carinhoso também pra Maria do Socorro, na cidade de Itapaci. E aí, Maria do Socorro, como é que você tá, danadinha? Beijo nesse coração maravilhoso, tamo junto sempre. 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

0: 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Agora são 6h31, um rápido intervalo, é coisa rápida, é rápida mesmo, é um coicinho de puiga. E a gente já volta, fica aí. Enquanto isso, continue participando, interagindo no nosso programa através do nosso WhatsApp, é o nosso 62984808453. Volta já!
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0: Estamos de volta, 6h35. É eu, mas é eu mesmo, porque a minha felicidade é arrancar um sorriso seu. Então sorria, sorria, porque hoje é sexta-feira, é pulinho pro final de semana. São 6h35, deixa eu mandar bom dia pra ela, Júlia Rafaela, a boiadeirinha, sempre acompanhando a gente. Bom dia!
1: Bom dia, meu amigo Cadu. Manda um beijo, um abraço pro vovô Vião, papai, Paulinho Rezende.
0: É, Paulinho Rezende tá lá na tirada do leite, tá firme e forte aí, hein, caboclo? Quem mais, Júlia Rafaela?
1: Cadu, é pra todo mundo que gosta de mim, que vê meu, que assiste meu vídeo lá no TikTok.
0: Aí.
1: Um beijo da boiadeirinha. Oh.
0: Ei, danadinha ela, né? Grande abraço, beijo nesse coração maravilhoso e uma sexta-feira abençoada pra você aí, Júlia Rafaela. Olha, abraço pra Amanda Ingrid em Chaveslândia, tudo certo aí, Amanda? Abraço pro Wanderson em Caldas Novas. Tá chovendo por aí, Wanderson? Como é que tá o clima aí? Goiânia, chuvinha boa, hein? Alô, Rianderson em São Miguel, bom dia, Rianderson.
2: Bom dia, Cadu, bom dia, ouvintes da Serra Dourada FM. Cadu, você é fera no programa, viu? Vai fazer falta, viu, garoto? Rianderson Souza aqui no Rancho Império. Hoje, sexta-feira, para quem tem clientes, é dia de encomenda de queijo temperado, encomenda de queijo normal, leite in natura, frango. Já matei aqui 5 frangos caipira. E vamos cuidar, né, meu amigo? Daqui a pouquinho, tirar ali o leite para fazer os queijos de encomenda. Abraço para todos os ouvintes.
0: Valeu, Rianderson. Tudo de bom para você. Felicidade sempre. Uma sexta-feira maravilhosa, abençoada. E um fim de semana triplicado de bênçãos aí na sua vida. São 6h37. Maria das Dores em Cocalzinho. Que música que é essa aí, Maria das Dores? Que eu não entendi. Fala para mim.
3: Tem uma música que saiu agora.
0: Ah.
3: Do Truco.
0: Truco?
3: A segunda, primeira vez.
0: É 6 mesmo, é?
3: Quem canta ela, será?
0: Não sei. Vou espiar.
3: Tchau,
0: aqui.
3: Cadu.
0: Eu vou procurar aqui, viu, Maria das Dores? É a música do Truco. Que música que é essa, meu Deus? Vamos dar uma olhada ali na nossa discoteca. É Truco? É 6 mil? Olha o zap aí, ó. Abraço pra Vandetinho Crixás. Aquele abraço, Vandetinho. Eu vou sentir falta disso daqui, viu? É verdade, não tem como não. Abraço pra Vandete aí, Crixás. Aquele abraço, querida. Viviane na cidade de Itapaci. Dilma Madalena em Itapaci, Rosiveire na cidade de Itapaci, professora Idalícia no Oriente, rapaz, mas professora Idalícia tá até agora tomando café da manhã, aonde que cabe isso tudo aí, professora Idalícia, meu Deus do céu, depois tá procurando aí um sal de fruta, né, danada? Cirlene em Itapaci, bom dia, diz que tá chovendo lá na cidade de Itapaci, chuvinha boa, né, Cirlene? Paulo Quevedo em Cristalina, olha, quase que saiu o padre Quevedo, ó. Paulo Quevedo em Cristalina. Aquele abraço, garoto. Olha o Marcelo aí de Cristalina falando com a gente.
4: Bom dia, Cadu. E fala aqui, é Marcelo, que fala em Goiás, que fala em Castelo. Mandar um abraço pro meu pai, Ana, fazendo a piscina verde. O nome dele é essa, minha mãe, Ana Rezinha, minha irmã, Isabela, Gabriela, Matheus, irmãos. E mandou um abraço também pro meu primo Arthur, que é filho de Divino, de Genione, morando da Cristal. Hoje ele está completando mais um ano de vida. E que Deus abençoe ele sempre, meu primo. Arthur. É isso aí, bora embora.
0: É isso, Marcelo. Parabéns, muita paz, muita sorte, felicidade, bênçãos e bênçãos aí na vida dele, né? Então, nosso abraço, nosso carinho todo especial. Alô, Cinésia. Cinésia Nogueira, Itarumã. Bom dia, Cinésia. Cuida, mulher, cuida, cuida.
5: Bom dia, Cadu. Sou a Cinésia Itarumã. Mando um abraço pra você na rádio. Meu filho Júlio César, que é Itarumã. O Raimundo Flamenguista, pra dar News, esposo do Raimundo. Cuida, cuida. Nós vai sentir muito sua falta.
0: É isso aí, Cinésia. Tô aqui feliz da vida, hein? E agradecido pelo carinho, pelas palavras de todos aí. Zé Figueiredo, em Caldas Novas. Bom dia, Zé. Como é que tá aí em Caldas, hein, Zé? Alô, Rodrigo, na cidade de Itapaci. Aquele abraço, querido. Olha, são 6h40. Não pensa duas vezes, não, tá? É, preciso falar bem baixinho pra você. Não pensa duas vezes, não. Me leva logo pra casa, leva. Eita, nós! É moda no peito, senão eu deito. Zezé de Camargo e Luciano. Olha a hora, são 6h40.

0: Leva pra casa, 6:43, tá aí, saudade hoje, Zezé de Camargo e Luciano, me leva pra casa. Olha, são 6:44, deixa eu mandar um grande abraço aqui pro amigo querido Sidney Magal em Porangatu. O que que aconteceu, Sidney? Fala pra nós, amigo.
1: Nada, capotei o carro, mas não morri não, tô vivo ainda.
0: Graças a Deus, né, Sidney? Livramento, melhoras pra você aí, vai dar tudo certo, viu? É Deus no comando, sempre nos abençoando. Quero ver você firme e forte no 12, grande Sidney, na cidade boa de Porangatu. Agora 6:44, bom dia.
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0: Droga de Vida, trio Parada Dura, 6:44.

Trio Paradadora, Droga de Vida, são 6 horas e 47 minutos, 6h47. Deixa eu mandar uma moda especial pro amigo Emerson Teles e o nosso amigão Francinaldo. Bom dia, Cadu Alves, uma ótima sexta-feira, Cadu Alves. É dia novo, Cadu Alves. Rapaz, é Cadu Alves umas 500 vezes, né? Esse é o nosso amigo querido, considerado Francinaldo. Gente finíssima! Ô, Francinaldo, deu tudo errado, amigo. Deu zica, deu ruim. Mas vai dar certo. Né? Quem acredita alcança. Segura a moda que eu sei que você gosta. Adalberto e Adriano, 6h40.

0: Tá aí, a moda de Adalberto e Adriano deu tudo errado, hein, Gleibe? Deu nada, amigo, deu nada, vai dar tudo certo, é Deus no comando sempre, são coisas da vida, né?
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0: Quem será? Rick Renner. Abraço pra Ana Beatriz, que tá ouvindo o nosso programa.

Em Bela Vista de Goiás, Aninha, beijo. Uma excelente sexta-feira e já um final de semana maravilhoso, né? A gente já antecipa o final de semana. Não é nem vontade muita, né? Vai chegar o sabadão.

0: Tá aí, a saudade boa de Rick Renner. Quem será? Olha, manda um abraço pra Vandete em Crixás. Cadu por aqui chovendo, hein? Olha que coisa boa. Que benção, hein, Vandete? Chuvinha gostosa por aí, né, amiga? Vandete em Crixás. Olídio em Montevidéu. Também choveram por aí. É isso, Olídio. Alô, Jorge Tavares, São Bartolomeu. Aquele abraço, querido. Abraço pro Zico, lá na minha MRKD Instalações e a Seara. Aquele abraço, Zico. Nilma, em Cristalina. Bom dia, Nilma. Como é que você tá, querida? Rivalda, em São Miguel. E a Genice. Abraço pra vocês aí. Marcelon, em Santa Maria, no Distrito Federal. Bom dia, Marcelon.
1: Bom dia, Cadu Alves. Bom dia, Serra Dourada. Marcelon, aqui, Total Rio, Santa Maria, DF. Ligado no seu programa. Às vezes já não manda mensagem, mas o rádio tá aqui ligado no 12. Uma sexta-feira abençoada a todos. E que Deus abençoe minha família e a família do mundo inteiro. Tchau, obrigado.
0: Valeu, Marcelo. Santa Maria, no Distrito Federal. Tá lá ligadão no nosso programa em alto e bom som. Coisa boa, Marcelo. Alô, Silvia Silva Barbosa em São Miguel. É a Silvia, gente, ouvindo a gente lá em São Miguel, ó. Adilson em Caiapônia. Fala comigo, Adilson.
2: Bom dia, meu amigo Cadu Alves. Tudo bem por aí? Por aqui tudo tranquilo. Graças a Deus, amém. Estamos aqui. Na luta e na batalha. E gostaria de ouvir uma música das antigas aí, bem boa. Quero mandar para esse povão todo que está ouvindo a Serra Dourada. E vai para o meu irmão Ligeirinho, para minha irmã Sirlene. Valeu, Mar Machado e o Adenor fazendo ouro branco. E para vocês verem a emissora e para todos que gostarem da música.
0: Valeu, Adilson. Grande abraço, amigo querido, considerado, lá na cidade boa de Caiapó.

0: Vitória, grande Adilson, Geraldo, Geraldão, em Caldas Novas. E aí, Geraldo, você tá bom ou não, garotão? Fala comigo.
1: Bom dia, Cadu, aqui é o Geraldo de Caldas Novas. Manda um alôzinho pra mim, manda uma música boa aí pra minha esposa, Valdete. Alô, obrigado.
0: Valdete, ô Valdete, um abraço, querida. Alô, Geraldo, um abraço, beijo pra vocês aí. E uma sexta-feira maravilhosa. Lembrei de quem? Hã? Da Gildete, né? Gildete tá de férias. Gildete foi lá, pra onde que a Gildete foi? Pra França? É, foi lá pra França, lá. Ei, Gildete danada. Diz que vai trazer presentinhos pro Gleibe. Abraço pro Zezinho em Cristalina. Ô, Zezinho, gente finíssima, mecânico dos mãos. Marquinha em Cristalina, aquele abraço querido. Maria Zilma em Lusiânia. Quem mais? O nosso amigo Rodrigo, motorista de aplicativo. Tá na rodagem, tá no giro, né? Na cidade de Anápolis aqui, ó. Pertinho da gente, aquele abraço. Rodrigão! Não tem adeus quando se ama. Renê, 6h56. Segura aí, Gleibe, que eu sei que você gosta.

0: essa é a mais pura verdade. Não tem adeus quando se ama. Quando se ama, é pra valer, né? Renê, aqui na programação Serra Dourada, liderança absoluta, primeiríssimo lugar em audiência. Agora um minutinho, voltando para as 7 até as 8 da manhã, a gente segue assim, ó, com o melhor da música sertaneja no seu rádio. Bom dia para Doralice, lá em Mato Grosso. Fala comigo, Doralice.
1: E a Cadu, aqui a Dora, berrante, Rio das Mortes de Mato Grosso. É, já vou ficar com saudade, né? E também mando um abraço pro Joaquim, meu irmão, lá na Bentina, na beira do Araguaia, e também para Paju, na Alta Peça do Dori, em São Miguel. Enfim, para todos os primos e primas minhas que é desse mundão aí, que está derramado por aí, né?
0: É verdade, Doralice. Que Deus abençoe aí a sua sexta.

0: feira e a gente fica feliz, claro, pelo carinho da amizade e da audiência, né? São palavras que a gente fica feliz da vida. Bom, eu tô aqui pesquisando a música da Maria das Dores em Cocalzinho, não descobri, viu, Maria? Não descobri. É a música do Truco, é assim, ó. É Truco, Maria, fala pra mim.
1: Tem uma música que saiu agora do Truco, a segunda, primeira vez, nunca tinha visto essa música, não. Quem canta ela, será?
0: Pai, eu tô pesquisando aqui, Maria. Como é que chama a música? É música do Truco? Fala de novo pra mim.
1: Tem uma música que saiu agora do Truco, a segunda, primeira vez, nunca tinha visto essa música, não. Quem canta ela, será?
0: Você sabe, Gleib, o Gleib que gosta de música sertaneja, amante da música sertaneja, descobre pra nós que música é essa aí, Gleib. É a música do Truco. Volto já, segura aí. 7-1 em Goiás. Truco 6000.
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1: E já estamos de volta, são 7h05, bom dia, seja bem-vindo, aqui é primeiro lugar em todo lugar, sexta-feira boa.
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1: E a gente segue até as 8h.

0: Muito bem, são 7:06, 7:06. Maria das Dores, eu acho que eu achei sua música aqui, Maria das Dores. É, eu acho que eu achei aqui, hã?
1: Tem uma música que saiu agora. Do Truco.
0: Truco?
1: Primeira vez, nunca tinha visto a música, não.
0: Eita.
1: Quem canta ela, será?
0: Será?
1: Tchau, Cadu.
0: Tchau.
1: Não quero minha música, não. Frango na panela, não.
0: A Truco com um frango na panela, ixi, aí eu já não sei mais. Aí eu já me perdi. Aí eu não sei quem canta. Se for o truque, eu acho que é essa aqui, ó. Será que não é não, Gleibe? Ó.
2: Eu...

0: Deve ser essa aí, né, não, Maria das Dores? Olha, são 7:07, gente. É uma saudade boa aí da dupla Holmes e Carlinhos, jogo de truco. Deixa eu abraçar com muito carinho o professor Marcos em Cristalina. Abraço pro Júlio César, na cidade de Itarumã. Quem mais? Edmilson Carneiro, Novo Gama. Rodrigo Fernandes em Lusiane. Bom dia, Rodrigo. Nilson em Cristalina. Dirce Licudo em Cocalzinho. Jean Giovanni, Amante Anônimo. Bom dia, bom dia, bom dia. São 7:08.
1: Bom dia.

0: tá aí, Jean Giovanni, Amante Anônimo, agora 7:11, 7:11. Maria das Dores, choveu aí, né, danada? Você gostou, não gostou da chuvinha?
1: É, Cadu, tô feliz agora, choveu aqui com o casinho.
0: Coisa boa, chuvinha sempre boa, né, Maria das Dores? Ó a moda do truque aí, ó. 7:12. Tira o pé, tira o pé, tira o pé. 7:12. Essa moda combina com a Marcinha, né? A Marcinha e o manézinho pelado. Tá lá, fazendo os manézinhos pelados. Ô, Marcinha, será que eu encaro esse mané pelado ou não? Será que não é bolo mole não, Marcinha?
2: Gente,

0: Tá aí a música do amigo querido Aldemar, o nosso motora. É truco. Tira esse zap do bolso aí, Aldemar. Irmãs Galvão. É 6 ou é 12, hein, Aldemar? Eu acho que é 12, hein? É 6 mil. É 12. 7h15. Bom dia, bom dia. E o negócio deu bem. Olha lá, ó. Ele tá pegando fogo aí, ó. Quebrando o pau, ó.
1: Tá louco? Toda hora se

0: gozado. Isso é roubo dos piranhas.
1: Ó.
0: Vai roubar o meu.
1: Eita, nós. Tá vendo que quer mexer com o jogo, né? Ó, a treta aí, ó. A bagaceira. São 7h15. É bom demais, né, gente?
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1: Ah, se não der uma risadinha, não vale, né? Para começar bem a sua sexta-feira, 7h15.
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3: E a hora certa, 7h25. Daniel e Henrique e Juliano, só dá você na minha vida. 7h25.

aí, a música dos meninos Renato e Rafael, Quando Eu Amo. Teve também Daniel e Henrique Juliano e Guilherme Benuto e Panda, Eu Duvido, e a hora certa, 7h31.

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1: Olá, torcedor! Olá, torcedora! Bom dia! Uma excelente sexta-feira para todo mundo. Apesar da paralisação do Campeonato Brasileiro, em virtude da super data FIFA, o Brasil, inclusive, joga amanhã contra a Índia e já jogou contra a Austrália duas vezes, hoje tem bola rolando pelo Brasileirão. É uma partida movimentando a 21ª rodada. Jogo atrasado, portanto, entre Santos e São Paulo. É o clássico Sansão. A partir das 20h, no estádio do Morumbis, São Paulo e Santos. São Paulo, que na última rodada venceu o Internacional por 1-0 em jogo no estádio do Morumbis. Enquanto que o Santos também vem de vitória. Bateu por 2-1 o Remo em partida que aconteceu no estádio Mangueirão, em Belém do Pará. Na tabela de classificação, o São Paulo é o 11º, tem 36 pontos conquistados. E o Santos é o 8º com 38. Amanhã, também por esta 21ª rodada, tem confronto atrasado entre Atlético Mineiro e Red Bull Bragantino, partida às 18h30 da noite, na Arena MRV, em Belo Horizonte. 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
1: Bom dia, de volta às 7h35. Tá na hora.
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1: Tá na hora da gente acionar ele, nosso amigo querido, queridíssimo Zé Edson, lá do Atacado. Falou, tá falado nessa manhã gostosa, maravilhosa e diferenciada de sexta-feira. Alô, alô, Zé Edson, bom dia.
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1: Olha, um abraço pro Edson, na cidade de Unaí. Grande Edson, tá lá acompanhando o nosso programa. Marcia Coelho, em Cristalina. Diz que tem uma perguntinha aqui para Marcinha Pinheiro. Como é que é? Se duas Márcia na família é bom, como é que é esse negócio aí, hein? Eita, nós! Rivaldo em São Miguel, Rivaldo e Genice, abraçando a todos os ouvintes aí da Serra Dourada. Aquele abraço, Rivaldo! A Marlene Pereira, na cidade de Itabaci, também acompanhando o nosso programa. E o amigo Zé Figueiredo, em Caldas Novas. 7h40.

Tá aí a moda boa de Lucas e Luan, Bebedeira. Essa é boa, hein? Essa é boa, é clássico da música sertaneja. Essa Serra Dourada não esqueceu. Teve também Cleiton e Romário, Felipe Falcão e Mato Grosso e Matias, Frente a Frente. E por hoje é só. A gente se fala e se encontra, se Deus quiser e assim nos permitir, amanhã, sábado, às 4 horas, no fim de semana especial da Serra Dourada, 4 horas em ponto, para a gente comandar e iniciar mais um café com leite, ok? E a gente fica até logo mais o dia 7, tá? Então, ou seja, logo depois, o nosso amigo querido, titular, né? O cara que faz a festa, retorna para comandar o programa Café com Leite. Por enquanto, a gente segue até logo mais o dia 7. Então, até o dia 7, Cadu ainda, ó, vai ficar com você. Como dizia, e o Zagalo terão que me engolir. Mas é muito bom, gente. É um prazer, é um carinho, é uma satisfação imensa estar comunicando no microfone potente, no microfone alto astral da Serra Dourada. E a gente vai conhecendo novas pessoas, vai crescendo o nosso círculo de amizade, né? Por aqui, ó, é só gratidão. Obrigado a todo mundo. Então amanhã, sabadão, fim de semana, às 4 horas, a gente volta a se falar aqui no Café com Leite. Até o dia 7. Depois do dia 7, tô liberado. Fica com Deus, cuide-se bem e até lá. Tchau, tchau. Valeu, vem aí, peraí, que pressa é essa, Cadu? Grazi Tavares chegando aí com o Manhã Show, né, Grazi? Tchau, gente!

Oi, tudo bem? Excelente manhã de sexta-feira pra você, que seja maravilhosa. Nossa, manhã show tá começando, então vem comigo, que aqui só tem coisa boa.

E aí, tá tudo bem com você? Começou bem essa manhã de sexta-feira por aí? Eu espero que sim, viu? Por aqui um climinha mais fresco, uma chuvinha leve, um friozinho melhor. Nossa, mas tá bom. Desejo que seja aí uma sexta-feira abençoada, cheia de coisas boas. Um final de semana incrível pra você e pra sua família. Já quero te convidar a participar. Grava seu recado, seu bom dia pra quem você mais gosta aqui pelo nosso WhatsApp. Áudio de até 30 segundos. 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Daqui a pouquinho já tem pergunta do dia pra você participar. Chegando Fred Fabrício, 82. Bom dia.

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1: Chegando pra você na Serra Dourada, de Avan, Oceano 87, bom dia.

0: bom dia, para você, minha amiga, bom dia para você, meu amigo, sexta-feira, dia 2 de outubro, estamos aqui mais uma vez com a graça de Deus. A lua cheia está no signo de Gêmeos, mas entra em Câncer às 16 horas e 54 minutos, tá certo? Quem quer prosperidade na sua vida? Quem quer prosperar aí? Levanta a mão. Logo após o signo de Peixes, eu vou passar um ritual para você prosperar na sua vida, tá? Porque agora, agora é hora. É, agora é hora de alegria, né? Com Camila Ravanelli e o horóscopo do seu signo. Bom dia, Camila.
1: Bom dia, João. Bom dia para o nosso ouvinte. Gostei.

0: Sextou, né? Agora é hora de alegria. Vamos sorrir e cantar. Nossa, eu amava Silvio Santos, saudoso Silvio Santos. Vamos lá, gente. Chegamos com tudo nesta sexta-feira, dia 2 de outubro. E agora, o que, que os astros prepararam pra gente? Vamos saber com o horóscopo do João Bidu. Alô, alô, você do signo de Áries. Hoje, ó, há sinais de tensão, hein? Exigindo paciência para evitar conflitos, especialmente durante o dia. No trabalho, uma conversa pode abrir oportunidades, mas o foco deve ser nas tarefas essenciais no final da tarde. No amor, a conexão se intensifica à noite, mas, ó, cuidado com o ciúme excessivo. Sua cor do dia é preto e os palpites para hoje são 49, 23 e 58. Touro. Oi, Touro! No trabalho e também no dinheiro, o dia favorece as questões financeiras, tá? E à tarde, a comunicação com a Lua em Câncer ajuda a concluir tarefas pendentes. No bem-estar, sua criatividade nas redes sociais atrai atenção. No amor, Mercúrio traz turbulências, mas o diálogo resolve conflitos e a paquera pode surpreender. Hoje a sua cor é amarelo e os palpites são 15, 23 e 53. Gêmeos. Geminiana, geminiano, a saúde hoje exige atenção, priorizando o descanso. No trabalho, cuidado com distrações e promessas na parte da tarde. As finanças se fortalecem à tarde com a Lua em Câncer, porém, é melhor evitar misturar dinheiro com amizades. No amor, o clima fica mais leve, tá? Sua cor é violeta e os palpites para hoje são 30, 3 e 36.
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2: Já tá na hora da nossa pergunta do dia, então vem participar, responder no 629-8480-8453. Hoje a gente vai falar sobre aquela pessoa que eu tenho certeza que você conhece alguém assim. Sabe aquela pessoa que vai contar uma história, que ela aumenta a história, que você fala assim, você até escuta a história, mas você sabe que a pessoa tá mentindo ou tá exagerando? Pelo menos aumentando ela tá. Sabe assim, aquela pessoa que conta uma história, mas que aumenta bastante a história que conta? E a gente quer saber qual foi. Você conhece alguém assim, primeiramente? Acredito que sim, né? E se você conhece, qual foi assim a história mais exagerada que essa pessoa já te contou? Tá? Se você não quiser contar o seu nome, não tem problema. Pode participar sem dizer o seu nome. Só avisa a gente antes para que a gente não leia o seu nome aqui no ar. Combinado? Então vem participar, responder. Se você conhece alguém que aumenta bastante as histórias que conta, e qual foi a história assim mais exagerada que essa pessoa já contou pra você? Até 30 segundos, tá bom? Enquanto você participa, bora ouvir os recados que estão chegando por aqui. Maria Zilda, bom dia!
3: Oi, Cadu, que
2: ah,
3: bom!
2: Ah, o Cadu foi descansar, menino. É, ele já foi descansar, tá bom? Mas vou passar seu recado pra ele, um beijo. José Davi e a esposa Vânia Tavares estão em Cristalina ligados com a gente, um beijo, bom dia. Meu amigo Cláudio.
4: Bom dia, Grazi, tudo bom com você, Grazi?
2: Tudo bem, você?
4: Passando pra uma ótima sexta-feira. Um ótimo fim de semana.
2: Obrigada, pra
4: e
2: nós.
4: E não podemos deixar de ouvir essa linda... Voz sua e maravilhosa, Grazi. Quem seria de nós sem você nessa Serra Dourada?
2: Ô, gente!
4: Você não é 10, você é 1000.
2: Eu não dou conta. Beijo pra você, Cláudio, pra toda a família, pro Ravi, o netinho dele, coisa mais linda do mundo. E ó, o que, que seria de mim sem tanto carinho assim que eu recebo todos os dias por aqui? Não seria nada, pode ter certeza, viu? Obrigada pela companhia sempre, Cláudio. Sérgio tá em São Simão, lá no Laboratório Moura, sempre ligado na Serra Dourada, Grazi. Manda um abraço para minha esposa Camila Catiguá, para os meus filhos Luiz Gustavo, Ana Clara e Gabriel. E para minha professora, minha mãe professora Zélia Moura. E tchau, obrigado. Beijo para toda a família. Bom trabalho para vocês. Obrigada aí pela companhia sempre. Marina Ferreira está em Cristalina já participando da promoção. Boa sorte. A Camila em São Simão também se inscrevendo. Beijo. Mais recados?
5: Dia Grande, minha mãe de São Miguel do Araguaia, manda um abração pra nós aí, amigona. Um abraço pra fazer a
2: melhor companhia. Tá tudo bem?
5: Adoro na fazenda Berrante.
2: Ó, Sonzão tá no 12 ligado com a gente, um beijo. Raimundinho em Cristalina já participando também, um abraço. Antônio.
6: Ó, bom dia, Grazi.
2: Bom dia.
6: Tava no Poçante, final de semana.

0: Aí, sim.
1: Chovendo, hein?
0: Muito bem. Já tá com o rádio ligado. Gostei de saber disso, Antônio. Bom dia pra você, tá bom? Bom trabalho por aí. Obrigada pela companhia de sempre. Quem também tá ligado com a gente é o Ramon, lá em Morrinhos, curtindo a Serra Dourada, sempre ligado, né? Marcelo, bom dia.
2: Bom dia,
0: opa.
2: Graça. Aqui é o Marcelo de São Simão, passando para deixar um alô para toda a galera da capoeira, para toda a galera da arte mídia, para toda a galera do Prédio do Grau e Hospital das Bicicletas. E pro meu amigo Grandão, que abriu uma pizzaria lá no Liberdade 2. Vamos que vamos. Serra Dourada, Grazi, é bom demais ouvir, hein?
0: Sempre bom ouvir.
2: Sextou! Manda aquela moda top das top.
0: É, essa animação que a gente gosta para uma sexta-feira, né, Marcelo? Tudo de bom para você, meu amigo. Ana Maria tá em Minas Sul, desejando bom dia para todos os ouvintes da Serra Dourada e um abençoado final de semana pra todos. Aqui tá quente, sem chuva, não acredito, uai. Minas Sul é diferenciado mesmo. Aqui fechou o tempo bonito, tá uma chuvinha mansa, tranquila. Iraides Gomes tá em Itapaci, ligada com a gente. Um beijo, bom final de semana. Valdivina em São Miguel do Araguaia.
3: Oi, Grazi. Oi. Bom dia, que é Valdivina, fazer vale sua região, São Miguel do Araguaia. Tá um por cá, tá um tempinho fresco também, caindo uma aguinha por cá.
0: Eita! Dos mais bons, hein?
3: Região São Miguel do Araguaia. Eita!
0: Olha lá, ó. Ô, Radinho.
3: Onde você tá aí, ó?
0: Que legal.
3: Só? Tá melhorando nossas manhãs.
0: Cuidado,
3: tá
0: no chuveiro no rádio, hein?
3: Graças, tchau, com Deus. Obrigado.
0: Protege esse rádio aí, Valdivino, pra não molhar, senão atrapalha a frequência aí, gente. O que é isso? Beijo pra você, menino. Bom trabalho. Uma sexta-feira maravilhosa. Vou postar seu vídeo lá no nosso status. O pessoal de casa vê também, tá bom? Daqui a pouquinho mais recados. Vem participar e vem responder a nossa pergunta do dia. Hoje a gente quer saber de você o seguinte. Você conhece alguém que aumenta bastante, assim, as histórias que conta? A pessoa começa a contar a história e você já sabe. Ih, tá mentindo, quer ver? Qual foi a maior história assim, exagerada que a pessoa te contou? Conta pra gente, até 30 segundos.
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0: Gustavo Lima, 8h18, bom dia pra você.

0: 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Lauana Prado, Zanetta e Cristiano com Sombra Desconhecida. 8h24, bom dia.
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2: Olá, bom dia. Chegando por aqui com a nossa primeira quentíssima do mundo das celebridades. E a gente começa hoje falando sobre uma mãe babona. A cantora Lauana Prado está vivendo a fase mais coruja da vida dela. Pois é. Ela comemorou os 2 meses do pequeno Dom e compartilhou aquele álbum de fotos que derrete qualquer coração. E disse que com apenas 60 dias o filho já mudou completamente a vida dela. E atenção, hein? Que o menino tá prestando atenção em tudo mesmo, dando até risadinhas. Lauana confessou até que sente ciúmes quando o menino fica mais interessado em observar o mundo do que ficar pertinho dela. Mãe babona, assumida ela está, viu? Dom nasceu em julho em São Paulo por fertilização in vitro e é filho de Lauana com Tati Dias. Pelo visto, esses 2 meses passaram voando, mas já deixaram aí a mamãe completamente apaixonada. A gente segue de olho em tudo que acontece no mundo das celebridades. Eu volto daqui a pouco com mais uma quentíssima.
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0: Às 7h, 8h25. Bom dia pra você.
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4: Olá, apaixonados por pets. Você comprou uma caminha confortável para o seu amigo peludo, mas observou que ele só dorme no chão? Mesmo não sendo o melhor local, é uma opção, principalmente em dias mais quentes, por ser refrescante para os cães. Além da temperatura ambiente, se a caminha estiver suja ou ocupada por outro cachorro, pode ser o motivo para o seu amigão querer dormir no chão. Por isso, é bom ter mais de uma caminha. De qualquer forma, se ele gosta de cochilar no chão, não está correndo grandes perigos. O que pode acontecer ao longo dos anos é o aparecimento daqueles calos no cotovelo, ou mesmo em outras regiões do corpo do animal. Isso pode ocorrer devido ao atrito com a superfície do piso. Mesmo que o chão seja o local preferido para o cochilo do seu cachorro, não deixe de oferecer uma caminha macia e aconchegante, pois ele vai precisar para os dias mais frios. Até a próxima dica!

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1: 8h31, bom dia.

0: de Serra Dourada. Bruno Marrone quer casar comigo. 8h38, chegando o resumo da novela e na sequência tem pergunta do dia.
1: Quer casar comigo?
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3: Angola. A nobreza do amor. Gendal avisa a Virgínia que espera ser bem recebido. Tonho e Alica se amam. Xenu apresenta José, Zambi, a Akin e Ladiza. Marta revela a Diógenes que Mirinho é apaixonado por Alica, Lúcia. Mirinho diz a Graça e Virgínia que intenciona se mudar com as duas para São Paulo. Sebastião entrega a Virgínia o telegrama que anuncia a chegada de Gendal. Capítulo de hoje, de A Nobreza do Amor.
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0: De volta com a nossa pergunta do dia. Você conhece alguém que aumenta bastante assim as histórias quando vai contar? Qual foi assim, a maior história, a história mais exagerada que essa pessoa já te contou, hein? Conta pra gente, até 30 segundos. Bora ouvir os recados que estão chegando por aqui. Bom dia!
4: Bom dia, Graça. Eu tô aqui em Palmeiras aqui. Sou eu, Cláudia. Tô aqui em Palmeiras aqui. Chovendo. Oh. Nosso Martim. Daqui a pouquinho eu tô em Morrinhos. Passar por causa, tô em Morrinhos. Olha a merda. Oh. É nóis. Tem um bom trabalho aí.
0: Obrigada. Boa viagem pra você. Um bom dia de trabalho também. Cleomar!
5: Alô, Graça. Bom dia.
0: Bom dia, meu amigo.
5: Aqui, tô com raiva de você, viu,
0: Graça? Por que, Cleomar?
5: Alô pra mim. E só ouvindo aqui.
0: Menino.
5: Hoje, sexta-feira, amanhã tem um boteco da Serra Dourada. Alô, Graça. Tudo de bom, bom trabalho, bom final de semana pra você e sua família.
0: Ô, meu amigo Cleomar, um beijo pra você, um bom final de semana. Fica com raiva, dona Graça, não. Se todo mundo que eu não mandar recado ficar com raiva de mim, eu tô perdida mesmo aí. Mas é porque assim, como é que eu vou saber que você tá ouvindo se você não me manda mensagem, Cleomar? Me ajuda a te ajudar, tá bom? Beijo. Seja sempre bem-vindo. A Fátima, bom dia.
6: Bom dia, Grazi.
0: Tudo bem?
6: Tudo bem com você?
0: Eu tô bem.
6: Aqui tá tudo bem. Tô passando pra te desejar um bom final de semana.
0: Obrigada.
6: Não só pra você, mas pra todos nós. Beijo, Grazi. Beijo no coração.
0: Um beijo, um final de semana abençoado pra você também. Ulisses está em Cocalzinho ligado com a gente, tá mandando um abraço pra prima Thaisa, pra todos da família, pros amigos, pra nós aqui da rádio, um bom final de semana e tá pedindo música com Maiara e Maraísa. Beijo pra você. José Monteiro tá em Caldas Novas. Grazi, bom dia, sou motorista de aplicativo e tô aqui rodando a cidade e ouvindo a Serra Dourada. Aqui tá uma chuvinha, refrescou um pouco, bom demais, né? Nossa, já muda completamente. Ah, eu adoro. Júlio César em Tarumã tá ligado com a gente, desejando uma ótima sexta-feira, abençoada por Deus, mandando um bom dia pro Raimundo Flamenguista, a esposa Nilza, que estão lá sintonizados na Serra Dourada, né? Beijo pra Sinésia, pro Boca Fotógrafo, Marcelo Vascaíno, abração aí pra todo mundo. Marquinha em São Simão, a equipe lá no Hospital das Bicicletas, ele e a Leidiana ligados, mandando um bom dia também pro Renes Bicalho, beijo. Valdeme em São Miguel do Araguaia.

0: E a esposa Sandra Raquel, que tá lá no trabalho, ouvindo a Serra Dourada, lá tá uma chuvinha boa. Eita, que maravilha em São Miguel, hein? Quem mais por aqui? O Cairon tá em Paranaiguara ligado com a gente, é o Cairon Pedreiro, desejando um ótimo final de semana, obrigada. Tatiana em São Miguel, chuvinha boa por aí, né, menina? Newton, bom dia!
1: Oi, Graça, bom dia. Tô em São Miguel do Araguaia, saindo aqui agora pra Goianésia, Goiás.
0: Ó! Oh.
1: Indo embora pra casa, Goianésia!
0: Vai com Deus, meu amigo. Chuvinha boa. Pessoal curtindo, né? Quem tá podendo aproveitar a chuva hoje, tá bom demais. Abraço pra você, Nilton. Faça uma boa viagem, vá com Deus e um bom trabalho, tá? Ronilson tá em Minasul, tá se inscrevendo aí na promoção, entrando numa fria com a Serra Dourada. Esse mês já começam os sorteios, tá? Então não perde tempo não, vem se cadastrar com a gente. Zé Carlos Bittencourt tá em Brumado, na Bahia, ouvindo a gente. Um beijo, bom dia pra você. Maria Amélia...
2: Bom dia, Graça.
0: Oi, minha amiga.
2: Maria Amélia, minha amiga, você tá bem?
0: Eu tô bem, e você?
2: Meus filhos, né? Meu marido João, o tempo hoje tá fresquinho,
0: tá
2: Graça.
0: Bom,
2: graças
0: tá?
2: A Deus. Vai chover, tá refrescando primeiro, né? Tá com uma preta, a cia dela, toda a minha família e todos os meus amigos da Serra Dourada.
0: Maravilha.
2: Ah, tá no 12 aqui.
0: Adoro.
2: Serra Dourada, é bom ouvir.
0: Sempre.
2: Um abraço a todos vocês, fique com Deus, que Deus abençoe o dia de todos os meus amigos da Serra Dourada.
0: Um abraço. Amém, um beijo. Marquinhos.
3: Ô, Graça, bom dia.
0: Bom dia.
3: Sexta-feira abençoada pra nós.
0: Amém.
3: O vídeo que eu mandei pra vocês.
0: Vou ver.
3: Coisa bonita, o Angros, aqui na Piratininga.
0: Roy, sempre ligado com a gente, né, Marquinhos? Um abraço e obrigada pela companhia. Daqui a pouquinho mais recados, pode ser? Vem participar e vem contar pra gente. Tem alguém que você conhece? Ou que conta história assim demais, ou que inventa história, ou que aumenta. Vai contar uma coisa pra você? Tem aquele ditado que quem conta aumenta um ponto? Então... Você conhece alguém assim, que sempre que vai contar uma história, dá uma aumentada? E qual que foi a história assim mais exagerada que essa pessoa já te contou, hein? Vem compartilhar com a gente. Até 30 segundos, tô esperando a sua resposta.
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0: 8h44, postinho de gasolina.

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1: Bora viajar no tempo? Ano de 1986, tema da novela Selva de Pedra. Lembra dessa? 10 para as 9, bom dia, boa sexta-feira.

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1: A parada saiu lá da cidade de São Paulo, capitalzona. Foi lá pro interior de Minas comprar umas rapaduras. Rapadura assim do interior, que é mais gostosa e tal.
2: Não,
1: né?
2: O doce é muito gostoso.
1: Aí ele chegou lá na fazenda, aí comprou as rapaduras, pôs no ombro aquela balaiada. A mulher falou: aí, você não quer tomar um leite? Não, meu marido tá lá no curral tirando leite. Vai lá, senhor, toma um leitinho assim no peito da vaca.
2: Sim.
1: E falou: ah, disse que é bom demais, vou experimentar, né?
2: É.
1: Chegou na beira do curral, falou: e aí, moço, tudo bom? Ele falou: vem aqui. Ele falou: e esse touro, não pega não? Ele falou: pega não, pode entrar. Rapaz, era um mundo, velho, de um touro mal encarado. Ele falou: rapaz, eu tô com medo, esse touro pega não, pode entrar. Pra que ele entrou? Esse touro fincou em cima desse cabelo.

0: Pega aqui, pega ali, a rapadura cai ali, cai aqui, cai ali, o boi pega ali. 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Quando ele passou do outro lado, ele ficou enfesado demais. Falou, uai, você falou que o boi não pegava, uai, e pegou, por exemplo.
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7: Tá na hora do nosso Promo Shopping, vamos direto pra Chaveslândia? Atacado falou, tá falado, meu amigo José Edson já está por aqui. Bom dia, Zé Edson.
8: Bom dia! Bom dia, minha amiga Grazi e a todos os ouvintes Serra Dourada FM. Final de semana de novo e ainda mês de outubro. E
7: é tudo de bom, é um mês novinho em folha, final de ano já, começando um mês maravilhoso, uma sexta-feira dessa, aqui um climinha mais fresco. Em Chaveslândia refrescou também, ô Zé Edson?
8: Também, choveu bastante ontem e hoje, né?
7: Coisa boa.
8: Dia tranquilo mesmo, parece que aquela

0: poeira pra lua, aquelas plantas, até a grama já começa mais verdinha.
1: Já,
0: né?
1: Ficou mais verdinha, exatamente. Muito bom.
0: Você jogou um mês, 30 dias aguando, 60 dias, aí uma chuva só, no outro dia você já vê com cara de verde.
1: É verdade.
0: A natureza é muito bom, né?
1: É maravilhoso.
0: E falando nessas coisas boas, falando dessas campanhas, e já fazendo um convite especial para você, que nesse sábado a gente vai fazer nossa última resenha 2026, e também comemorando já esse mês de outubro. 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
1: 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Obrigada pela sua companhia, pelo rádio ligado. E vem comigo, que aqui só tem coisa boa.

Oi, Câncer! No trabalho, agir discretamente e confiar na sua intuição ajudarão a manter a produtividade, especialmente com a Lua em seu signo à tarde, que traz renovado ânimo e possibilidade de organizar as suas tarefas. No amor, cuidado com possíveis tensões, evite ciúmes e também discussões. Hoje a sua cor é cinza e os palpites são 17, 42 e 6. Para você que é do signo de Leão, hoje Mercúrio enfrenta conflitos com Marte e Plutão, exigindo um tato familiar. No trabalho, priorize atividades em grupo para melhor fluxo. À tarde, a Lua pode influenciar o seu humor, sendo melhor agir nos bastidores. No amor, ciúmes ou passado podem causar tensões à noite e requer cautela. Sua cor do dia, azul, e os palpites são 2, 38 e 43. Virgem. Alô, alô, Virgem! Ó, o dia exige atenção à comunicação e sua intuição se destaca à noite. No trabalho, atenção na manhã e foco à tarde facilitam boas relações com colegas. No amor, alguém do seu grupo de amigos pode despertar interesse. Sua cor do dia, azul, e os palpites são 48, 9

0: De volta já com a nossa pergunta do dia. Vem participar, responder 629-8480-8453. Você conhece alguém que aumenta bastante as histórias que conta? Qual que foi, assim, a história mais exagerada que essa pessoa já contou pra você? Alguém que pediu pra não ser identificado falou o seguinte: Grazi, não fala meu nome, mas respondendo aí a pergunta, minha madrinha, desse jeito, Grazi, aumenta, não é só um ponto não, mas dois, três. Um grande abraço pra você e que Deus abençoe o final de semana de todos da Serra Dourada. Amém! Que seja um final de semana incrível pra todos nós. Marcelo!
1: Bom dia, Grazi. Aqui é o Marcelo, hein? Sobre a pergunta do dia, Grazi. Conheço, sim, hein? Um parceiro meu que, nossa senhora, o assunto é pequenininho, ele estica, conta, faz uma história, cria um drama em cima do assunto, Grazi. E deixar um alô aí pro meu amigo Zé Neto, lá no supermercado Vida Nova, e pro meu amigo Thales, lá no supermercado Barbosinha.
0: Ai, meu Deus, um beijo pra vocês, obrigada aí pela companhia. A Rani tá em São Miguel do Araguaia. Grazi, sobre a pergunta do dia, eu conheço um amigo nosso desse jeito. Ele conta pra nós que foi pra beira do rio pra pescar. Chegando lá, ele pegou um peixe que era grande, mas na verdade era um peixe comum, né? Deu um pouco de trabalho pra puxar. Mas quando ele chegava aqui em casa, ele sempre aumentava. A versão é que virou um monstro dois de 15 quilos, misericórdia, véi. O peixe supostamente lutou por 2 horas, quase virou o barco, quebrou a vara e no final fugiu bem na hora de tirar a foto. Ah, que pena, não deu pra registrar esse momento, né? Grazi, eu ficava ali só observando ele mentir, porque quem conta um conto, aumenta um ponto. E eu ria bastante dele. Quem não conhece, acaba acreditando que é verdade. Não, mas tem gente que tem esse poder de contar as histórias e realmente a gente acha que é isso mesmo, né?
2: Bom dia, Graça. Manda a música pra mim.
0: Bom dia. Banda
2: na panela. Marido Ardor do Cocalzinho. Feliz sexta-feira com você. Você vinha boa. Graças a Deus. Eu dormi bem. Oh. Dormi bem mesmo. A água tá fresquinha hoje. Tá, o Cocalzinho tá frio, tá bem. Mas eu
0: que bênção.
2: Mas tá bom. Pra dormir. Eu dormi bem, Graça. Manda na panela. Marido Ardor do Cocalzinho.
0: Beijo, Maria das Dores. Que bom que refrescou por aí em Cocalzinho. Fico feliz. Um abraço. Tá? João Paulo tá em Minasul ligado com a gente, um abraço pra você, obrigada pela companhia. Cleomar?
3: Bom dia, Grazi, Cleomar.
0: Oi!
3: Estamos de novo no município de Itamirim, Goiás, fazendo carregamento. E daí joga pra nós, Zezé de Camargo e Luciano aí, coração tá em pedaço.
0: Um beijo pra você. A Maria Geralda tá em Crixás. Grazi, minha prima conta cada história que parece um filme de ação. Uma vez ela disse que perdeu um ônibus, que correu atrás dele e que conseguiu alcançar na corrida. E detalhe, ela tava de salto alto. Ai, meu Deus do céu. Vai de quem acredita, né?
4: Bom dia, Grazi.
0: Bom dia.
4: Tudo bem com você?
0: Tudo bem.
4: Aqui tá tudo bem. Tô passando pra te desejar um bom final de semana. Não só pra você, mas
0: obrigada.
4: Pra todos nós. Beijo, Grazi. Beijo no coração.
0: Obrigada, um beijo. Bom final de semana também. Cimeire Souza tá em Itapaci. Bom dia, minha linda. Quero mandar um alô para todos no grupo Amigos da Serra Dourada. Edmilson José tá ligado com a gente. Continua belíssima e com uma voz que só a Grazi tem. Ô, meu amigo, obrigada. Um abraço. Antônia Campos, minha amiga, tá em Aciara. Tudo bem? Eu tô ótima. Grazi, comigo tá tudo bem. Quase 100%. Então vai ficar 100% em nome de Jesus, né? Desejo uma sexta-feira e um final de semana com tudo de melhor. Sempre com a proteção de Deus para você, seu esposo Cirilo, para sua mamãe Dona Soneide, para toda a família, para o pessoal da rádio, para todos os ouvintes que estão sempre sintonizados, especialmente meus amigos Marcelo Vascaíno, para Laudilene, o Enzinho, Marcelo Neto e o Leandro José. E também para todos do grupo Amigos da Serra Dourada. De 0 a 100 para não esquecer ninguém. Beijo, flor do dia. Beijo, viu, minha amiga? E sobre a pergunta, Grazi, conheço muitos. Mas a história que eu já ouvi que ficou assim marcado mesmo foi um parente que contou que pegou uma onça pelo rabo e depois ficou de frente para ela, pegou nas orelhas e por fim colocou a mão dentro da boca dela. Foi o pior absurdo que eu já ouvi. Ai, meu Deus do céu. E você, conhece alguém que conta uma história assim sempre aumentando, sempre exagerando? E a pessoa assim, às vezes conta para você, você sabe que não é verdade, mas ela continua contando, né? Qual que foi, assim, a história mais exagerada que você já ouviu alguém contando pra você? Fala pra gente. 9:16, bora de música.
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0: Chegando Lucas e Igor, bom dia.

0: Muito bem, de volta por aqui com outra quentíssima do mundo das celebridades. Agora tem buquê de flores, mistério e uma pergunta no ar. Será que o remetente foi o Zé Vaqueiro? Gente, eu tô falando da Ingra Soares. Ela recebeu um lindo buquê de flores e postou nas redes sociais, mas não contou quem mandou. Aí já viu, né? Os seguidores começaram a investigar. E o nome de Zé Vaqueiro, ex-marido dela, apareceu nos comentários. O detalhe que deixou a galera ainda mais curiosa é que Ingra curtiu algumas mensagens que citavam o cantor como possível autor da surpresa. Ela não confirmou, mas também não negou. E isso já foi o suficiente para alimentar os rumores de uma possível reaproximação. Em junho, quando fizeram uma brincadeira parecida, ela respondeu: "Tô fora". Dessa vez, ficou quietinha. E silêncio, minha gente, na internet vira o quê? Vira combustível para fofoca. A gente segue daqui na torcida, será, hein? Ah, qualquer novidade eu volto e conto tudo para vocês. Daqui a pouco eu volto com outra quentíssima. Até já, hein?
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2: Acerte a hora, 9:26. Bom dia para você.
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4: Campeonato Brasileiro da Série B, hoje 4 jogos movimentam a 31ª rodada. Às 7:30 da noite, no estádio 1º de maio, em São Bernardo, tem São Bernardo e CRB. Já às 8:30, Londrina e Criciúma se enfrentam em Londrina. Às 8:45, tem Juventude e Operário Ferroviário, partida no estádio Alfredo Jaconi, em Caxias do Sul. E em Fortaleza, no Castelão, tem Fortaleza e Náutico, às 9:35 da noite. Lembrando que amanhã, pela Série B, o Atlético joga contra o América Mineiro às 16h, no estádio Antônio Ascioli, e o Vila Nova, às 18h30, visita o Botafogo em Ribeirão Preto. 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
1: Manhã Show de volta, agora 9h34, chegando informação em saúde com Bruno Carvalho.
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3: Nossa entrevistada da semana é a doutora Fernanda Miranda de Oliveira, ela que é pneumologista. Doutora Fernanda Miranda, o que é DPOC, doença pulmonar obstrutiva crônica?
4: Essa doença é caracterizada por uma falta de ar progressiva, a pessoa começa a ter falta de ar para fazer grandes esforços. Essa falta de ar pode ir piorando até ter falta de ar para fazer mesmo pequenos esforços, às vezes mesmo em repouso. Pode ou não ser acompanhada de tosse seca ou com catarro e chieira no peito.
3: Doutora Fernanda Miranda, ela é causada apenas pelo uso contínuo de cigarro, de fumo?
4: O tabagismo é a principal causa da doença pulmonar obstrutiva crônica. Porém, não devemos nos esquecer que aí no nosso meio existe muito também as pessoas que trabalham em fogão de lenha. Essa exposição à combustão de biomassa também é uma causa da DPOC.
3: Nossa entrevistada da semana é a doutora Fernanda Miranda de Oliveira, pneumologista. Doutora, obrigado e até amanhã.
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1: 9h35, Mari Fernandes.

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1: Libriana, libriano, no âmbito financeiro, evitar empréstimos de amigos pela manhã e resistir aos gastos à tarde é aconselhável para evitar prejuízos. No trabalho, a lua em câncer aumenta sua disposição para atender as demandas. No amor, valorize os pontos em comum do casal e evite críticas. Hoje a sua cor é branco e os palpites são 54, 56 e 45.
2: Escorpião,
1: mudanças e bom humor predominam, hein? No trabalho, evite se cobrar demais.

0: À tarde, com a lua em câncer, a relação com colegas melhora. No amor, há clima de descontração e diversão. Para quem está de olho em alguém, a distância não diminui o seu charme. Hoje a sua cor é azul esverdeado e os palpites são 41, 32 e 59.
1: Sagitário,
0: hoje no trabalho a lua em câncer favorece concluir pendências, tá? No entanto, mantenha cautela com documentos e aproveite oportunidades. Já no amor, a atração física é destaque, com diversão garantida, embora possa surgir uma discussão na madrugada. Aproveite mais o dia. Sua cor é lilás e os palpites são 7, 43 e 47.
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2: Pergunta do dia de volta. Participa e responde aqui no 629-8480-8453. Você conhece alguém que aumenta bastante a história na hora que vai contar pra alguém? Ai, ai. Aí quando você vai contar, a pessoa vai contar a história, exagera, sabe? Você sabe que não tá falando a verdade às vezes. Aquele famoso ditado, quem conta um conto aumenta um ponto. Então, qual foi assim a história mais exagerada que essa pessoa já te contou? Conta pra gente. Toninho Duarte tá em Itapaci, Grazi. Eu tenho um amigo que sempre foi o herói das próprias histórias. Uma vez ele disse que brigou com 5 caras sozinhos e colocou todo mundo pra correr. Depois nós descobrimos que eram 5 crianças que estavam jogando bola na rua. Ai, meu Deus do céu. Tem mensagem de voz? Deixa eu ouvir quem tá participando. Oi, Heraldo, bom dia.
3: Bom dia, Grazi Tavares. Como é que você tá, Grazi? Tudo bem? Tá tudo
2: excelente.
3: Bom, graças a Deus. Hoje o tempinho aqui não tá sol não, viu, Grazi? Deu até uma chuviscadinha agora cedo. Tempinho
2: bom
3: tá até bom. Não mandei meu áudio já no primeiro bloco, que tá sem energia. Agora que eu liguei o gerador, tô mandando um alô aí.
2: Ah,
3: mas
2: que tamo
3: aqui. Na luta e na escuta. Fica com Deus, Serra Dourada. É bom ouvir.
2: Um abraço. Um excelente final de semana aí pra toda a família. Genivaldo?
4: Bom dia, minha amiga Grazi. Tamo aqui, por cá. Choveu, bom demais. Mandou um alô aqui pra nós na Fazenda Varginha aqui. Mandou a música aí do... Esqueci o cantor. Sobre a pergunta do dia, meu irmão, conta umas histórias. Aumenta mais do que a Ave Maria. Quando eu vou lá, faço que nem o Tiringa. Eu pego uma melancia. Só que eu não pego a melancia, eu pego a cerveja. Eu bebo e já sento, já é só escutando a conversa dele. Alimente-me, meu irmão.
2: Gente, tem gente que mente que nem sente. E é aquele negócio que o ouvinte falou. E se for uma pessoa que às vezes não conhece, acredita ainda na história. Porque a pessoa é tão convincente que quem não conhece acredita. Lázaro.
5: Bom dia, Graça.
2: Opa.
5: Aqui é Lázaro Souza de Morreiro. Maravilhoso ouvir sua voz. Bom dia, maravilhoso desse.
2: Obrigada.
5: Você é maravilhosa. Amo o seu programa, amo a Serra Dourada. E um prazer imenso participar com você. De Morreiro, Jesus abençoe. Um ótimo final de semana para todos.
2: Amém. Um abraço para você. Obrigada pelo carinho, tá bom? Marcelo.
6: Bom dia, com alegria.
2: Opa.
6: Minha amiga Graça Tavares. Para você e todos os ouvintes, os melhores do Brasil, né? Esse mês especial, tem você que faz aniversário dia 26, tem Antônia Campos dia 14, meu irmão Isaac agora dia domingo,
2: olha,
6: né, dia 4. E é isso aí, um abração pra você, minha locutora Natami, e todos os ouvintes melhores do Brasil.
2: Um
6: e sobre uma história bem absurda, foi o início do ano, né, os flamenguistas falando que esse ano ia ganhar tudo, e já não ganha a Copa do Brasil. Eu acho um absurdo falar.
2: Cuidado,
6: que vai ganhar tudo.
2: Marcelo.
6: Chama até pressão, aqui é Marcelo do Vascão.
2: Cuidado, Marcelo. Cuidado. Esse Vasco, você não tá podendo, assim, se vangloriar muito, né? Se não tomar cuidado, né? A gente sabe que, enfim. Vamos continuar, né? Vandson, bom dia.
7: Bom dia, Grazi. Bom dia. Excelente dia pra nós. Coiminha de chuva, né? Graças a Deus. Vou dar amenizada no calor.
2: Mandar
7: um alô aqui pros meninos aqui, Grazi. Meu patrão Juscelino, nego aqui. Tamo aqui firme, agarrado. Respondendo a pergunta do dia, rapaz. Mas pra aumentar as conversas, mais do que esses dois aqui, eu tô por ver, viu?
2: Tem
7: um padrasto também aqui do chuva. Mente tanto que a cara nem sente, cara. Rapaz, mas cada um aqui, você fica impressionado.
2: A cara nem arde.
7: Bom dia, abraço pra todos os ouvintes da melhor rádio do mundo.
2: Um abraço, bom trabalho pra vocês. Kennedy?
8: Olá, bom dia, Grazi Tavares.
2: Tudo bem, menino?
8: Sexta-feira pra todos nós, né?
2: Obrigada.
8: Sexta-feira chuvosa aqui em Rio Verde. Aqui é o Kennedy, estamos na sintonia e estou passando pra desejar a você, Grazi, e a todos os ouvintes uma excelente sexta-feira, um ótimo final de semana. Fica
2: Amém.
8: Com Deus, um abraço, tudo de bom, tudo de melhor.
2: Obrigada, Kennedy. Abração pra toda a turma em Rio Verde também. E você, conhece alguém que aumenta bastante uma história quando vai contar?

0: foi, assim, a história mais exagerada que essa pessoa já falou pra você? Vem compartilhar com a gente. 947.
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1: Muito bom dia, aqui Lucílio Macedo, eu falo da Central de Jornalismo da TV Serra Dourada, o melhor desse final de semana, da sexta-feira, boa votação para você, vote com consciência nesse domingão. Faltam 2 dias então para o primeiro turno das eleições e o e-título pode facilitar a vida do eleitor. O aplicativo oficial da Justiça Eleitoral reúne serviços como consulta ao local de votação, emissão de certidões, justificativa de ausência e consulta de débitos eleitorais. Para quem já tem a biometria cadastrada, o e-título também pode ser usado como documento eleitoral digital, dispensando o título físico. Mas atenção, o eleitor não é obrigado a ter o aplicativo para votar. Qualquer documento oficial com foto é aceito na sessão eleitoral. A recomendação da Justiça Eleitoral é baixar o aplicativo com antecedência e conferir o local de votação para evitar imprevistos. Para você que está me ouvindo e que domina toda essa questão de apps, de aplicativos, beleza. Mas para você que está me ouvindo, fala assim, o que, que esse Lucílio está falando? E-título, pega seu celular, vá até uma pessoa que você confie e fala para ela baixar para você aí no seu celular o app e-título. E aí você vai ter acesso a todas essas informações, combinado? 10h45, eu espero você na TV Serra Dourada SBT, do SBT Notícias Goiás. Até lá! 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
1: Oi, Caprica, hoje a lua em câncer favorece parcerias na rotina e no trabalho, tá? Com foco nas tarefas diárias. No amor, um ex pode reaparecer, sugerindo uma oportunidade de recomeço, mas é preciso cautela com ciúme no período da noite. Nas amizades, evitar conflitos exige paciência, especialmente à noite. Sua cor é rosa e os palpites para hoje são 11, 43 e 20.
0: Aquário.
1: Para você de aquário, no trabalho é importante manter o foco e cautela em parcerias, enquanto a criatividade está elevada. Cuide da saúde, descansando mais à noite para evitar estresse e insônia. No amor, Marte e Netuno animam relacionamentos e conquistas à noite, com possibilidade de surpresas e avanço rápido. Sua cor é azul marinho e os palpites são 26, 33 e 15.
0: Peixes.
1: E para você do signo de peixes, a lua favorece a criatividade e habilidades sociais, beneficiando o amor e o bem-estar familiar. No trabalho, Mercúrio e Marte podem gerar desentendimentos matinais, mas atividades noturnas podem oferecer boas oportunidades financeiras, hein? No amor, o seu charme fica nas alturas nessa sexta-feira. Hoje a sua cor é salmão e os palpites são 10, 18 e 46. E agora vai ter um ritual, para prosperidade na nossa vida. Ele que vai contar pra gente. João Bidu, é com você.
2: Valeu, valeu, Camila. E vamos então à simpatia, para você ter prosperidade na sua vida, né? Coloque dois botões de rosa de qualquer cor dentro de um saquinho, ainda não costurado, né? Mole seu patuá com água benta de uma igreja que tem o nome do santo de sua devoção, ou santo que você sente assim uma grande simpatia, né? Ao chegar em casa, deixe o saquinho em um pires durante uma noite toda, em um lugar em que ninguém mexa, hein? No dia seguinte, acenda uma vela branca sobre o pires e deixe o patuá ao lado. Reze um Pai Nosso e três Ave Marias. Depois, pingue a cera da vela sobre os botões de rosa e costure o saquinho à mão. Carregue o patuá sempre com você, no bolso, na bolsa, na carteira, né? Lave e utilize o pires como de costume, hein? Boa sorte, tá? E amanhã, claro, amanhã, com a graça de Deus, espero todo mundo aqui novamente. Um beijo, um abraço forte, saúde e sorte!
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3: Pergunta do dia de volta, vem participar, responder aqui no 629-8480-8453. Lembrando que mensagens de voz até 30 segundos, porque assim todo mundo consegue participar da mesma forma, tá? Você conhece alguém que aumenta bastante a história assim quando vai contar? Qual que foi assim a maior história, a história mais exagerada que alguém já contou pra você? Vem compartilhar com a gente. Bora ouvir quem tá por aqui? Bom dia.
4: Oi, Grazi, bom dia. Grazi, aqui é o Celino, aqui de Caldas Novas,
3: tudo
4: Goiás.
3: Bem?
4: Nós estamos aqui na obra, aqui junto com os pedreiros, ouvindo seu programa todos os dias.
3: Que tarde, legal.
4: Começa até aqui encerra. Bom demais de ouvir. Queria que você mandasse pra nós aí uma música de Zezé de Camargo e Luciano. Pode ser qualquer um aí. Toca pra nós a música boa aí. Ofereço aqui pra nosso companheiro Altamir e o Antônio Carnaçada, aqui em Caldas Novas.
3: Abraço pra vocês, um bom trabalho. Obrigada pela companhia. Quem também tá ligado com a gente é o Marcelo, da Pedra Preta, em Jaraguá, Goiás, ligado com a gente. Chuvinha boa por aí, tranquila, né? Vânia Alves.
5: Bom dia, minha amiga Grazi.
3: Oi.
5: Então, hoje estou eu e a Ana Beatriz ligadinhas no programa.

0: Ana Beatriz não ficou de recuperação.
1: Amém!
0: Hoje está de folga em casa.
1: Que
0: Maria
1: Alice
0: também não ficou, mas a turma dela precisou realizar um trabalho lá e ela teve que ir para a escola.
1: Tá
0: Grazi,
1: certo.
0: Eu que convivo, né, no meio de pescadores... Nossa senhora, tem histórias, viu? Um
1: Adoro.
0: Peixe maior do que o outro, mas nunca tem registro para comprovar esse peixe tão grande que pegou.
1: Ah, Brasil, essa é famosa, né?
0: Beijo para você, Serra Dourada FM, é boa, viu?
1: Essa é famosa, da história do peixe que nunca chega, que nunca tem foto, que nunca deu para registrar. Um abraço aí para toda a família, viu, minha amiga? Henrique tá em Montevidéu. Bom dia, Grazi. Estamos aqui te ouvindo. Que Deus abençoe essa sua voz linda. Amém, meu amigo. Beijo para você. Adenilson tá na Fazenda Sabiá, em Rio Verde, ligado com a gente, mandando um oi para as meninas que ele tanto ama, a esposa Zenilda, a filha Ana Carolina. E respondeu a pergunta. Pescador, infelizmente, né, Grazi? A maioria deles fala que pegou um peixe enorme. Você vai ver, é lambari, tem um amigo assim, mas ele é gente boa, um abraço, porque tem muita chuva lá em Rio Verde, coisa boa. Quem mais por aqui participando? A 10, esse é o Miguel do Araguaia, ligado com a gente também, um abraço. Daniel?
2: Bom dia, Grazi, bom dia para todos os ouvintes.
1: Opa!
2: Eu tenho um amigo que aumenta demais as coisas, como eu gosto de comer toda hora... A gente viaja pra Goiânia e ele fala pra todo mundo que eu paro 16 vezes daqui em Goiânia pra comer. Ele aumenta pouco, né?
1: Aumenta pouco, aí. Mas na verdade é quanto?
2: Ele falou também, Grazi, que lá no sítio dele tinha tanta cigarra cantando que rachou o pé de angico de cima e embaixo.
1: Uai, credo, uai. Mas na verdade são quantas vezes que você para, o meu amigo? Vamos ver se é muito mesmo ou não. Um abraço, viu, Daniel? Obrigado pela companhia. Abraço pra minha amiga Cláudia, pro Joel, pra toda a turma em Itapaci. Em Itapaci também ligado com a gente, o Rodrigo, mandando alô pro pessoal na obra, em Padre Bernardo, ligado com a gente. Um bom dia. Leopoldo Xavier tá em Crixás. Olá, minha amiga Grazi Tavares, tá tudo bem com você? Eu tô excelente. Uma ótima manhã de sexta-feira, que seja um dia maravilhoso, um final de semana abençoado, com paz, alegria, saúde, prosperidade pra você e pra todos que ouvem a programação. Grazi, sua energia é tão contagiante, a sua voz, seu jeito de fazer o programa, eleva a nossa autoestima, fazendo o dia ficar bem mais leve. Manhã Show é tudo de bom, porque só tem coisa boa. Ô, meu amigo, obrigada. Tava sem funcionar a rádio por aí, né? Voltou, tá tudo normalizado, que bom, fico contente, tá bom? Paulo Henrique tá em Novo Gama, ligado com a gente, um abraço. Elias Cipriano tá lá no PA São Marcos, ligado com a gente, um abraço também, um bom dia. Adriane?
3: Grazi, bom dia, tudo bem?
1: Opa.
3: Adriane Maria, graças sobre a sua pergunta de hoje, o que mais...
0: Bom dia!
1: Ai, meu Deus, eu troquei aqui o áudio, me desculpa, Adriana, eu repeti o áudio da minha amiga Vânia, vamos de novo?
3: Grazi, bom dia, tudo bem? Adriane Maria, graças
1: tudo bem.
3: Sua pergunta de hoje, o que mais tem é contador de história e é pura mentira.
1: Não é?
3: Bastante. É isso aí, um bom dia, obrigada.
1: Um beijo pra você, Adriane. E você, conhece alguém que aumenta bastante as histórias que contam? Conta pra gente qual foi, assim, a história mais exagerada que alguém já contou. Até 30 segundos. Na Serra Dourada. Chegando Carlos e Jade, separados, 10h21.
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0: Seguimos acompanhando o mundo das celebridades e agora chegando com outra quentíssima por aqui. E o assunto é Gustavo Mioto e Ana Castela, que continua rendendo. Depois de uma suposta leitura labial de uma conversa entre Ana e a mãe de Gustavo nos bastidores de um rodeio, o cantor resolveu entrar na brincadeira. Ele apareceu com a mãe, Jussara Mioto, dentro do carro e mandou o recado. A partir de agora, ela vai ter que conversar tampando a boca. Tudo porque a interpretação do vídeo apontou que Jussara teria falado para Ana que voltar com Gustavo não daria certo. Gustavo, porém, fez graça e questionou justamente essa interpretação, deixando claro que aquilo não necessariamente foi dito. Ou seja, não revelou o que realmente estava sendo conversado entre a mãe e Ana Castela, mas também não perdeu a oportunidade de zoar a situação. E é claro que a internet continua querendo saber. Afinal, teve papo de reconciliação ou não, Gustavo Mioto? Já já eu volto com a última quentíssima de hoje.
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2: Acerte a hora, 10h26. Bom dia pra você.
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2: 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Manhã Show de volta, 10h33, chegando Detalhes da Minha Vida com Bruno Carvalho.
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Amigo Bruno Carvalho, sou filha adotiva e tenho uma irmã gêmea. Pelo que foi me contado, minha mãe era mãe solteira e resolveu doar a gente assim que nascemos. Até mais ou menos aos 7 anos convivi próximo da minha irmã. Mas não era uma convivência de irmãs, apenas de vizinhas, pois a família que pegou ela para criar era vizinha da família que eu fui criada. Nós somos gêmeas idênticas, tem até foto de nós duas juntas de quando éramos crianças, que nem eu sei quem é quem. A minha família mudou-se daquela cidade e viemos morar aqui. Nunca mais tive notícias da minha irmã, até que meus pais me deram o que de melhor se pode dar para alguém. Estudei em bons colégios e aos 17 anos eu fui trabalhar com meu pai no escritório de advocacia onde ele trabalhava. A minha intenção era também ser advogada assim como ele. Nunca fui muito de namorar, mas lá conheci o sobrinho de um cliente que era 1 ano mais velho que eu. Nos apaixonamos e começamos a namorar. A minha vida era muito boa. Estudava, estagiava com meu pai, tinha um namorado que eu gostava e que gostava de mim. Enfim, estava tudo certo. Até que um dia, Bruno, meu pai recebeu um telefonema que era daquela família que tinha criado a minha irmã. Eles disseram que a minha irmã tinha um grande interesse em saber de mim e queria muito o nosso endereço para nos visitar. Meu pai não viu nada demais nisso, pois desde pequena eu sabia que era adotada e que tinha uma irmã gêmea. E então, combinou um encontro com eles. Quando chegaram ao nosso apartamento, percebemos que eram pessoas bem diferentes da gente. Os pais dela, Bruno, eram grosseiros, brigavam entre si na nossa frente, e ela cheia de gíria, roupas extravagantes e falando o tempo todo que eu tive mais sorte do que ela na vida. Nós duas continuávamos muito parecidas fisicamente, mas dava para ver como tivemos criação diferente. A partir daquele dia, ela passou a ir sempre lá em casa, e para não magoá-la, eu a tratava da melhor maneira possível para não deixar ela humilhada, e também porque, afinal de contas, éramos irmãs. Mas não demorou muito para eu me arrepender. Um dia, Bruno, um dia de sábado, ela pediu para passar a tarde lá em casa. No final da tarde, tomou banho, me pediu um vestido emprestado, até aí tudo bem. Mas ela foi mal intencionada, pois sabia que meu namorado iria lá mais tarde. Eu, idiota, nem pensei que ela poderia fazer alguma coisa. Quando deu a hora dele chegar, ela deu uma desculpa e disse que iria dar uma volta lá embaixo no prédio. Ela foi capaz de esperar meu namorado chegar e se passar por mim. Quando ele chegou, ela pendurou no pescoço dele e o beijou. Como ela não tinha falado nada, ele correspondeu até perceber que não era eu. Ele subiu e me contou tudo na mesma hora. Ela, cinicamente, disse que foi uma brincadeira, que só queria testá-lo para ver se ele sabia quem era quem. Na mesma hora, meu pai colocou ela para correr e proibiu que ela se aproximasse lá de casa. Chorei muito, Bruno, com aquela situação. Eu, que até pensei no início que poderia ajudá-la a mudar de vida, que eu poderia fazer alguma coisa por ela, já que ela não teve a mesma sorte que eu. Mas quando vi o quanto ela era maldosa e estava cheia de más intenções, dei toda a razão para o meu pai ter feito o que fez e nunca mais quis saber dela. E graças a Deus, ela sumiu. Bruno Carvalho, aí está o detalhe que marcou a minha vida. Para terminar, eu gostaria de ouvir uma música da Aline Barros, Sonda-me, Usa-me.

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0: 10h49, uma excelente sexta-feira para você.
1: Muito obrigado.
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0: Pergunta do dia de volta. Hoje a gente quis saber durante todo o programa se você conhece alguém que aumenta as histórias, sabe, quando vai contar? Qual foi a história assim, mais exagerada que essa pessoa já contou pra você? Bora ouvir aqui as mensagens? Bom dia!
4: Bom dia! Aqui é Suzane Bueno, em Caldas Novas, ouvindo a Rádio Serra Dourada.
0: Tá
4: que
0: boa?
4: No interior a gente costuma dizer que é pertinho, logo ali. Aí a gente vai a pé, quando pensa que não, andou 30 quilômetros. E o pior é quando inventa a mentira pra gente que a porteira vai estar aberta, chega lá, tá fechada. Sim. Normal, aqui no Goiás tem isso não.
0: Um beijo pra você, Suzane! Abração pra toda a turma em Caldas, ligado com a gente também. Olha quem chegou mais sumido de Montevidéu.
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0: Você tem vergonha
5: de
0: sua cara não, Matheus?
5: Bom dia pra você, Graciela Tavares. Bom dia a todos os ouvintes. Um grande abraço aqui. Quem fala é o Matheus aqui da cidade maravilhosa, chuvosa e tempestadiosa de Montevidéu. Um abraço a todos os ouvintes. Abraço a você. Bom trabalho pra você, Graciela.
0: Obrigada.
5: Com você até meio-dia hoje, tá, Graciela? Até meio-dia com você hoje, tá?
0: Muito bem.
5: Pode mandar aí as melhores músicas de preferência aí Zenete e Cristiano. Oi, Balt. Nessa manhã linda de sexta-feira. Maravilhosa, chuvosa. Um abraço a todos os ouvintes de 0 a 100 pra não esquecer de ninguém, tá? Mandar um abraço aqui pra galera de Montevidéu também. Cidade maravilhosa. Obrigado.
0: Abraço, viu, Matheus?
5: Muita gente boa. Um abraço aí a todos do estado de Goiás e estamos juntos.
0: E vê se você não soma mais não, menino, que eu vou puxar a sua orelha, viu? Abração pra Luceni, pra minha amiga Elizabeth, toda essa turma em Montevidéu sempre com a gente também. Fátima?
6: Bom dia, Grazi.
0: Oi.
6: Tudo bem com você?
0: Tudo excelente.
6: Aqui tá tudo bem. Tô passando pra te desejar um bom final de semana.
0: Obrigada.
6: Não só pra você, mas pra todos nós. Beijo, Grazi. Beijo no coração.
0: Um beijo pra você também. Vânia?
7: Bom dia, Grazi. Tenha uma sexta-feira abençoada. Aqui é a Vânia de Corubá, de Goiás. E aí, tá fresquinho? Hoje aqui dá uma chuvadinha
0: boa. Refrescou. Graças a Deus.
7: Né? Que Deus abençoe o seu dia. E nós estamos aqui ligados nos 10. Ouvindo a Rádio Serra Dourada.
0: Ô, maravilha. Beijo, Vânia.
8: Bom dia, Cadê Almeida?
0: Oi.
8: Caminhoneiro, tô passando aqui entre Jataí e Rio Verde, em busca da Baixada Sofrida. Eu sou lá do interior de São Paulo.
0: Que legal.
8: Mandou um alô pra minha esposa Lúcia e pra minha filha Júlia. Eu queria ouvir uma Bonnie Tyler.
0: Nossa,
8: Angel
0: sim,
8: Hearts. Bom dia, Cris.
0: Abraço, Dirley. Obrigada pela companhia. Boa viagem. Vai com Deus. Eliana tá em Caldas Novas, ligada com a gente também. Bom dia. Paulo Roberto em Crixá está aqui curtindo a Serra Dourada. Em Caldas Novas, a Marli, bom dia.
9: Eu falei muito, né? 30 segundos só.
0: Deixa eu ver o primeiro áudio. Ela tinha mandado outro recado.
9: Meu pai falava assim uma história que tinha... Antigamente tinha um negócio chamado enterro. Eu não sei se você já ouviu falar sobre isso. Mas muitas pessoas antigas sabem o que é. Era chamado de enterro. Era um tipo assim, os escravos, eles enterravam um tacho de ouro ou um caldeirão de ouro. Aí depois dava para as pessoas. Entendeu? Aí meu pai contava assim que teve um homem lá na cidade dele.

0: que entregaram esse... queria entregar esse ouro para ele, uhum. né? Só que para ele receber, ele tinha que passar por um teste. E esse teste, ele tinha que ir para uma cabana, que era lá no meio do mato, no escuro, e ficar lá da meia-noite até o dia amanhecer, para ele receber esse... Esse enterro, que assim, ele chamava de enterro.
1: Ó a conversa, né? Gente, que doideira.
0: Oi, Grazi, bom dia. Deixa eu te falar, eu tenho uma história do meu pai... que ele contava, tipo assim...
1: Ah, foi essa que eu coloquei, né, Marli? Um beijo pra você, obrigada por ter participado. Tá lá no Itanhangá 2, ligada com a gente. Quem mais participando por aqui? Vera, tá em Monte Vidil já se inscrevendo na promoção, boa sorte. David, bom dia.
2: Bom dia, pessoal da Serra Dourada.
1: Oi.
2: Comunicamos aqui que Itajá, Goiás, não está funcionando a rádio.
1: Ah, vou pedir pro pessoal verificar.
2: Fora do ar, tem uns vinhos já. Manda ela pra nós aí de novo, é o Davi Severino de Freitas.
1: Tá bom.
2: Gosto mais da rádio, tá bonitinho. Fora do ar, então...
1: Vamos... Vou pedir pro pessoal verificar pra poder normalizar o quanto antes, tá? Chiquinho, bom dia!
3: Opa, fala comigo, sou seu amigo Grazi. Bom dia pra você e para a Regina, e Ti Regino. E todos estiveram ouvindo, João Estevão, Eduardo Camilo e Antero, então, no Alto Solar. Paula na Rodoviária, Valdeno Casa de Guanabara. Roberto da Casa de Carlos Mastim, Rejuvane, Rejomar e Jane, e todos, e valeu!
1: Valeu, Chiquinho!
3: André, desculpa, eu esqueci do Dionísio, rei das panelas, e valeu!
1: Valeu, um abraço aí pra toda a turma em São Miguel, ligado com a gente. Bora de música, daqui a pouquinho eu volto com mais recados.
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1: Chegando, ai meu Deus do céu, essa aqui é linda demais, você tá doido? Uma das minhas duplas preferidas, João Paulo e Daniel, 10h55, alguém...

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1: Muito bom dia, aqui Lucílio Macedo, eu falo da Central de Jornalismo da TV Serra Dourada, sexta-feira de chuvinha aqui na nossa capital. Máxima está prevendo aí menos de 30 graus, hein? Então, nesse momento, 21 graus aqui na nossa capital. Como é que tá aí sua cidade? Como é que tá seu bairro? Tá botando fé nesse climinha ameno hoje na nossa capital? Fala como é que tá a sua cidade no 62985197000 também. Lembrando que 10h45 eu chego com toda a equipe com SBT Notícias Goiás com os principais fatos das últimas 24 horas. Olha, o aumento das temperaturas e os possíveis efeitos do El Niño, a Prefeitura de Goiânia vai divulgar um plano de prevenção e contingenciamento. A apresentação será feita pelo prefeito Sandro Mabel nesta sexta-feira. Claro, nossa equipe já está lá. A proposta é apresentar medidas de monitoramento e prevenção para reduzir os impactos de eventos climáticos extremos na capital. O plano deve reunir ações voltadas à proteção da população e à resposta a ocorrências provocadas pelas condições do tempo. Enquanto isso, a gente continua cobrando obras estruturantes para melhorar a infraestrutura para receber a chuva. Isso sim é definitivo. Ó, 10h45, então eu te espero. Você acessa agora o tvsdnoticias.com.br para ficar bem informado. Esse é o portal de notícias da TV Serra Dourada. 10h45, vejo todos vocês no SBT. 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
8: Uma maravilhosa manhã de sexta-feira pra você. Obrigada pela companhia, pelo rádio ligado. E vem comigo que aqui só tem coisa boa.
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8: E começa a partir de agora as as 12 músicas mais pedidas durante toda a programação. Preparadas especialmente pra você, o melhor ouvinte do mundo.
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0: Fortaleza. Muito obrigado, galera.
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2: Número 9.

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1: Chegando por aqui agora com a última quentíssima do mundo das celebridades para falar sobre um babado aí no mundo das celebridades, na vida de um cantor sertanejo. A Casa dos Sonhos virou dor de cabeça. Pois é, agora a história é daquelas de fazer qualquer pessoa respirar fundo antes de começar uma reforma. Presta atenção, hein? Cauã, da dupla com Matheus, mostrou nas redes sociais uma mansão que seria a casa dos sonhos da família em Alphaville, mas a obra está parada. Segundo o próprio cantor, mais de 7 milhões e meio de reais já foram pagos à construtora e mesmo assim, a construção não ficou como ele esperava. Cauã diz que o problema se arrasta há quase 3 anos e afirma ter contratado perícia para verificar quanto foi realmente aplicado nessa obra. E a confusão foi além da construção. Ele também mostrou imagens de câmeras de segurança e alegou que pessoas ligadas ao responsável pela obra teriam monitorado a casa onde a família morava. Cauã diz que registrou boletim de ocorrência e promete divulgar documentos e contratos. A novela da mansão, pelo visto aí, minha gente, ainda vai ter muitos capítulos. E qualquer novidade, eu volto e conto tudo pra vocês. Por hoje é só, um beijo todo especial. Até amanhã com outras quentíssimas por aqui.
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2: Acerte a hora, 11h29. Bom dia pra você.
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0: Humberto Caxambu.
1: E Paulinho Baculejo.
2: Baculejo, os portugueses chegou no Brasil, sabe? Aí na hora que eles desceram lá em Porto Seguro, o Pedro Álvares Cabral chamou o índio pra conversar.
1: E aí?
2: Aí chegou pro índio e falou, qual que é seu nome? Ele falou, me chama Bá. Ele falou, tá certo. Ele falou, ó, vou pedir pra você fazer um favor pra mim. Você vai nadando, tá vendo aquele navio lá longe, lá adiante? Ele falou, tô. Ele falou, pois é, você vai nadando lá e vai avisar pra esse pessoal desse navio que eu achei terra firme aqui. Porque se você for lá, eu vou pôr o nome desse território aqui todinho em sua homenagem. Vai chamar Bá Foi, porque você foi lá. O índio virou pra ele, bagulho. Falou assim... Bata numa leseira, bata num desânimo, pois pode colocar o nome de Bahia, porque Bá não vai não.
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0: A Dourada, nos acompanhando neste momento, eu, Luciana Finhold, mais uma vez por aqui, logo, logo estaremos juntos, eu espero, hein? Em mais uma edição do Jornal do Meio Dia, ao vivo a partir do meio dia 15. Ela sobreviveu a uma explosão numa lancha. Teve 50% do corpo queimado e passou por 5 cirurgias. Agora, uma boa notícia, a médica Maíse Oliveira deixou a UTI e ela fala ao Jornal do Meio Dia sobre a recuperação e conta como está a vida depois desse grave acidente. Atenção, eleitor, em várias cidades de Goiás, a venda e até o consumo de bebidas alcoólicas estão proibidos no domingo de eleição. A regra muda de uma cidade para outra. E a gente mostra onde a lei seca vai valer. Tire suas dúvidas. Ao vivo comigo no estúdio, um desembargador eleitoral. Ele fala sobre o que pode e o que não pode no dia da eleição. E um cientista político analisa o cenário em Goiás para este primeiro turno. E na nossa série Viva Goiânia, o Jornal do Meio Dia vai ao centro e ao setor Campinas para ouvir quem faz parte da história desses dois lugares. Tudo isso e muito mais a partir do meio-dia 15, 985-19-7000, você já sabe, é o nosso WhatsApp e você é o nosso repórter cidadão, então participe. Quer mais informações ao longo do seu dia? No nosso Instagram, @TV Serra Dourada e também converse conosco, @Luciana.jornaldomeiodia.
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1: Terceira mais pedida com Panda. Deixa eu mandar um abraço aqui pra Dionísia, que tá em Cocalzinho, aniversariante de hoje. Parabéns pra você, muitos anos de vida, saúde. Que Deus abençoe, dê alegria, tudo de melhor. Beijo pra Elizabeth, tá em Montevidio, ligada com a gente também. Abração aí pra toda a família.

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1: Rede Serra Dourada, apaixonada por Goiás. Eduardo Costa, imagina eu, seu Manel, tudo bem?
2: Bom dia, dona Graça Tavares. Aqui é o seu Manel Mendes da Silva do Cuixá. Roda uma música aí pra mim, qualquer um que você rodar, tá bom.
1: Ó.
2: Que Deus lhe dê um bom dia. Meu sobrinho lá de Anápolis, que lá choveu muito, foi gelo.
1: Eita, um abraço pra você, meu amigo. Beijo pra Antônia Campos em Anciaro, Chiquinho em São Miguel da Araguaia, Cinésia em Tarumã, Ulisses em Cocalzinho. Ó, uma excelente tarde. Que seja maravilhosa essa tarde de sexta-feira pra você. Tá chegando a primeira posição das mais. Na sequência já tem Serra Dourada Esportes, tá bom? Com Nélio Rodrigues, Rafael Bessa e Evandro Gomes. Eu desejo uma tarde abençoada, incrível, recheada de coisas boas para você e para sua família. Lembrando que amanhã estaremos juntos novamente, se Deus assim permitir, a partir das 8 da manhã, em dose dupla. Então até amanhã, se Deus quiser, curta bastante a sua tarde. E ó, nunca se esqueça, você é do tamanho do seu sonho, você pode conquistar o que seu coração desejar. Mas para isso, corra atrás e não desanime, que essa hora vai sim chegar. Um beijo da Grazi e até amanhã. Tchau!
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0: tarde. Seja bem-vindo, seja bem-vinda à Rede Serra Dourada. É bom ouvir. Sexta-feira, 2 de outubro de 2026. Peço licença para entrar na sua casa, no seu trabalho, no seu carro. Afinal, chegamos com os destaques da edição desta sexta-feira do Serra Dourada Esportes.
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0: Técnico Carlo Ancelotti testa uma nova formação e pode promover até 7 alterações na seleção brasileira para o jogo de amanhã contra a Índia em Calcutá. O atacante Pedro do Flamengo e o goleiro Pedro Morisco do Corinthians, ou melhor, Pedro Morisco do Coritiba, aparecem como novidades na escalação do Brasil. Pedro do Flamengo e Pedro Morisco do Coritiba. Portugal vence a terceira consecutiva na Liga das Nações. E sabe o que aconteceu? Técnico Jorge Jesus chegou a ser empurrado por um atacante que é fã do Cristiano Ronaldo. Pela Série B do Campeonato Brasileiro, Goiás perdeu. O Sport ganhou fora de casa. E hoje, Juventude e Fortaleza podem tirar o Vila Nova da liderança. Vamos com o destaque da opinião. Ao meu lado, ele, que é o mais sensato. Oi, Evandro Gomes, um abraço pra você, boa

0: Tarde.
1: Boa tarde, Rafael Bessa. Grande abraço a você, ao Nélio Rodrigues. Um boa tarde muito especial aos meus amigos aqui, queridos amigos da Rede Serra Dourada.
0: É bom ouvir.
1: Sabe de uma coisa? Eu tava vindo pra cá agora e ouvindo uma música antiga, rapaz, mas música bonita, com um cantor que já morreu, mas que tinha uma voz inigualável. Voa, liberdade. Voa, voa, minha liberdade. Jessé é o cantor, né? Muito bonita essa música. Que voz aquele cara tinha. É assim, voa, liberdade.
0: Boa. E vamos também com o destaque dele, já que é ao meu lado, prontinho pra conversar também com você no Serra Dourada Esportes.
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0: E aí, Nélio Rodrigues, um abraço pra você, boa tarde.
3: Olá, Rafael, Evandro. O Evandro deu uma olhadinha pra mim aqui. Evandro falou assim, rapaz, eu tava lá em casa pensando, falei, moço do céu, será que não tem notícia boa do Goiás pra mim, não? Cada dia a gente zanda mais, hein? Eu falei, gente do céu, né? Tá complicado. Pois é, Evandro, né? Boa tarde pra você, o Rafael, todos os ouvintes. E o Goiás, né? Mais uma vergonha do Goiás, né? Infelizmente, o Verdão está em uma situação complicada e vamos debater aí essa derrota do Goiás para o Novo Horizontino.
1: Você poderia imaginar um placar agregado de Novo Horizontino e Goiás? Agregado o quê? Dois jogos no Campeonato Brasileiro. 7-0 para o Novo Horizontino, pode?
3: É realmente
1: complicado. Aconteceu, né?
0: Foi. 9-0.
1: 7. 4-0 aqui na Serrinha, 3-0 ontem. E ontem, põe a mão pro céu.
0: Tadeu.
1: De 5, né? De 5 seria um placar assim normal.
0: Meio-dia e 6 minutos. Você já ouviu o Evandro Gomes, já ouviu o Nélio Rodrigues e agora também contando com a sua participação.
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0: Agora há pouco aqui no, nos destaques, nós já trouxemos a informação de que o atacante Pedro do Flamengo foi uma das novidades testadas pelo técnico Carlo Ancelotti, visando o jogo de amanhã contra a Índia, no fechamento da data FIFA da seleção brasileira. O treinador, no entanto, não confirmou qual será a escalação. Mas eu te pergunto, o atacante Pedro, do Flamengo, merece ser titular na seleção brasileira? Sim ou não? Mande a sua opinião para o 62984808453. Nós vamos rodar a sua opinião aqui, ou vamos ler o que você pensa sobre o assunto. Quero saber a sua opinião. 62984808453. O Pedro do Flamengo merece ser titular na seleção brasileira? Merece, Evandro Gomes?
1: Nós brigamos aqui pelo Pedro durante a Copa do Mundo. Tava numa fase marcando gols em todos os jogos. De repente teve uma queda, apareceu Samuel Lino marcando os gols da equipe do Flamengo. Ele foi para a seleção, entrou um pouco na primeira partida contra a Austrália, não fez os gols que o torcedor esperava. Vamos ver, torço, porque ele vai ter uma chance como nunca teve na vida, jogar contra a Índia. Aí tem espaço para ele fazer os gols e justificar a convocação dele para a seleção brasileira.
0: 62984808453. O Pedro, atacante, jogador do Flamengo, ele merece ser titular? Não é só ser convocado, não. Convocado ele já foi. Ele já tá no bolo, ele já tá no grupo. Mas ele merece ali, ó, receber a camisa número 9 da seleção brasileira e ser titular? Mande sua mensagem para o 62984808453. A Helenice Vieira, lá do Jardim Esmeralda, tá inclusive aqui, ó, perguntando como posso participar da programação. Simples, basta responder as nossas perguntas aqui através do nosso WhatsApp. Tá bom, Helenice? 62984808453. O Júlio César de Itarumã já chegou por aqui. Um abraço para você, Júlio César. Tudo de bom? O Marquinho, lá de São Simão. Estamos aqui no Hospital das Bicicletas. O Marquinho e também a Leidiana. Abraço pra você, Leidiana. Abraço pra você, Marquinho, aí na cidade de São Simão. Grato demais da conta pela sua audiência. Meio-dia e 8 minutos. Nélio.
3: Opa.
0: Pedro, do Flamengo, merece

0: ser titular.
1: Pedro, né? O Pedro, que é um centroavante clássico, um cara goleador do Flamengo, ele já provou, né, o seu valor, mas eu acho que esse jogo aí contra a Índia é o divisor de águas pro Pedro. Acho que se o Pedro tem que aproveitar essa oportunidade aí, jogar bem, convencer, para que o próprio torcedor, né, em si, já desfaça essa dúvida aí e veja, né, o Pedro como um jogador que nas próximas convocações possa estar presente ali. Então acho que esse jogo aí é um jogo que ele tem que aproveitar a oportunidade, porque se não fizer contra a Índia, Evandro, Rafael, eu acho que aí o Pedro, acho que o conceito dele vai cair muito.
0: Depois desse jogo contra a seleção da Índia, o Brasil tem pela frente o Japão e também a seleção de Singapura. Nós já estamos no mês de outubro, né? Então já no mês que vem, no mês de novembro, são as duas últimas datas FIFA do ano. É a última data FIFA com os dois últimos amistosos da seleção brasileira no ano.
2: E precisa sair assim de cabeça erguida, com uma vitória convincente. Já venceu a Austrália 4-2 e ainda está devendo. Tem que pagar contra a Índia, até porque a Índia, ao meu ver, não deve oferecer resistência à seleção brasileira. É jogo para você golear.
0: E a expectativa de mais de 70 mil torcedores amanhã lá em Calcutá, nesse jogo da seleção brasileira. Já foi uma festa grande ontem na chegada da delegação à capital indiana. Hoje pela manhã, já teve o último treino da seleção brasileira, e aí o técnico Carlo Ancelotti, Evandro, já testou assim várias opções diferentes, uma provável escalação aqui do Brasil para esse confronto.
2: Mas o Bom Tempo é titular, não é?
0: Sim.
2: Ah, então tá bom.
0: Grande Bom Tempo. Isso é o que importa, né?
2: É.
0: Vamos lá, eu vou trazer aqui o que deve ser a escalação do Brasil para esse confronto, até para que a gente já possa debater e discutir aqui. Pedro, Morisco, Mateuzinho, Marquinhos de volta.
2: Mateuzinho volta lateral, Marquinhos volta zaga.
0: Arthur Dias e Douglas Santos.
2: Gabriel Magalhães fora, Douglas volta.
0: Danilo.
2: Esse já vem sendo titular.
0: Andrei Santos.
2: Entra no lugar do Bruno Guimarães.
0: E Gabriel Bom Tempo.
2: Esse é o craque da seleção.
0: Estevão.
2: Volta.
0: Pedro.
2: Volta.
0: E Vini Júnior.
2: Pedro volta, não entra, né?
0: Sim.
2: Porque não começou como titular. E o Vini permanece. Eu acho que o Ancelotti tá certinho. Porque ele levou 26 jogadores para esse giro de 3 jogos, 2 na Austrália e 1 na Índia. Ele tá aproveitando todos os jogadores. É goleiro, cada jogo jogou um, né? Foi o Souza, foi o Otávio, agora o Morisco. Já tem um Pedro lá, vou chamar de Morisco, né?
0: Melhor.
2: Então, assim, eu acho que tá certinho pra ele ver quem é quem. Quem tem personalidade pra vestir a camisa da seleção brasileira, tal qual faz em seus clubes.
0: O técnico Carlo Ancelotti, que falou sobre o Pedro.
2: Tava vendo hoje, assim, o Ancelotti, cara, é o técnico de seleção mais bem pago do mundo.
0: É.
2: 10 mil euros, 10 milhões de euros.
0: É estudo por não, mês? Não.
2: Não, o contrato dele.
0: Ah, o contrato.
2: 10 milhões de euros. Contrato por ano.
0: Uhum.
2: É por ano que ele recebe isso. 10 milhões de euros são 65 milhões hoje. 65 milhões por ano. Você divide isso por 12 aí pra ver quanto dá.
0: É muito dinheiro.
2: Dá 6, mais 5 milhões e pouco, né?
0: Isso. Lá atrás, quando ele foi contratado, se falava de 5 milhões.
2: É o segundo, para você ter uma ideia, é o Klopp.
0: Uhum.
2: São 7 milhões de euros ano.
0: Imagina só o tamanho da responsabilidade e o tanto de dinheiro que o Carlo Ancelotti, que vem para um país de terceiro mundo, está ganhando.
2: Depois o Pochettino nos Estados Unidos, 6 milhões e 800 mil.
0: Klopp tá onde?
2: Na Alemanha.
0: Pochettino?
2: Estados Unidos.
0: Você falou de
2: tudo potências financeiras,
0: exatamente,
2: né?
0: E enquanto isso nós estamos falando do Brasil, que está aqui na América Latina, na América do Sul, e pagando um salário maior do que essas seleções europeia e da potência
2: norte-americana. Campeão do mundo, que não tem nome, que não tem muito prestígio, o Lionel Scaloni, é o mais baixo, penúltimo, se não estou enganado, com 2 milhões e 800 mil por ano.
0: É o vice, né? O Lionel Scaloni. Foi.
2: Eu tô falando assim, é o penúltimo em relação...
0: Ah, o penúltimo campeão do mundo.
2: E em relação salário dos 10 maiores. Uhum.

0: dos 10 mais bem pagos do mundo.
1: Meio Rafael, ainda dentro desse jogo Brasil e Índia, tem algum jogador, né? Por minha curiosidade, também do torcedor, tem algum jogador da seleção indiana que joga em um grande clube do futebol mundial?
2: Não, fui pesquisar sobre a seleção da Índia, não encontrei assim nenhuma referência, nenhum nome assim que chamasse a atenção. Nunca jogou uma Copa do Mundo e está vindo, se eu não me engano, são de 5 ou 6 derrotas consecutivas a seleção da Índia.
0: É um Ibis.
2: é uma seleção assim que é prática, não
0: disputa,
2: sei
0: nada, né?
2: Não sei nem se dá para falar se é uma seleção profissional. Não sei. Porque tem alguns países que não têm seleções profissionais. Vou te dar um exemplo aqui. Teve uma época que a seleção da Eslovênia estava jogando futebol.
0: A Eslovênia?
2: A seleção da Eslovênia. E aí, seleção da Geórgia. Eram jogadores que, no dia a dia, eles tinham outras profissões e usavam futebol como hobby. E a seleção brasileira está enfrentando esse
0: desafio. Mas até a Geórgia tem um jogador famoso, né? Aquele que joga no PSG.
2: Kvaratskhelia.
0: Ótimo, excelente jogador.
2: Esse é espetacular mesmo. Meio-dia e 15, vamos ouvir o técnico Carlo Ancelotti. Ele falou sobre o Pedro, até fez uma comparação com o Endrick. São dois jogadores de frente da seleção brasileira.
3: Bastante claro as diferenças entre Endrick e Pedro. Endrick, um jovem com um talento extraordinário, com muita qualidade, com muita força, com muita potência. E Pedro, un giocatore esperiente con molta tecnica, che io conoscevo a Pedro, ma explicar as características do Pedro è bastante simple. Para mí Pedro è un giocatore de futebol che sa giocare a futebol.
2: Técnico Carlo Ancelotti da seleção brasileira prestigiando aí o atacante Pedro, que deve ser titular, vamos colocar assim na condicional. Por quê? No condicional, porque o treinador não confirmou qual será a escalação. E aí eu quero saber de você, o Pedro merece ser titular da seleção brasileira? É o Pedro do Flamengo. Mande a sua opinião para 62984808453. Quem também falou na seleção brasileira foi o Marquinhos. Tá retornando à escalação, tá voltando ao time titular depois de ter ficado fora nesse segundo jogo, vitória por 4-2 sobre a Austrália. E ele falou do ambiente que está sendo extremamente favorável à seleção brasileira lá na Índia.
4: A gente tem que usar isso daí como motivação, né? Usar como um impulso para que a gente possa utilizar no nosso jogo de amanhã. Como todo esse carinho, todo esse calor que a gente recebe, todas essas boas-vindas, essa sala de imprensa aqui cheia hoje, né? Por muitos anos fazendo isso daqui, acho que poucas vezes vi uma sala de imprensa tão cheia assim, né? Então acho que a gente tem que usar tudo isso a nosso favor e como uma motivação, né? Tudo que a gente possa levar para o campo amanhã, que seja com entusiasmo, que seja com uma forma de nos impulsionar para grande vitória, para grande desempenho, para grandes coisas, eu acho que a gente tem que utilizar, né? E é isso que a gente tem que fazer, não separar as coisas, mas sim trazer com a gente essa motivação, esse carinho, tudo isso que a gente vem recebendo aqui, para que a gente possa fazer um grande jogo amanhã, para que a gente possa ganhar. Porque com certeza o nosso objetivo maior, né, de estar aqui é fazer um grande jogo, é ganhar, é conquistar confiança cada vez mais, um jogo após o outro, né? E eu acho que isso, esse carinho, tudo que a gente vem vivendo aqui, desde o primeiro momento que a gente chegou aqui na Índia, eu acho que a gente tem que fazer com que isso nos impulsione para fazer grandes coisas.
2: Marquinhos, zagueiro da seleção brasileira, tá querendo tirar proveito lá dessa energia que os indianos estão recebendo da seleção brasileira.
0: Esse tipo de jogo, ele tem dois sentidos, assim, para o jogador. Ganhar, e ganhar bem, é obrigação deles, né? Agora, se ganhar apertado, aí é ruim para a imagem de cada um deles, né? Porque tá todo mundo, isso é igual esse amistoso que esse jogo que a Argentina vai fazer para a despedida do Messi.
2: Terça-feira contra Benin.
0: Arruma um jogo melhor, o Messi merece um jogo melhor, não é? Acho que podia marcar um Brasil-Argentina.
2: Vixe.
0: Maior rivalidade aqui da América do Sul para ele despedir, tal, né? Aproveitava.

0: Colocaria o Neymar também do outro lado, amigo do Messi, despedido da seleção brasileira. É, eu acho que seria mais ou menos, ou arrumava com Portugal. Cristiano do outro lado também, mas Cristiano não volta mais para a seleção, não.
1: Seria uma boa ideia, hein, Ivano? Um amistoso aí entre Brasil e Argentina, Neymar de um lado, Messi do outro ali, né?
0: É uma coisa bem pensada, pô, com Benin contra a Índia lá. Cara, isso é o tipo do jogo que é só para entrar dinheiro nos cofres da CBF mesmo. Mais nada, nada. Isso não soma, não acrescenta nada. Se o Pedro fizer 5 gols ou não fizer nenhum, não altera nada em relação ao que ele é no Flamengo, né? Ah, se ele não fizer, Pedro não serve para a seleção, não fez gol contra a Índia. Se ele fizer 5 e alguém fala, esse é o cara que fez contra a Índia.
2: Sim.
0: Né? Índia tem os cabelos nos ombros caídos, né?
2: Lembrando que amanhã a Argentina tem um outro amistoso antes de Benin, que é o jogo contra Burkina Faso.
0: Olha só.
2: Também.
0: Seu próprio nome já diz, a Burkina é fácil.
2: Meio-dia e 20 minutos. Ó, tem muita gente já participando aqui através do nosso WhatsApp, 629-8480-8453. O Isaías, lá de São Simão. É, boa tarde, Nélio. Boa tarde, Rafael e Evandro. Na minha opinião, eu acho que o Pedro merece sim ser titular da seleção brasileira. Valeu, Isaías, aí da cidade de São Simão. O Olídio, de Montevidil, também já mandou mensagem. A minha preocupação até não é com o Pedro ou com a seleção brasileira. A minha preocupação é com o nosso Goiás no campeonato goiano. O campeonato goiano tem risco de cair também. Olídio Alves, eu acredito
0: Goiano,
2: que...
0: Goiano, não, tá no Brasil, que ele quer falar brasileiro, né?
2: Ele citou o Campeonato Goiano, mas eu acredito a Série B.
0: É, porque no Goiano ele é campeão, atualmente.
2: E o Goiás, na Série B, está a 3 pontos de chegar aos 45.
0: Meu Deus do céu. É, não, cair não cai. O Goiás tem 7 jogos, 21 pontos, precisa de 3. Agora, pra ficar entre os 6, precisa ganhar os 7.
1: E um detalhe também que eu tava observando, eu tava vendo os jogos do Goiás até a 38ª rodada, o Goiás só é favorito contra a Ponte Preta, na minha opinião.
2: Nossa.
1: Pra mim, é só a Ponte Preta, que eu vi lá os adversários, eu falei assim, rapaz, quem que o Goiás tem condição de falar assim, o Goiás é favorito, né, pode até ganhar, né, normal, mas assim que ele é favoritaço, cara, mesmo é contra a Ponte.
0: Se jogar como jogou ontem, com aquela falta de disposição, até a Ponte complica.
2: Vamos falar do Goiás daqui a pouco. Novo Horizontino venceu por 3-0, foi a 31ª rodada da Série B do Campeonato Brasileiro. Ontem o Sport também venceu fora de casa, 2-1, bateu o Atlético em São João del Rei. E aí o Sport já tá crescendo ali, ó, na reta final. Quando eu vi essa vitória do Sport fora de casa, eu falei assim, time de camisa. Time, ele já tá a 2 pontos do Atlético, que é o 6º colocado.
0: E é lá que o Goiás vai despedir.
2: É?
0: É.
2: Contra o Sport?
0: É.
2: Ixi.
0: Última rodada.
2: Então, o Sport Recife, quando eu vi esse crescimento do Sport, porque recentemente nós falamos aqui, o Sport perdeu pro Náutico, acabou nada. Perdeu, em verdade, 3-1, mas de repente tá conseguindo a sua recuperação rodada a rodada. Vamos ver se o Sport vai chegar vivo e forte.
0: É grande, né? Tem camisa de peso.
2: Exatamente.
0: Pode não ter um grande time, mas é aquilo que a gente fala, esses times quando chegam, quando eles entram numa reta final assim, Fortaleza, Atlético, o Goiás também, se chegasse, poderia ter um peso, o valor da camisa é muito alto, né? O Vila Nova não tem tanto por não ter participado de Série A, mas o Vila tem um time. Aliás, parece que vem notícia boa aí pro Vila Nova, marcar uma entrevista coletiva hoje, né?
2: Sim, do nada, mais ou menos assim, faltando uma hora pro evento acontecer, falaram, é muito importante que vocês compareçam. Eu já sei o que é.
0: É um patrocinador novo, né?
2: É, o Vila Nova, depois da saída aí das Betts, o Vila Nova conseguiu um grande patrocinador nacional. Daqui a pouquinho vamos falar.
0: Imagina sobre isso. Imagina só o ânimo que isso não vai dar pros jogadores, né?
2: Ah, com certeza,
0: o jogador não tava dormindo. Falou, meu Deus, será que vai atrasar? Pessoal do Vila, cara, mas essa diretoria do Vila, a gente vai falar mais sobre isso também, só assim. Dá o spoiler aqui. Esses caras, muito mais do que trabalhadores organizados, eles têm sorte também.
2: Tem. Rapaz, aí, ó, já tá aqui, ó. Já tem muita gente. Já saiu, né? Já saiu. Então, tem uma grande. É uma montadora? Não é uma montadora. É uma vendedora de carro. É uma grande marca. Uma grande marca que vai patrocinar o Vila Nova.

0: Vamos ver se vamos conseguir detalhes.
1: Então é montadora mesmo.
0: Né? É a montadora? A BYD.
1: É.
0: A BYD é a montadora?
1: Montadora.
0: A BYD é a nova patrocinadora do Vila Nova.
1: Fábrica aqui no Brasil, na Bahia, uma das maiores.

0: É, construir seus sonhos. Que isso, hein?
1: Calma, doutor Nélio aí, ó, estragando com nós aqui.
0: É, construindo seus sonhos, é verdade.
1: Ainda tem...
0: É a... Porque BYD é a sigla de Bill... Como é que é? Como é que é?
2: Building.
0: Então.
2: Build your dreams.
0: Caramba, que
1: build
0: que é isso?
1: Your dreams.
0: Não sabia dessa, não. Que é isso, hein, Nélio?
1: E o Y de A, A... Bill, I de A, da série A.
0: Exatamente. É. Meio-dia e 25 minutos, mensagens. O Wanderson, lá de Caldas Novas. Hoje nós estamos assim, né? Falando um pouquinho do nacional e um pouquinho do local. Wanderson, de Caldas Novas. Rapaz, eu vi ali, ó. Ele mandou uma foto. O Wanderson está enjoado. Muito enjoado. Ele tem uma caneca personalizada da Rede Serra Dourada.
1: É mesmo?
0: Tem condição um negócio desse? Vai. Abraço pra você, Wanderson, e a todos aí de Caldas Novas. Eu queria uma caneca personalizada da Rede Serra Dourada. Pois essa é. Eu não tenho, Wanderson. Você tem, parabéns.
1: Muito menos eu, e acho que nem o Nélio também.
2: Não, tem não.
1: Vai ser... Vai tomar aqui, eu tomo água aqui, ó, aqui, como é, o Wanderson?
0: Wanderson.
1: Wanderson, aqui, ó, copinho de plástico.
0: No copinho
1: de plástico. Eu trago a água e levo depois.
2: Mandar o requerimento para o... Nosso diretor Danilo Melo.
0: Tá aí, só. O Wanderson, lá de Caldas Novas, que tem uma caneca bonita, mandou o áudio pra gente.
3: Boa tarde.
0: Boa tarde.
3: Rafael Bessa, Nélio Rodrigues e Mauro Gomes, meus amigos. Ó, gente, não é porque eu sou flamenguista, não, mas o Pedro merece, né? Merece uma chance, né? Merece mostrar um pouco do futebol dele na seleção brasileira. E vamos ver, né? Se ele vai fazer valer a pena nessa chance, né? Eu queria, na verdade, que ele já tivesse participado lá na Copa do Mundo, né? Mas, infelizmente, ele não foi convocado. Mas vamos ver, né, agora, né, se ele vai mostrar talento, né, dessa vez. Boa tarde, valeu, galera.
0: Boa tarde, valeu, tudo de bom pra você, Wanderson. E essa é a pergunta do nosso quadro Você na Rede. O atacante Pedro, do Flamengo, ele merece ser titular na seleção brasileira? Ele tem mostrado futebol e merece essa oportunidade de estampar ali a camisa 9? A 9 que já foi do Ronaldo, a 9 que já foi do Adriano, já foi do Fred, já não falo. Vavá. De quem?
1: Vavá.
0: Vavá.
1: Bicampeão mundial, 58-62.
0: Camisa 9 da seleção brasileira. O Pedro do Flamengo merece estampar?
1: Foi do Tostão também.
0: Oh, que é isso?
1: Tostão aí... Copa de 70, vestia 9.
0: Só que ele não era 9, né?
1: Não, ele era 10. Uhum. Mas ninguém, como era que ia tirar 10 do homem?
0: Não tem jeito, né?
1: Botaram a 9 dele e funcionou bem.
0: Ô, peraí, empresta aí a sua camisa pro Tostão. Não tem jeito. Aquela seleção, que é a seleção de 1970, ela foi composta por vários jogadores que, em teoria, jogavam fora de suas posições originais, né, Evandro?
1: Exemplo. Félix era o goleiro mesmo normal.
0: Lateral não era atacante, direito, não.
1: Carlos Alberto Torres era da posição.
0: Uhum.
1: Hércules Ruas Brito. Era da posição. Quarto zagueiro improvisado, o Wilson Piazza. Era jogador do Cruzeiro.
0: Qual que é a
1: ele
0: posição
1: era
0: dele?
1: Volante.
0: Volante?
1: Volante, era Piazza e Disseu Lopes, meio campo do Cruzeiro. Ele foi recuado para a zaga, por quê? Porque estava aparecendo um menino ali no Santos, chamado Clodoaldo Tavares Santana, que não podia ficar fora da seleção. Então foi a primeira improvisação do Zagallo. Puxa o Piazza. De volante para zagueiro, coloca o Clodoaldo no time. Aí vamos lá para frente. Clodoaldo era volante mesmo. Rivelino era meia. Mas como a seleção tinha o Gerson e o Tostão, que eram meias, mas como deixar o Rivelino de fora? Camisa 11 nele, vai lá para a ponta esquerda. O Jairzinho estava jogando o Botafogo na época de centroavante. Aí tinha centroavante, tinha que achar um lugar para o Tostão jogar. Então bota o Jairzinho para a ponta direita. 7. O Tostão, que era meia, mas tinha o Gerson, que não podia ficar fora. Tostão, tu vai de 9, tá? Porque não pode tirar 10 do homem. E o Gerson vai na sua ali, que é meia esquerda. Então improvisados estavam Piazza como zagueiro, Rivelino como ponta esquerda, Tostão como centroavante e o próprio Jair, que era centroavante no Botafogo, foi jogar de ponta direita. E tenho dito.
0: Uma aula aqui de Evandro Gomes. Nada disso aqui foi preparado, rapaz, viu? Ele tira da cartola.
2: Rapaz, o Evandro ali, igual eu falei aqui, ele joga a bola, mata no peito, está jogando com categoria inigualável.
0: Abraçando aqui o Sérgio e também a Sueli, lá da cidade de São Miguel. Tudo de bom para vocês. O Olídio de Montevidio, eu já falei. A Antônia Campos, de Iaciara. E também a Dionísio.

0: Isia de Cocalzinho. São mensagens que já estão chegando pelo 62-98480-8453, Evandro.
1: Nessas seleções, esqueci de colocar o Everaldo, que era lateral esquerdo, tava de lateral esquerdo mesmo.
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Começamos hoje o programa com Seleção Brasileira e a pergunta que vai até o final do programa. O Pedro, atacante do Flamengo, ele merece ser titular? E aí nós não estamos falando só, exclusivamente, do jogo contra a Índia, não. Ele merece ser titular nos outros amistosos? Daqui a pouco tem...

0: eliminatórias, daqui a pouco tem a Copa América. Ele merece ser o 9 que a seleção brasileira precisa? Opine! 629-8480-8453. 629-8480-8453. E ontem, a seleção de Portugal. Nós começamos ontem um programa diferente, né? Falando de Cristiano Ronaldo, de Jorge Jesus. São temas internacionais. E ontem, a seleção portuguesa venceu 4-2 a Dinamarca. Não teve o Cristiano Ronaldo, claro, óbvio. Lembrando que o Cristiano Ronaldo, antes de ontem, ele abandonou a concentração da seleção brasileira, da seleção portuguesa, abandonou a concentração da seleção portuguesa, foi embora. E aí foi um jogo tenso, viu, Evandro? Até porque a Dinamarca, em determinado momento ali, deu trabalho. E teve um fato que chamou muita atenção.
1: Aquela seleção da Dinamarca já foi boa na época dos irmãos Laudrup. Lembra?
0: Sim.
1: Os caras eram craques de bola. Que seleção que dava trabalho.
0: Eu lembro.
1: Seleção da Dinamarca.
0: Eu lembro que em 1998, a seleção brasileira jogou contra a Dinamarca na fase mata-mata. E foi assim, sabe aquele jogo que dá um susto no povo? O Brasil passou pela Dinamarca na Copa do Mundo de 98.
1: O primeiro detalhe desse jogo é que vitória do Jorge Jesus, derrota do Cristiano Ronaldo, né?
0: Derrota do Cristiano Ronaldo?
1: Pelo resultado, né? O resultado de 4-2, sem ele, fora. Imaginava-se que a seleção fosse ter um baque com a saída dele. Mas que nada, o tal do Vitinho, que marcou um gol, deu uma entrevista depois, que está vivendo melhor, a seleção vive o melhor momento com o treinador e que o pessoal entendesse o que, que ele estava falando, né? Indireta ou direta? Segundo ponto, o Gonçalo Ramos, substituto do Cristiano Ronaldo, meteu um golaço e deu uma assistência.
0: Sim.
1: Terceiro ponto, Rafael Leão, que pegou a camisa 7 e arrebentou com o jogo também. Então, assim, ficou provado que o Jorge Jesus vai ficar com muito mais prestígio nesse episódio do que o Cristiano Ronaldo. Por quê? O que que interessa para o torcedor? Vitórias. Ele tem 3 jogos agora, com seleções mais complicadas, e são 3 vitórias do velho Jorge Jesus.
0: Venceu o País de Gales por 1-0, bateu a seleção da Noruega por 2-1 e venceu a seleção da Dinamarca por 4-2.
1: Agora pega a Noruega de volta, né?
0: Isso, domingo. Quando você ouve o Jorge Jesus, inclusive nós vamos ouvi-lo, ele sempre fala assim, lá no Dragão, é no estádio do Dragão,
1: Porto.
0: Que é o estádio do Porto. Aliás, preste atenção, eu deixei aí a entrevista, é tudo no português. Nós estamos acostumados agora, né, com o português do Portugal, ora pois. E a entrevista coletiva, abriram a coletiva perguntando, adivinha de quem?
1: Cristiano Ronaldo.
0: E ele? Ele nem citou o nome do Cristiano Ronaldo, preste atenção.
2: Com todo o respeito pelo seu trabalho e pelo nosso, vou lhe perguntar o que é que o Cristiano Ronaldo lhe disse para se ir embora da Seleção Nacional e se o aceita de volta se ele quiser voltar.
3: Bom, uma vitória com muita qualidade, que a equipa portuguesa esteve aqui, né? 4 golos, com uma exibição, na minha opinião, a um nível alto, e não pode passar, e claro, isto é mais importante que tudo o resto que aconteceu, e portanto é nisso que eu quero me focar, é no jogo, no próximo jogo no Dragão, regressando a Portugal, que o nosso povo de certeza que vai lutar o Dragão. Isso é o mais importante neste momento para mim.
0: Nem citou o nome do Cristiano Ronaldo. Fingiu que não perguntaram para ele.
1: Deu uma parada assim, demorou a responder. E o Cristiano Ronaldo? Fizemos uma grande partida. O Estrada do Dragão vai lotado, nosso povo, né? Mas ficou rusga mesmo, hein? São... aquela coisa de ego, né? Um mexendo com o ego do outro. E eu acho que assim, é como ele disse com o Neymar, finite para Cristiano Ronaldo.
0: Já pensou, hein? E ele acabou de chegar. Então, assim, não é imaginar...
1: Ele gosta de peitar ídolo, assim. Ele não tem medo disso, não. Peitou o Neymar lá no time da Arábia. E com ele, assim, é um ponto que eu até admiro. A igualdade de tratamento. Agora, eu acho assim que, repito o que eu disse antes, a falta de respeito foi apenas

0: por não ter cumprido o que ele combinou com ele.
1: Sim.
0: E humilhá-lo ao deixar um tempo inteiro de jogo, o cara em pé ali se movimentando, e não deu nenhuma satisfação para ele depois. Por que que ele não entrou?
1: E sobre o Cristiano Ronaldo, me permita aqui resgatar uma entrevista que ele concedeu há mais ou menos uns 10 dias. Você vai se lembrar, foi uma entrevista onde ele...
0: com aquela repórter,
1: isso,
0: né? Debate bom.
1: Isso.
0: Foi um debate.
1: Foi. E foi uma baita de uma entrevista. E naquele dia, perguntaram para ele sobre o futuro dele na seleção portuguesa. E aí, preste atenção, assim, depois o tempo
0: vem... Você foi captar isso,
1: claro,
0: lá na frente?
1: Mas é claro que sim. Mas... Claro. Eu chego aqui cedo para arrumar conteúdo para esse programa.
0: Você é muito bom. Você não é bom, não. Você é... excelente.
1: Que isso, obrigado, Evandro. Vamos ouvir aqui o Cristiano Ronaldo. Essa entrevista não é de agora, viu, minha gente? Eu tô, reafirmo aqui, resgatamos uma entrevista de mais ou menos uns 10 dias, onde naquele momento ele já dava alguns sinais de que não estava completamente satisfeito.
2: Se ele não contar comigo, eu posso sair já hoje, não tem problema nenhum. Ou o presidente também, quando eles não quiserem contar comigo na seleção, eu sou o primeiro em conversa, em conjunta. Quando eu sentir que não estou aqui a fazer nada, que não dou nada dentro de campo, não faça golos, faça um mau ambiente, ou que eles não queiram que eu esteja aqui, eu sou o primeiro, eu agarro, não agarro nas minhas botas, que já não, agarro na minha mala e vou-me embora.
1: Não foi?
0: Cara, que legal, assim. Previsão, né? Parece coisa de vidente.
1: Sim.
0: E foi o que aconteceu, justamente isso.
1: Mas tinha alguma coisa no ar, com certeza.
0: Alguém poderia ter, assim, ó, Cristiano, você vai para essa seleção, cuidado pro pessoal não perceber que você não faz falta, né?
1: Sim.
0: E é o que foi o que ele falou. E aconteceu como ele estava prevendo.
1: E ele
0: eu capo minha mala cá e vou embora.
3: E ele falou que vocês saberão a verdade. Que verdade é essa que ele jogou no ar aí? O que pode ser?
0: Eu vou falar assim... Cara, por tudo que ele representou para a seleção portuguesa, por tudo que ele representa ainda para o futebol mundial, por tudo que ele faz representando o país dele, que é Portugal, esse cara merecia um respeito maior, não é?
1: Claro.
0: Tá, porque o Jorge Jesus nunca vai ser um terço em relação a o que fez pelo futebol português do que o Cristiano Ronaldo. Nunca vai ser. Ele pode até fazer um papel bom, vai que ele prepara essa seleção, ganha a próxima Copa do Mundo, aí sim ele pode bater no peito. Mas do contrário, assim, porque eu acho que o respeito cabe em todo lugar. Você poderia até não querer o Cristiano Ronaldo. Pô, pensa antes, não convoca. Não convoca. Convocar para humilhar o cara, botar para ficar lá um tempo inteiro se movimentando, e não chama o cara para entrar, dá uma entrevista que ia ter depois, ao mesmo tempo ele fala, não, mas aqui quem manda sou eu, joga quando eu quiser. Aí foi o que fez o Cristiano pegar a mala e ir embora.
1: Foi, depois da entrevista.
0: Porque ele tinha prometido, inclusive, se desculpar com o Cristiano publicamente.
1: Foi.
0: E não fez. Ele é egoísta, é vingativo. É, tá bom, tá ganhando jogos aí, mas a gente não sabe o que vem pela frente. E essas, eu não sei, parece que os caras, ninguém da seleção portuguesa vai se manifestar favoravelmente ao Cristiano Ronaldo. O medo, porque deu para sentir que quem ficar do lado do Cristiano Ronaldo vai ter problemas com o Jorge Jesus. Só quem não teve foi aquele jogador da Dinamarca, que eu achei massa demais o que ele fez. Cara, ele fez um golaço. Ele comemorou a lá Cristiano Ronaldo.
1: Ele fez o sim!
0: Daquela mesma forma. E quando acaba o jogo, o Jorge Jesus se meteu em cumprimentar, ele tirou, meteu a mão no peito dele e empurrou.
1: Só isso.
0: Fala com você não, cara.
3: O Instagram da seleção portuguesa, né, já perdeu ali milhares de seguidores, né? Os fãs do Cristiano Ronaldo estão abandonando ali deixando de seguir a seleção portuguesa.
0: Deus, você não pode comparar, medir tamanho de Cristiano Ronaldo com o tamanho do Jorge Jesus.
1: Vocês querem falar de números? Eu tô aqui no Instagram do Cristiano Ronaldo, na postagem que ele fez logo depois de ter ido embora da seleção. 18 milhões de curtida. De curtidas? 18 milhões de curtidas. 927 mil comentários. 841 mil reposts. E 2 milhões e 100 mil encaminhamentos. Nessa frase aqui, ó.
0: Só com isso aí, ele...

0: Ele deve ter ganhado assim
1: Bem...
0: o que o Jorge Jesus vai ganhar no contrato dele de 4 anos na seleção portuguesa. Mas não é o caso. Dinheiro não vai envolver com isso.
1: Nesse caso aqui,
0: É.
1: o dinheiro é o que menos importa, né? Aqui, o que ele disse, quando o Nélio falou aqui que iria colocar as coisas públicas, após a conferência de imprensa do selecionador nacional, primeiro,
0: Ele não falou o
1: ele
0: nome.
1: já nem falou o nome do Jorge Jesus. Após a conferência de imprensa do selecionador nacional e no seguimento de uma conversa com o presidente da Federação Portuguesa de Futebol, tomei a decisão de deixar a seleção nacional. A seu tempo, direi a verdade a todos os portugueses sobre as razões que motivaram a minha saída da equipe, à qual sempre me dediquei. Agora é tempo de desejar boa sorte a Portugal e a todos os meus companheiros de equipe, sem exceção. Cristiano Ronaldo.
0: Será quem é que gosta dele lá dentro? Ele tem os parças dele lá
1: Mas é
0: dentro, não
1: claro,
0: tem?
1: o Cristiano Ronaldo, ele
0: Ali
1: carregou essa seleção durante muito
0: tem
1: tempo.
0: uns caras ali que eu olho assim, parece que meio emburrado, aquele Bruno Fernandes, parece que assim, que não é muito. Acho que o Bernardo Silva é um cara mais aberto, deve ser daquele time que gosta dele. Tem alguém naquela seleção, quem é muito amigo dele, irmão dele, é o Pepe, brasileiro naturalizado português, que eu acho que tem um cargo. Ou pelo menos tinha com outro treinador, não deve ter mais, né?
1: Sim.
0: Dentro da seleção.
1: Era o Domingues. Não era Domingues?
0: Não, era um espanhol, não era?
1: Então, acho que era Domingues o sobrenome
0: Do outro, não, não era Domingues.
1: Não era Domingues, não?
0: Não, era o.
1: Depois eu vou.
0: É, ex-técnico da seleção portuguesa. Pode continuar que eu procuro aqui.
1: Que é isso? Mas ele tá muito lusitano.
2: Pois é, rapaz.
1: E o Cristiano Ronaldo, o
2: Rapaz, assim, a gente fica analisando assim, essa questão do Cristiano Ronaldo, né? O Cristiano Ronaldo, que, como você disse, carregou a seleção portuguesa nas costas, né? Existe uma seleção portuguesa antes do Cristiano e pós-Cristiano. E a gente percebe, assim, que parece que a nova geração, parece que os jogadores novos, né, que estão chegando à seleção portuguesa, parece que eles não são muito fãs do Cristiano Ronaldo, não. Parece que a turma mais antiga, aquela galera lá das antigas, parece que ele tinha mais moral ali, até pela questão técnica também, tá carregando, tá jogando bem. E essa turma de agora, parece que a galera não gosta muito dele, não, Rafael.
1: Será?
2: Eu acho que sim, né? Eu penso que
1: O
2: sim.
1: jogador, eles vivem num mundo muito particular. Agora há pouco o Evandro estava falando assim, do Bruno Fernandes. Primeiro que tem uma questão cultural, né? São portugueses, geralmente portugueses são mais fechados. O europeu, de uma maneira em geral, eles são mais fechados. Então, assim, às vezes, de longe, a gente não consegue ter esse termômetro,
0: E o
1: né?
0: Bruno Fernandes faz história onde o Cristiano Ronaldo fez a carreira dele no Manchester United,
1: Exato.
0: né? Mas ali tem outros jogadores, eu não sei, cara, com quem que ele jogou. Estou buscando aqui jogadores que atuaram com ele no Real ou no Manchester. Não sei se o Bruno Fernandes chegou a jogar com ele, que está lá há muito tempo também. E foi quando o Cristiano Ronaldo voltou para o Manchester.
1: 41 anos de idade tem o Cristiano Ronaldo e o treinador, eu falei
0: Roberto
1: Domingues,
0: Martínez.
1: Martínez, Roberto Martínez, treinador espanhol que agora, até recentemente, até 6 de julho, durante a Copa do Mundo, era o treinador da seleção portuguesa, sendo substituído pelo Jorge Jesus.
2: Agora uma questão aqui, Rafael. Será, trazendo aqui para a seleção brasileira, o Neymar, né? O Neymar foi, não tinha condição física ali, não estava 100%. Agora, se o Neymar tivesse 100%, um exemplo, né? Colocando aqui como exemplo. Se ele tivesse 100% fisicamente, fosse convocado e ele. O Ancelotti colocasse ali no banco. Falou, Neymar, você vai ser banco, você tá 100%. Será que ele causaria algum problema ou seria ali aquele igual ele? Não causou problema nenhum, né? Ficou ali, tava tranquilo. Será que ele poderia, de repente, causar algum problema pra seleção ali nessa
0: Não sei,
2: situação?
0: o Neymar é marrento, né? Assim, mas ele foi castigado também, tá? Não tinha condição, mas por exemplo, ele falou que estava inteiro naquele jogo que foi que o Brasil perdeu a vaga ali contra a Noruega. Ele só entrou no decorrer do segundo tempo, não foi?
2: Foi,
0: Ele não começou o
2: exatamente.
0: jogo.
1: Ele não entrou contra o Japão, ele entrou na terceira partida da seleção
0: Sim.
1: brasileira. Contra o Japão havia expectativa, o Neymar vai jogar. Não jogou. E aí contra a Noruega, quando assim, a vaca já tinha ido pro brejo, aí colocaram ele.
0: Porque ainda bateu o pênalti e fez
2: Porque eu
0: gol.
2: vi alguns comentários, falou assim, o Neymar, ele estava ali, mas ele não causou nenhum tipo de problema, foi um jogador
0: Não.
2: que ajudou todo mundo, né? Dava conselho para os mais novos.
0: Você
2: Então ele
0: sabe,
2: foi ali, ele ajudou ali na questão ali.
0: a diferença que se sente é que o Neymar, ele é um ídolo da maioria desses jogadores que estavam na Copa do Mundo. Tanto que

0: publicamente todos pediram ele. Já o Casemiro, que é um pouco mais velho, Vini Júnior, Rafinha, todos deram entrevistas falando que o Neymar era um cara super interessante na seleção brasileira. E a gente não vê isso assim, como o Rafael falou há pouco, os portugueses são mais fechados, é coisa dos europeus mesmo, né? Então, talvez a gente não tenha essa... Porque o Neymar é aquele cara brincalhão, que os caras gostam dele, é o cara de vestiário. O Cristiano Ronaldo deve ser diferente, né?
1: Mas eu gostei tanto, assim, eu acompanhei as duas últimas entrevistas dele, assim. Eu achei ele um cara tão espontâneo, sabe? Eu falei assim, caramba, esse cara...
0: Não, ele é duro quando tem que ser, sem ser mal educado e grosseiro, né?
1: Sim, eu já contei essa experiência aqui, vou repetir. Em 2018, ele estava trocando o Real Madrid pela Juventus de Turim. Só que, à época, ainda não se sabia qual era o destino dele. Se sabia que ele estava se despedindo do Real Madrid. E ele foi para a Copa do Mundo, teve um jogo que ele arrebentou, que marcou 3 gols contra a Espanha, foi aquele 3-3 lá no estádio Fish, em Sochi, e eu estava lá. E no momento em que ele passa pela zona mista é o local onde os jornalistas ficam aguardando ali os jogadores e o pessoal dos times, das seleções passarem. Ele foi extremamente, muito educado com todo mundo, só falava assim, não posso falar, quando definir eu falo. Tipo assim, porque naquele momento o jornalista fica em cima, perguntando, e ele foi um cara, assim, extremamente, eu vou falar
0: atencioso,
1: assim, respeitoso com todo mundo. Eu brinquei com ele no dia, eu ainda tava com o microfone.
0: Tem foto?
1: Não, eu tenho o áudio. Eu tenho o áudio.
0: Tô igual o Pedro Pedreira.
1: mas sabia que não pode tirar foto nem filmar? Não,
0: nem de longe?
1: Não pode. Um exemplo, se você está credenciado como jornalista...
0: Qual a chance que você teve de tirar uma foto perto do homem?
1: Então, mas aí eu poderia perder a credencial e não continuar trabalhando na Copa do Mundo. Eu tive que mensurar isso.
0: Mas teria hoje a foto com o Cristiano Ronaldo.
1: Mas não teria estado no Luzhniki na final da Copa do Mundo.
0: Que é um sonho de todos.
1: Exatamente. Eu estive lá no Luzhniki e vi a vitória da França sobre a Croácia. Mas veio o Cristiano Ronaldo. Eu tenho o áudio, eu ainda vou recuperar esse áudio, vou rodar aqui. Eu já falei essa história, eu acho, uma vez. Vou mostrar aqui. Em determinado momento, ele passa ali pelo caminho da zona mista e eu brinco com ele. Falo, manda um alô pro Brasil. Aí ele fala, alô, alô, e sai rapidinho assim, brincando. Um cara realmente muito pra cima, energia boa. Eu gosto do Cristiano Ronaldo.
0: Ele sabe, ele tem os jornalistas que ele gosta e respeita e tem os caras que ele...
1: Sim.
0: Ele fez, acho que foi um brasileiro, não foi? Ele fez um dia, você não gosta de mim mesmo, tal, você não vai perguntar.
1: Foi um setorista que é brasileiro, mas que atua lá no futebol europeu.
2: E o cara pipocou, hein? Na hora que deu de cara com o homem ali, o homem deu
0: uma... Ele olha, cara, você pensa, ele olhou pro cara, aquele lá não gosta de mim, esse aí,
1: sim,
0: sabe quem é do bem e quem não é.
2: E a irmã do Cristiano também tem uma ligação muito grande aqui com o Brasil, né?
1: Com o Rio Grande do Sul.
0: A mãe dele tem hotéis aqui.
1: É a irmã.
0: Pousada, né?
1: É a irmã, lá na região de Caxias do Sul, é na região sul do Brasil.
0: Ixi Maria, na Serra Gaúcha.
1: Só isso. De vez em quando o Cristiano Ronaldo vem aqui na caladinha.
0: Deve vender um vinhozinho bom, aquelas coisas.
1: Você tem alguma dúvida?
0: Não, tem muita gente que não dá valor, gosta de vinho de fora, não sei. Cara, o Brasil tem vinhos.
2: E é fã do Gustavo Lima. Hein?
0: Vinhos maravilhosos aqui. Um cara que fez sucesso aí, é um cara assim, sucesso de uma música só. Mas esse cara encantou esses jogadores aí. Cristiano Ronaldo dançava, fez, o Michel Teló. Uhum. Vem que eu te pego, né?
1: Se eu te pego.
2: Foi ele que despontou a música pro mundo.
0: Né? Isso virou farra dentro de vestiário de clube de futebol do mundo todo.
2: Ele fez ele fez o Michel Teló virar um milionário.
0: Tem muitos cantores de uma música só, né? Mas faz sucesso. Caneta Azul.
2: Azul Caneta.
0: Aí não.
2: Tiririca.
0: Eu lembro de umas assim, quer ver? De um cantor chamado Dalton, que fez só uma música na vida dele.
2: Muito estranho.
0: Muito estranho. Ah, se um dia você... Deixa esse dia provar que uma noite foi pouca. Cuida bem de mim.
2: Rapaz.
0: Aquele outro
2: Nico,
0: hit.
2: Nico Rezende também.
0: Hit. Né? Bem te vi... Era do hit?
2: Não, essa ainda não.
0: Essa era outra. Bem te vi como o verão, voa livre por aí, posa no meu coração, mais um dia, meu amor.
1: Você tá falando aí das músicas que você tem na memória? Tem uma que eu me lembro que era da Luca. Lembra da Luca?
0: Esse cantor que eu tava ouvindo hoje, Jessé, Porto Solidão,
1: Só uma
0: Voa
1: Liberdade.
0: Também.

0: Duas.
1: Só uma, duas músicas. Duas. É isso. É, a Luca tinha o Tô Nem Aí.
2: Tô Nem Aí, né?
0: Tô Nem Aí,
2: é.
0: Tô Nem Aí.
2: E ali é meio, meio parecido com a Shakira, né? Pessoal associa muito com a Shakira.
0: É um ritmozinho bom. É. Esse outro
1: aí... Aí você falou, você foi no fraco dele, ele ama fraco.
0: Despacito, isso aí eu morro quando eu escuto assim. Ó. Oh.
1: Evandro é fã da Shakira.
0: É. E como? Oh,
2: rapaz, né?
0: Shakira. Como não ser qual a música dela que não é gostosa?
1: De ouvir. É. 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Meio-dia e 56. Tô vendo que o Marcelão lá de Iaciara já mandou mensagem aqui pelo WhatsApp. Marcelo, no próximo bloco eu vou falar do Vasco e vou falar do Flamengo também. E aliás, você tá se preparando pro debate? Um que sumiu do mapa é o Eric, né?
2: Rapaz, rapaz, será, não teve... será que ele tá estudando? Ele sumiu,
1: eu
2: rapaz.
1: Tenho uma desconfiança.
0: Oh, é o mês agora do debate.
1: Eu tenho uma desconfiança de que o Eric, ele vai voltar depois de segunda-feira. Que eu tô achando que ele tá envolvido com a política.
0: Ah, deve ser.
1: Assim,
0: deve
1: algo ser. Me diz que o Eric tá lá no entorno do Distrito Federal. Ô, Eric, você tá se preparando pro debate com o Marcelão? É, se eu não me engano, é no dia 24 de outubro vai ter Flamengo e Vasco, hein? Quero ver como é que eles vão se comportar.
0: E se você não for o seu pupilo, vai ficar...
1: O púlpito.
0: O púlpito é púlpito, né?
2: O púlpito vai ficar vazio.
0: Um aviso pro Eric.
2: Pupilo Eric. No púlpito.
0: Um aviso pro Eric, ó. Eric, se vier despreparado, vai tomar uma goleada do
1: Marcelão. Marcelão te dá uma jantada.
0: Esse Eric tá caladinho assim.
1: Sumiu o Eric. É. O Marcelo, eu sei que ele tá preparado pro debate.
0: O Marcelo é bem preparado. Falou de Vasco.
2: Rapaz, o Marcelão lembrou aqui, sabe?
0: Ele ainda é auxiliado pelo Enzinho, né? É.
2: Ele lembrou, sabe de quê? Falou assim, Nelly, eu tô lembrado aqui do cruzamento do Luiz Carlos Vinc pro gol do Sorato. Eu falei, Marcelão, do gol do Sorato, que foi com o Vasco, foi campeão contra o São Paulo.
0: Sorato.
1: Foi campeão, campeão brasileiro, não foi?
0: Sorato era um centroavante bom.
1: É campeonato brasileiro? É, isso, esse gol foi? Do Sorato?
2: Isso.
1: É, eu lembro do São Paulo perder pro Vasco no campeonato. Eu acho que é esse jogo mesmo.
2: E o Sorato jogou no Atlético aqui, né?
1: Jogou. Não, jogou dragão. Não, ele passou
2: pelo. Passou pelo Dragão.
1: Nossa, eu cobri o Atlético, foi um
0: fim
1: fracasso.
0: Fim de carreira aqui, teve Juari no Itumbiara. É, quem mais? Valdirã, que era do Vasco.
1: Também, Denilson.
0: Né? Denilson jogou no Itumbiara.
1: Jogou.
0: Zé Gomes gostava de trazer esses caras pra lá.
1: É, galera do
0: Ailton Lira.
1: Sim. Uma galera assim de nome. É, como é que chama? É, esqueci o nome daquele jogador problemático. Valdirã.
0: Pois é, morreu, inclusive.
1: O Valdirã.
0: Ele uma vez fechou uma rua inteira em Itumbiara, fez churrasco pro povo inteirinho da rua.
2: E o Goiás quando trouxe o Jardel, hein? Rapaz,
0: Jardel, Jardel, Vampeta, Petkovic.
1: Célio Silva.
0: Você sabe que eu joguei com o Petkovic?
1: Nó!
0: Petkovic era o Dani Sérgio, preparador físico do Goiás.
1: Uhum.
0: Quando o Pet foi afastado lá no Goiás, ele continuou por aqui, morava no Alphaville e a gente tinha um campo de futebol lá, nosso, todo domingo de manhã. E o Dani levava ele. Cara, mas o que ele botava os caras pra fazer gol, ele não fazia, ele ficava só se divertindo.
1: Mas claro.
0: Era ele e aquele outro que jogou no Goiás, que jogou na Alemanha muito tempo, Everton, não sei como é que é o nome, ele jogou na Alemanha muitos anos. Aí veio aqui pro Goiás com temporada curta aqui, depois rescindiu, morava lá também, jogava bola com a gente.
2: E aquela lenda, Ivan, de que o Petkovic foi boicotado do Verdão?
0: E foi. Foi, ele falava. Ele deixava transparecer, mas não falava isso, não.
1: Isso fica muito claro naquele jogo, na final do Campeonato Goiano de 2007. Atlético e Goiás. O Petkovic jogava pelo Goiás e... Eu já assisti esse jogo, Goiás e Atlético, isso foi o meu foi a minha primeira decisão da minha carreira enquanto repórter. Eu já assisti esse jogo, sei lá, umas 8 ou 9 vezes. E em vários momentos, o Petkovic, ele abria para receber, ele pedia, ele dava opção, ele estava melhor posicionado, e os caras do Goiás só faziam assim, virava as costas, tocava do outro lado. Claramente.
0: Cara, é sacanagem, né? Tem muito jogador de futebol que grupinho, panela. O Goiás sempre foi um time que teve muitas panelas, desde os tempos de uns meninos que tinham ali, né? Aquela turma boa, uma safra boa de Casabé, Zé Teodoro, Cacau, Gilson Jada, e isso fazia o que queria ali.
1: Depois
0: mas, assim, teve outro que foi famoso no Goiás também, o Dadá Maravilha.
1: Foi. Fernandão veio pro Goiás no
0: Fernandão
1: final.
0: Porque é cria daqui mesmo, né?
1: Sobre o Petkovic... ele não estava tão em fim de carreira. Aquele gol famosíssimo dele pelo Flamengo de
0: contra
1: falta.
0: O Vasco.
1: Ele já foi depois que ele foi embora do Goiás.
0: Foi, deu o título pro Flamengo.
1: Só isso.
2: E parece que ele fez um gol contra a Napolina de falta, se eu não me engano, né?
1: Contra a Napolina?
2: Foi, acho que foi um dos poucos gols que ele fez contra a Napolina.
0: Eu, não, e esse,
2: jogo aí eu lembro que eu jogo ali,

0: Enquanto o Rafael estava dizendo essa questão de não tocar a bola, a gente percebia ali que tinha uma má vontade dos jogadores do Goiás com ele.
1: Petkovic, que chegou aqui, desceu no helicóptero em Senador Canedo, não foi?
2: Foi ele?
1: Pode ter, foi ele ou foi o Fernandão? Foi ele. Fernandão chegou no aeroporto e veio num carro de bombeiro.
2: Ah, o Petkovic.
1: Foi em Senador Canedo, tinha um jogo do Goiás, ele estava num helicóptero vermelho, inclusive, que acho que era da Teuto,
2: uhum.
1: Desceu com ele lá.
2: Eu lembro, vocês estão falando de helicóptero? Eu lembro uma vez que o Goiás fez uma ação de marketing e a tiazinha, lembra da tiazinha?
1: Tiazinha.
2: A tiazinha.
1: Gente boa.
2: Boa, muito boa. Desceu de helicóptero numa ação de marketing. Foi. Do Goiás. Cara, o Goiás também tem uns trem. Esse trem pro Goiás só dá azar, viu? O negócio de mexer com helicóptero.
1: Não, e o Goiás também, desde que começaram a inventar o poderoso Verdão, o poderoso Tadeus, eu falei, gente, não brinquem com essas coisas, né? Uhum. Tal. Sim. Não é que foi por isso, mas, assim, é bom a gente...
0: Exagero,
1: sempre,
0: né, Ivan?
1: É sempre respeitar, né?
0: Eu achava aquilo ali, né, como um exagero, né? Esse negócio, Tadeus, né? Isso aí... Acho
1: que... Cara, eu tava vendo ontem, o Tadeus já tomou nesse campeonato aí. Não, ele não é que ele tomou, porque ficou uns jogos aí fora agora. Mas o Goiás tomou 39 gols. Mas tá com um déficit de 9 gols.
2: Deixa eu ser o advogado aqui. Mas e se não fosse o Tadeu também, Ivan? Ontem tá provado.
1: Não, mas o Tadeu ultimamente, ele assim, nos últimos jogos, ontem é que ele fez, e olha que ele fez uma atuação boa tomando 3 gols. Foi. Né? Uhum. Ele fez, ele teve, e perdeu um pênalti. Você sabia que eles falam que arbitragem, não sei o quê, que não dá... O Goiás teve um dos que teve mais pênaltis a favor. Foram 8 pênaltis a favor do Goiás. Sabe quantos aproveitou? 4.
2: 4.
1: Perdeu com o Anselmo Ramon, perdeu com o Lucas Lima, perdeu com o Cadu, que não é o Cadu com K, e perdeu com o Tadeu. 4 perdeu de 8. E o Tadeu perdeu ontem o 4º pênalti dele também. Ele perdeu contra o Vila, estou na trave, perdeu contra o Remo, Marcelo Rangel pegou. Ele perdeu contra o Amazonas. Não sei se o goleiro pegou, não foi?
2: Foi.
1: E perdeu ontem que o Jordi, goleiro, pegou.
2: 1:02. 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

0: É o Serra Dourada Esporte, aqui na Rede Serra Dourada, nessa tarde maravilhosa. Hoje, sexto, fim de semana, e é só alegria, né? E o Rafael tá aqui, grande Rafael Bessa. Rafael, a gente tava comentando aqui a respeito desses jogadores aí que chegaram aqui no futebol goiano, né? Com grandes nomes, e muitos não jogaram absolutamente nada. Inclusive, o nosso querido, né? O rei da resenha, Vampeta, Evandro Gomes.
1: Isso, aquele foi que falou um dia que os caras fingiam que pagavam e fingiam que jogavam.
2: Lá no Flamengo. Eu já ouvi uma declaração de um dirigente do Flamengo, se não me engano foi o Bandeira de Melo, nem foi ficar falando muito, porque hoje ele é candidato, o ex-presidente do Flamengo, que disse que aquela declaração...
1: Aliás, aquele cara foi quem arrumou o Flamengo, não foi? Foi,
2: ele consertou o Flamengo.
1: Bom, ele que arrumou, ele deixou o Flamengo zeradinho pro outro que saiu lá, pro outro que entrou.
2: Sim, que... O que ia construir o estádio e agora acabou o assunto.
1: Que inclusive tomou conta de um time lá de Sergipe. E levou pra lá o Marco...
2: Rodolfo Landim.
1: Isso.
2: Rodolfo Landim. E aí agora lá no Flamengo tem o Boto, o Bap e companhia. E aí o Eduardo Bandeira de Melo, na época, ele falou que o que o motivou a reestruturar o Flamengo foi aquela fala do Vampeta. Tipo assim, pô, tá esculhambando com o meu time, então nós vamos dar uma organizada aqui. E organizou. Só que agora existe um temor lá, já que você tá citando o Flamengo, existe um temor por parte dos flamenguistas, que é o seguinte: será que o Flamengo, depois do fim das bets, vai conseguir arcar com os seus compromissos? O José Boto...
1: E ali é muito dinheiro que gasta.
2: É muito. O Flamengo perdeu mais de 200 milhões. Perdeu não. Deixou de ganhar cerca de 200 milhões de reais com a saída da patrocinadora Master, que era... A Betano que era...
1: E se pegou adiantado, vai ter que devolver, né?
2: Ixi, aí é ruim, hein? Imagina ter que devolver essa grana. O José Boto, que é o presidente do Flamengo, ontem deu uma entrevista... É o diretor de futebol.
1: Isso. Boto é um português. Isso.
2: Luiz Eduardo Batista é o presidente. O José Boto, que é o Watson, antigamente tinha o Watson antigo lá.
1: Esse o diretor é o Boto português.
2: O José Boto, ele deu uma entrevista e falou... Não só das dificuldades que o Flamengo, mas de outras equipes devem ter nesse momento sem o patrocínio das bets.
3: Eu acho que o Flamengo teme isso, mas os outros clubes também temem, não é? Porque se o Flamengo está preocupado, os outros clubes também deviam estar muito preocupados com esta situação. Isto vai, com certeza, baixar a qualidade e a competitividade do futebol brasileiro. E se calhar daqui a um ano ou dois anos, em vez de termos três times brasileiros nas meias finais da Libertadores,

0: vamos ter três times argentinos. Porque o dinheiro que eles não gastam aqui vão colocá-lo na Argentina, como é óbvio.
1: É para tanto, Evandro Gomes? Daqui a pouco, ao invés de três brasileiros na semifinal da Libertadores, teremos três argentinos, já que o futebol brasileiro vai perder o calibre?
2: Uma previsão, uma profecia boba dele, sem sentido.
1: Trem besta.
2: Brasil, os clubes do Brasil não sobreviveram sem as betes?
1: Claro!
2: Ué, o Flamengo, quantos anos o Flamengo viveu daquela Lubrax lá? Quantos anos?
1: Muitos.
2: Parecia a cara do Flamengo, Lubrax.
1: Uhum.
2: Né? E outros times, o Palmeiras, Parmalat. A vida é assim, um vai e vem danado. Sai um, entra. Tem milhares de empresas querendo anunciar em futebol.
1: Até o
2: Até
1: último ano.
2: O PCC com as empresas dele lá. Bicho. Disseram que era anunciante lá no Corinthians.
1: Meu Deus do céu. O Palmeiras, com as empresas da Leila aí, ó, durante muito tempo sobreviveu sem dinheiro de bet. Agora, tem uns dois anos que o Palmeiras trocou de patrocinador, mas até então era a Crefisa, que é a empresa, que é uma empresa da Leila Pereira. Eram dois patrocinadores o Palmeiras nesse momento de crescimento. Era a Crefisa e a FAM, a Faculdade das Américas, que é do marido.
2: Então.
1: É do marido da Leila.
2: Que é o pai do homem que comprou o Vasco agora.
1: Só isso.
2: Lamáquia.
1: La Máquina. E o La Máquina tá chegando lá no Vasco. Ó, e vamos falar sério, o Vasco precisa resolver esse problema com o Maracanã, hein? Cara do céu, toda vez que o Vasco é jogar no Maracanã, cria um problema, tem que entrar na justiça. O Pedrinho, tá bravo com essa situação.
2: Mas joga em São Januário, é o campo deles mesmo.
1: Pode ganhar mais dinheiro, mano.
2: Vai querer brigar com... O Boto virou inimigo mesmo desse. O Boto não, o BAP.
1: Mas
2: virou inimigo do povo do Vasco.
1: Se você pode ter um público de 40, por que você vai se contentar com um público de 20?
2: Aqui em Goiás nós nos contentamos. Tava o Serra Dourada à vontade, estavam jogando na Serrinha, no Acioli.
1: Sim.
2: Né?
1: Mas o nosso público não comparecia o quanto comparece a torcida do Vasco.
2: No dia que teve Atlético e Flamengo aí, deu 4 milhões de renda.
1: Mas é uma exceção. Você não acha que não? É uma exceção.
2: Mas se tivesse um Atlético naquela época, um Atlético e Corinthians, daria também. Um Atlético e Palmeiras, daria também.
1: Teve Atlético e Corinthians e o Atlético optou por levar pro Acioli.
2: Como levou o Palmeiras, que acaba, aliás,
1: o
2: Palmeiras e o tomaram conta do estádio quase que inteiro.
1: O Atlético mandou um jogo contra o Palmeiras no Estádio Olímpico, deu foi uma confusão danada, porque a torcida do Palmeiras lotou e não se imaginava que o estádio não comportaria.
2: Pois é, lotou e tirou espaço do Atlético. Né?
1: Sim.
2: Aliás, ali foi o seguinte, foi o contrário. Ali vocês deram 90% de ingresso pro Palmeiras e o Atlético ficou com 10%.
1: Esse jogo
2: que comandante.
1: Esse jogo que você falou, e Atlético e Flamengo em 2024, foi assim também. A torcida do Atlético foi visitante.
2: O Watson é assim, pô, eu vou perder a chance de ganhar dinheiro?
1: Exatamente. E ele já sabia mais ou menos o que esperava. Então, vamos lá. Quem tá com esse BO aí é o Pedrinho. Vamos ouvir o presidente do Vasco. Ele tá chateado com essa situação.
2: Aliás, ele vai candidatar a reeleição dele lá.
1: Vai?
2: Eu vi esse disco que tá querendo.
1: Mas é claro, né?
2: É bom, né? Os caras reclamam, mas é bom.
1: Mas o negócio... E eu acho justo, sabe por quê?
2: Isso é igual política. Os caras reclamam que é sacrifício.
1: Mas vamos lá, o Pedrinho. Ele teve na fase péssima, ruim. O Pedrinho, o nome do Vasco, o nome do Pedrinho, a todo momento tava sendo ridicularizado e sendo vinculado a clube incompetente, que deve, que isso, que aquilo. Agora que vai entrar a SAF, que vai dar condição de trabalho, eu acho que ele tem que continuar mesmo. Vamos ouvir o Pedrinho, ele tá bravo pra caramba aí, porque só tá perdendo a justiça todos os pedidos e demandas em relação ao Maracanã.
3: Em 2025, eu joguei um jogo. Final da Copa do Brasil. Contra o Corinthians.
1: Sim.
3: Em 2026, eu fiz 3 pedidos. Vitória, Copa do Brasil, Santa Fé e Boca Juniors. Os 3 foram negados. A questão é do gramado. Se fosse o Fluminense que tivesse que jogar na terça-feira, que é a data que a gente vai jogar o tambor, o Fluminense jogaria. Ah, mas o Fluminense é do consórcio. Então a questão não é o gramado. Na minha concepção, o gramado vai ser uma ferramenta que ele vai usar sempre para negativo. Aí você abre para um evento, onde provavelmente teve uma receita considerável.
1: Foi da NFL?
3: Da NFL. Uhum. Onde o dano do gramado é muito pior, eles estão fazendo a troca do gramado agora. Então a questão nunca foi o gramado. Porque se a preocupação fosse o gramado, você não liberaria para um jogo da NFL. Que são cada brutamão, mas a gente vai trocar o gramado depois disso.

0: Então, para mim, a questão é proibir o Vasco de jogar lá. Proibindo o Vasco de jogar lá, e já adiantando, se eu não tiver autorização de jogar em São Januário o jogo contra o Boca Júnior, eu vou judicializar o Maracanã. Se eu tiver a oportunidade, a liberação do Poder Público, do Ministério Público, do Corpo de Bombeiros, de botar 4 mil pessoas do Boca Juniors em São Januário, se for isso, tá? Porque às vezes pode ter uma flexibilidade, ou botar menos, entrar num acordo e jogar. Mas vamos dizer o limite. 4 mil pessoas. O nosso torcedor não tem que ficar chateado comigo. Porque a gente vai ter que se adaptar. Se a gente quer jogar os clássicos contra o Flamengo e Fluminense em São Januário, a gente vai ter que passar pelos 4 mil do Boca.
1: Pedrinho, presidente do Vasco, rapaz, o homem tá cuspindo marimbondo.
2: Pedrinho, desses ex-jogadores de futebol, pra mim, aliás, dois do Vasco, foram os melhores comentaristas desses ex-jogadores de futebol que usam microfones como comentaristas. É, o Pedrinho, cara, o Pedrinho era muito bom pra comentar futebol. E o Juninho nem se fala. E o Juninho, o seguinte, ele não tinha medo de falar o que ele tinha. Convicção do que ele estaria falando. Aí tiraram ele, você lembra?
1: Lembro.
2: Tiraram ele porque ele não tinha esse negócio de, ah, aqui na emissora tal não pode falar isso, nem isso. Ele metia o cacete, falava. E o cara dava show pra falar. Aliás, ele é um show, né? Ele tem o sotaque pernambucano até hoje, mas fala francês, fala inglês, fala espanhol, fala tudo.
1: Cadê o Marcelo? Marcelo! Um desafio para você aqui, não é esse áudio não, é agora, assim. Vamos ver se o Marcelo tá ligado. Se você tiver agora com o celular na mão aí, Marcelo, aí em Assiara, eu quero que você canta aquela música Juninho Monumental. É uma das músicas mais bonitas de torcedores do futebol brasileiro, que a torcida do Vasco canta. Eu quero só ver, Marcelo, se o Enzinho tiver perto, já tá gravando. Impressionante. Já tá gravando.
2: Rapaz,
1: Ele é demais, né?
2: ele vai bater no Eric aqui no debate.
1: Parece que você tá torcendo. Ô Eric, marra as calças, meu irmão.
2: Parece que tá rolando. Prepara. O homem sabe tudo. E o Enzinho ajuda, né? Tem isso.
1: Ajuda. Então, o Evandro falou aqui do Juninho, é o Juninho pernambucano, e a
2: Isso.
1: música Juninho Monumental foi por conta de um golaço, já chegou aí, ó. O golaço que o Juninho fez contra o River Plate no Estádio Monumental de Nunes. Vamos
2: Toca aí,
1: ver.
2: eu tô curioso.
1: Vamos ver.
3: Mas

0: Contra o River Plate, sensacional. O quê? Gol do Juninho, monumental.
1: Rapaz,
2: tem condição?
1: Deixa, vamos cantar, rapaz.
2: Acabou. Ó, que coisa sensacional.
1: Se o Marcelo cantasse bem, que convenhamos, né?
2: Uhum.
1: Marcelo é um gênio, um cabeça, de vaso sabe tudo. Mas botou a boca na latinha aqui pra cantar.
2: Mas ele foi bem, só
1: desafinou.
2: Você viu que...
1: Acho que é porque faltou uma viola, uma coisa qualquer.
2: Você viu que nós desafiamos em tempo real. Foi em tempo real. O homem começou a gravar.
3: É rápido, hein? Que isso,
1: ei, pô? Mas o Eric tá... Eu acho que o Eric vai pipocar.
3: Rapaz.
2: Eu quero que essa mensagem chegue pra você, Eric. Aí em Valparaíso de Goiás. O homem aqui tá uma faca pro debate.
3: Rapaz, nem pensa. Não, e ele tá atento, hein? Rapaz, Rafael falar e o homem realmente, na hora já...
1: O Enzinho deve estar lá rindo.
2: Eu vou te falar, viu? O Juninho foi um dos grandes craques que eu vi jogar futebol.
1: Sensacional.
2: Ele jogava no... Depois ele foi jogar na França,
1: quando
2: né?
1: Quando ele foi pro Lyon, ele ganhou 8 títulos seguidos lá.
2: Que cara.
3: E o Juninho, eu assim, sempre acompanhei a carreira dele, né? Um baita comentarista. Aí eu achava bom quando ele falava lá, ele citava o nome dos jogadores da rua, eu falava Matuidi.
2: Sim.
1: Rapaz, ele acho que ele tá lá ainda, no Lyon até hoje, não tá?
2: Tá, não sei.
1: É diretor, parece lá. E o francês dele, tanto que é bom.
2: Ah, mas aí são jogadores, agora há pouco você tava elogiando o Pedrinho e o próprio Juninho. São jogadores que eles se preocuparam durante a carreira em se preparar para o pós.
1: Leonardo é poliglota, fala 6 ou 7 idiomas.
2: O Raí foi outro jogador que se preocupou. Muitos jogadores, eles não têm essa preocupação. O que que eu vou fazer depois que deixar de ser jogador de futebol? Porque é uma carreira que vai até os 40 anos de idade. 40 anos de idade, você tá no ápice da sua vida.

0: Você tá no meio da idade. E aí você vai largar de trabalhar e vai fazer o quê?
1: Você lembra daquele Regis Pitbull que jogou no Corinthians?
0: Lembro.
1: Tá morando na Cracolândia, em São Paulo.
0: Meu Deus do céu.
1: Cracolândia.
2: E tem um muito inteligente também, que é o Scarpa, né? O Scarpa é um cara
1: Ele fez uma indicação de um livro aí agora, esses dias. Ele é um cara que lê o tempo inteiro. Ele não é ligado nesse negócio de concentração, de estar ligado a jogador, de sair pra isso. Ele parece um executivo, com aquele óculosão dele assim. Aí ele indicou um livro, cara. Eu não tô lembrado do nome do livro.
0: A iniciativa é Dostoi.
1: É
0: de Dostoi.
1: E o cara viralizou o trem deles, que o trem tá pipocando de venda.
0: E aí, lá em Belo Horizonte, criou-se o movimento Galeitura. Aí começou com a Galeitura. Depois, a torcida do Corinthians fez a Timão Leitura. E aí tentaram fazer em Belo Horizonte com o Cruzeiro. A torcida do Cruzeiro não aceitou, dizendo que estava copiando o Atlético. Deu até uma polêmica em relação a isso. Mas essa Galeitura, que era nada mais era do que uma indicação do Gustavo Scarpa para que, Evandro, tô lendo um livro aqui, vou te indicar ele. E aí ele fazia a indicação. Isso fez com que os livros que ele indicava chegassem ao topo da Amazon, que é uma das principais vendas online de livros no Brasil. Então, assim, graças à indicação do Gustavo Scarpa, que é jogador, gosta de skate, ele é bem diferente, ele é bem descolado. O livro do Dostoiévski, que é russo, o livro do Dostoiévski, que ele indicou, chegou ao topo de vendas da Amazon. Olha só, veja como é o poder de mobilização do futebol.
1: Eu já vi jogador que entrava no avião assim, pegava um livro ali e dava um migué.
0: Era?
1: Era, pegava um livrão assim, bem famoso, ali começava. Ou então pegava jornal, aquela revista Valores Econômicas, ia pra parte de economia, de tudo, e ficava assim. Mas eu sentei perto de uma vez que eu perguntava alguma coisa. Não, tô aqui só curiando.
0: Eu me lembro de um jogador que eu convivi. Você lembra do Diego Churin? Diego Churin, que jogou no Atlético naquela temporada de 2022. O Diego Churin, ele utilizava o tempo ocioso das concentrações para estudar online. Se você se lembrar, 2022 foi o ano da pandemia. E depois da pandemia, o EAD, que é o ensino à distância, se consolidou demais. E ele fazia um curso superior de administração nos momentos vagos. Falei, olha aí, que coisa mais maravilhosa.
1: E agora ainda tá melhor, que tem IA, né?
2: E falando nisso, Rafael...
1: A IA tá acabando com as escolas de idiomas aí agora.
2: Tem também o nosso grande, né, Marcão. Marcão que... Ele contou
1: Marcão do Atlético?
2: Isso, que o Marcão, né? Marcão falou assim que aprendeu a ler lá no Atlético. Falou que aprendeu ali. Alfabetizado ali no quartinho ali no Atlético.
1: Uma época o Mané de Oliveira deu um paletó pro Marcão e ele vestiu e não deu conta de andar depois. Você vê o tamanho da simplicidade. Ele ficou anestesiado e levantou, olhou no espelho assim, não deu conta de andar.
0: Lá no...
1: Paletó, gravata, tudo.
0: Eu lembro do dia que o Marcão chegou lá no Atlético. Eu era repórter setorista, nós estamos falando do Atlético Goianiense, pra quem tá fora de Goiás. O Marcão...
1: Achei que você era mais novo, Rafael.
0: eu era repórter setorista em 2007. Eu lembro do dia. Ele chegou com um par de chuteiras na mão e só. Não foi mochila, mala, sacola, nada, zero. Ele chegou com um par de chuteiras. E aí... Ele chegou lá do interior da Bahia, se não me engano é Camaçari ou Feira de Santana, é uma dessas duas cidades.
1: Camaçari.
0: Ele, Marcão, chegou lá no Atlético e ao lado da sala de imprensa tinha um orelhão. Não era orelhão de ficha não, era aquele orelhão de cartão. E aí ele chegou lá...
1: Já tava mais moderno.
0: Já tava. Aí, só uma curiosidade a respeito desse orelhão. Era antigamente, tinha Telegoiás, lembra?
1: Tinha.
0: E que cor que era Telegoiás?
1: Era...
0: Verde.
1: Não, tinha um orelhão, tinha uns verdes e amarelo.
0: Pois é, na verdade não era nem Telegoiás, era Brasil Telecom, desculpa. Era Brasil Telecom. E aí o orelhão era verde. Aí sabe o que acontecia lá no Atlético?
1: Tirava, pintava.
0: Não, o Watson mandava pintar. Aí o cara ia fazer a manutenção, mandava o protocolo, aí a Brasil Telecom tirava o orelhão preto e instalava um verde. Aí quando o cara saía no portão, o Watson, pinta lá de preto. E aí ele ficava nessa história do tal do orelhão.
1: O orelhão era bom que você até na chuva corria pra debaixo dele.
0: E escondia. E aí o Marcão, eu me lembro um dia, eu estava lá na sala de imprensa, ele pegava todos os dias, mais ou menos ali por volta das 6:30, ele pegava um cartão por dia, colocava no orelhão,

0: Leão e ligava pra mãe dele. E ele tinha uma relação muito forte com a mãe. E aí um dia ele virou pra mãe dele e falou assim, mãe... Ele falava assim, deixa assim, ele era... Mãe, a senhora me desculpa, mas eu preciso te falar uma coisa. Por mais que a comida da senhora é gostosa, mas a melhor comida que eu já comi na minha vida foi a comida aqui do Atlético.
1: Porque ela é muito variada, né?
0: É isso, exatamente. É duas, três carnes
1: Sim.
0: por refeição. Então assim, era um cara muito, mas muito simples. E ele chegou lá...

0: da segunda divisão.
1: Cara sensacional, viu? Que cara sensacional.
0: Marca gol até hoje.
2: Eu lembro muito dele, né? Que eu frequentava ali muito o Antônio Ascioli. E eu lembro lá, eu lembro até do quando ele, bem no comecinho ali, eu vi aquele jogadorzão lá correndo, os caras falaram assim: rapaz, esse cara aí veio lá da Bahia, lá tal. Veio fazer uns testes aí. Aí eu lembro lá, dos torcedores lá fora comentando.
0: O que que ele chegou a 99? Foi gols ou jogos lá no Atlético?
1: Não, aí eu tenho que pesquisar.
0: Foi? Parece que assim, 99. Falei, gente, faz um amistoso pro cara chegar aos 100 gols.
1: Pronto.
0: Marcão tem uma história bonita no Atlético, foi um dos maiores centroavantes do Atlético.
1: Aquela dupla Marcão e Juninho fez história no Atlético.
0: Juninho pequenininho corria, ia pro fundo, batia e ele entrava.
2: Cadê o Juninho, hein? Tem
0: notícia? Parou, mora em Goianápolis.
1: Ele agora tá mexendo com escolinha também.
0: Ele mora em Anápolis, né?
1: Goianápolis.
0: Mas ele tinha mudado pra Anápolis, não sei se voltou.
1: Ah, é? Eu sei.
0: É lá do Tomate.
1: Ele tem negócio lá em Goianápolis. É, sobre o Churinho, que eu citei agora há pouco. Ele jogou no Atlético em 2022, 48 jogos. Antes de jogar no Atlético, ele tinha jogado no Grêmio. É, três temporadas, duas, 2020 e 2021. Ele é argentino, tem 36 anos de idade, hoje ainda tá jogando.
0: Ah, rapaz, era um raçudo pra caramba.
1: Grandão.
0: Né? Eu lembro, agora que eu lembrei.
1: Hoje ele joga no Sarmiento, lá da Argentina, e com certeza já se formou administrador, porque ele usava o tempo vago, ocioso ali da concentração pra estudar. Estudava mesmo.
2: Tem um zagueiro também, se eu não me engano, rapaz, que ele jogou no Corinthians, né? Não me recordo.
1: Paulo André,
2: né?
0: Um cara que virou, ele é diretor do Atlético do Paraná.
1: Isso. Paulo André. Não, o Paulo André, ele era tão inteligente, mas tão inteligente, tão fora da curva em relação a jogadores de futebol, ele chegou lá no Atlético Paranaense e falou o seguinte: gente, aqui no clube eu tenho roupa à disposição, eu tenho dormitório e comida. Por que que eu vou alugar uma casa pra morar se eu posso morar no clube e economizar o dinheiro? Olha que educação financeira, olha esse cara.
0: É,
1: espetacular.
0: Teve um aqui que veio pro Atlético e falou: não, não vou mudar, eu vou morar aqui na... O Jorginho, não foi?
1: Jorginho? Não, não, o Jorginho Meia? Ou o Jorginho Técnico?
0: O Jorginho Técnico.
1: O Jorginho Técnico, sim. Não, muitos treinadores fazem isso lá no Atlético. Mas é isso. Os caras têm alimentação, eles têm roupa lavada todo dia, tem o quarto arrumado todo dia, eles têm roupa limpinha, cheirosinha.
0: O hotel, a concentração do Atlético.
1: Né? Pra que você vai alugar casa, apartamento? O clube ainda te dá o auxílio moradia, entendeu?
0: Mas tem aqueles que gostam da noite, lá não pode fugir,
1: não,
0: porque é muito seguro, né?
1: É isso. E aí o Paulo André tinha um apartamento que ele fez, como é que chama? Um home office. Não é home office, não. Como é que chama aquele espaço de... Cara, esqueci aqui. É aquele espaço que você trabalha, coworking. O Paulo André, ele fez um espaço de coworking dentro da concentração do Atlético
0: Paranaense. Home office lá.
1: E aí, tipo assim, quem queria fazer investimento, trabalhar, fazer curso, não sei o quê, ia pra dentro do apartamento do Paulo André. E ele ganhava dinheiro com isso. Pensa, tanto que tem cara inteligente pra ganhar dinheiro.
0: Aqui nesses caras aí que chegam aí nessas concentrações que são bem organizadas, assim, tipo a do Atlético. É, só se for casado mesmo pra não morar lá, porque os outros moram, né?
1: Com certeza.
2: Tem um jogador do, acho que era CSA, menino que o Corinthians levou pro saiu do CSA, foi pro Corinthians, e aí parece que ele ganhava 100 mil, né? O Corinthians ofereceu um salário de 100 mil pra ele. Aí o que ele fez? Ele levou a família toda pra morar lá com ele lá em São Paulo e alugou uma mansão. Alugou uma mansão, fez um contrato, acho que de 5 anos, e torrando dinheiro, aí não jogou nada, aí teve que voltar. Voltou lá pra cidade natal e voltou o quê? Quebrado, sem nada, Ivan.
1: É isso, não tem cabeça.
0: Aquele Gabiru, que jogou no Inter, que...
1: Adriano Gabiru.
0: Fez o gol do Mundial do Inter.
1: 2008.
0: Passe do Yarley.
1: Uhum.
0: Ele fez o gol. E ele hoje tá na miséria lá, andando em Alagoas, naqueles botequinhos que tem sinuca, chinelinha no pé, calçãozinho, os caras pagando cerveja, pinga pra ele. Isso não tem nada. Aí você olha por outro lado, Chulapa, rico, né? Joãozinho Paulista tá doente, né? Tá numa cadeira de rodas, que sofreu um AVC. O Aloysio Chulapa, ele investiu aqui. Outro cara que é rico aqui, o Josué.
1: Ixi, muito.
0: Josué é rico. Aí você pega o Araújo, que foi um dos caras mais importantes na história do Goiás, tá morando em Caruaru, uma vidinha simples.
1: Tava jogando até recentemente.
0: Não, segunda divisão, ele tá com 45 anos.
1: Jogando.
0: Né?
1: Pra se manter.
0: Cabeludo, aquele cabelo assim lá no meio das costas, motoqueiro.
2: Montou uma escolinha lá no meio de um lugar lá meio ermo, né? Meio estranho.
1: O negócio é você ter

0: educação financeira, você saber investir o seu dinheiro.
1: E ter alguém que possa ajudá-lo, né?
0: Com certeza.
1: Às vezes a mulher ajuda muito.
2: Miller, né? O Miller, né? Ganhou muito dinheiro, depois estava aí numa situação complicada financeiramente, né?
1: Passou por isso também.
0: O Evandro, fechou agora o assunto. Você precisa ter em casa também.
1: É, claro. Suporte. A mulher ajuda muito o homem. A mulher, às vezes, ela segura no investimento. Eu estava falando para o Rafael aqui. A minha esposa, as coisas que eu consegui aqui ao longo desse tempo, tudo foi pela influência dela, assim, porque eu sou meio medroso, eu sou conservador. Eu não sou desses caras assim que...
0: Arrojado.
1: Vai, que é arrojado, tem uma coisa que um investimento, tu vai, vamos investir nisso. Os caras... Não, eu às vezes você ganhando menos, mais seguro, né? E ela que me incentivava. Não, nós vamos, vai dar certo.
0: E faz.
1: Graças a Deus. Eu perdi minha mulher, senti muito porque foi um golpe muito duro na minha vida.
0: 1:31. E aí você tá seguindo com o legado dela. 1:31, este é o Serra Dourada Esportes aqui pela Rede Serra Dourada. 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

0: Faltam 23 minutos para as 14h. Vamos para o nosso bloco de notícias locais aqui no Serra Dourada Esportes. Falamos já do Goiás no início do programa, que perdeu 3-0 para o time do Novo Horizontino. Teve gol até do Juninho, lembra dele? Volante, ex-Vasco da Gama, marcou um dos gols. Aí teve gol do Robson, teve gol do Rômulo também. E o técnico Moza do Goiás ontem concedeu uma entrevista e me chamou bastante atenção. Dois pontos me chamaram a atenção. Primeiro, em relação ao jogo. Ele dividiu a responsabilidade com os jogadores da derrota. Esmeraldina.
1: Infelizmente, hoje foi o pior jogo sob meu comando, em termos de atitude, assim, com certeza. Vir aqui e perder para o Novo Horizontino na atual conjuntura não é um resultado que pode acontecer, porque é um dos postulantes ao acesso, e está fazendo por merecer ser um dos postulantes ao acesso. Mas a forma que nós perdemos, assim, eu normalmente não peço desculpa ao nosso torcedor, mas hoje eu tenho que me desculpar ao nosso torcedor, que, assim, nós fizemos um primeiro tempo razoável, o segundo tempo foi vergonhoso, assim, né? Nós não competimos, nós desistimos do jogo, o adversário fez dois gols e poderia ter feito outros. Infelizmente, nós hoje, e eu venho, assim, dividir a responsabilidade com os jogadores. Normalmente eu assumo todas as responsabilidades, hoje eu vou dividir com eles, porque nós preparamos o jogo para competir, sabendo que mesmo jogando no limite seria difícil, né? Seria difícil, mas tem formas e formas de ganhar e de perder. E hoje nós não competimos como uma equipe... como uma equipe de futebol, um clube do tamanho do Goiás tem que competir. E nós hoje, realmente, assim, talvez tenha sido um dos piores jogos da minha carreira como treinador.
0: Moza, que deixou claro a sua insatisfação e mais, disse que não acredita mais no acesso do Goiás. Agora é brigar pela manutenção.
2: Até ontem ele falava... duas coisas assim que parecia teimosia. Ele falava assim, porque nós estamos, até comentamos ontem, não é, Nélio? Patinho feio, né? Então patinho ontem ficou mais feio um pouquinho. É assim, um certo menosprezo, talvez, eu não gosto disso. Ele quis falar no sentido de que era aquele time que ninguém acreditava e poderia chegar. Não é isso? Mas, e até ontem ele falava, esperava o dia 14 de novembro, agora talvez ele não fale mais, porque nem ele sabe se no dia 14 ele ainda estará lá.
3: Eu poderia falar, eu estava lá em casa pensando ontem, falei assim, rapaz, ele poderia falar assim, né? E, ao invés de patinho, ele falou assim, nós somos o mais incompetente de Goiânia.
2: Porque ele falou a pura verdade, jogadores do Goiás ontem jogaram verdadeiramente como times que jogam quando o pagamento está atrasado da forma como está o do Goiás. Estão nem aí. A defesa do Goiás ontem era um convite ao gol. Foram quase 30 remates do Novo Horizontino contra, se não me engano, 11 do time do Goiás. Sim, o goleiro Tadeu, que errou pênalti, acabou sendo o melhor jogador do time do Goiás. Evitou o pior. Poderia ter sido um sim tranquilamente, tamanha a facilidade encontrada pelo Novo Horizontino para marcar os gols. Isso é uma defesa inteira, mal, meio campo salvou, Felipe Machado ali, o Lucas Lima entrou e na frente zero para todo mundo. Horroroso o time do Goiás ontem. E se os jogadores jogaram, porque dizem que pagaram metade

0: de uma folha das duas atrasadas. Aí o jogador emburra de verdade, né? Uhum. Peraí, nós temos duas, já vem pra terceira. Estão pagando metade de uma. Aí os caras ontem jogaram a toalha, literalmente.
1: Vamos ouvir o técnico do Goiás, Moser, que não acredita mais na manutenção.
2: Muito difícil falar sobre 2027, assim, né? Porque nós precisamos, na terça-feira, chegar em 45 pontos. Esse é hoje é o nosso objetivo, porque é o nosso próximo jogo. Nós temos a condição de chegar em 45 pontos. E depois nós temos de novo um jogo importante contra no próximo domingo. Mas enfim, nós temos na terça-feira chegar em 45 pontos. Então não vou chegar aqui iludir o torcedor, principalmente pelo nosso desempenho, que foi muito ruim. Né? Assim, porque é inadmissível um time que está entre as primeiras colocações, como é o Novo Horizontino, ter mais vontade que nós. Que nós queremos chegar próximos dele. Eles foram melhores nós em todos os quesitos do jogo. Eu assumo a minha responsabilidade. Taticamente a gente precisa melhorar, tecnicamente o meu jogador precisa melhorar, mas a atitude, ela depende muito do jogador, a energia depende muito dele também. E aí nós temos que dividir essa derrota, porque o jogador precisa colocar a mão na consciência do campeonato que ele está disputando, do clube que ele está representando, né? Do sacrifício que ele fez para chegar até aqui, porque ninguém caiu de paraquedas para chegar até aqui, mas ele todo jogo ele tem que ir, porque ele representa a família dele, ele representa o clube, ele representa os torcedores, e hoje infelizmente nós não representamos todas essas pessoas que eu citei à altura, infelizmente, e isso para mim é motivo de muita tristeza e decepção, porque é uma coisa que nas minhas equipes não podem faltar de forma alguma, é energia, é entrega. Isso eu não admito. E nós hoje estivemos nesse sentido muito bom.
1: Moser jogou a toalha, Ivan. E até falou o seguinte, ó, é difícil pensar em 2027 porque treinador, ele vive de resultado. Será que ele já tá sentindo a chapa esquentar?
0: Já até queimando. Quando esquenta ainda, tu aquece, mas quando queima, machuca. E a chapa dele tá queimando já. Mas não adianta também tirar. Tirar agora pra quê? Vai ter que pagar ele da mesma forma?
1: Pois é.
0: Se o contrato dele é até o final desse ano, não tem perdão. Vai ter que pagar até dezembro, literalmente. Aí não adianta tirar. A não ser que ele tenha, assim, um desentendimento com os jogadores. Ah, não dá, vamos terminar dignamente esse campeonato, tentar umas vitórias. Bota o Leandro aí, paga pra isso, que o Leandro já recebe lá, não é? Já é funcionário do Goiás. Só não sei que aconteça isso. Mas do contrário, tirar o Moser agora para contratar um outro treinador é besteira.
1: Lembrando que o Goiás, antes da derrota 3-0 para o Novo Horizontino, o Goiás tinha perdido para o Atlético.
0: Sim.
1: No estádio.
0: Ele vem de duas vitórias, Botafogo fora e a Bahia aqui.
1: Isso.
0: E agora vem de duas derrotas.
1: Atlético e Novo Horizontino. E depois daquele jogo do Atlético...
0: Jogo com o Atlético, não pensa que é fácil.
1: Não. Ixi.
0: O Atlético mal em casa, mas fora é que ele tá conquistando os resultados.
3: E eu percebi também no time do Goiás, o time do Goiás tá mal fisicamente, parece que é um time cansado, jogadores ali, né? Parece que a questão física também parece que tá muito presente ali no time do Goiás.
0: Bem no primeiro tempo, o Lucas Lima escondeu do jogo no segundo. É o normal dele. E o Goiás ontem estava desfalcado de dois jogadores super importantes, o Lourenço e o Lucas Rodrigues. O Lucas Rodrigues na seleção, o Lourenço cumprindo suspensão. Tá, o Nicolas também estava fora, mas não vem sendo titular. O Felipe Luiz Felipe estava fora com o terceiro cartão, mas ali é um revezamento entre ele, Lucas Ribeiro e Luizão. Tudo é a mesma coisa, não tem nenhum melhor do que o outro.
1: Você falou sobre o Lucas Rodrigues, ele ontem esteve em campo no segundo tempo da vitória da seleção brasileira sobre os Estados Unidos, na sequência de amistosos que a seleção brasileira sub-20 está disputando em preparação para o sul-americano da categoria. Ele tinha feito um dos gols, ele fez um dos
0: bonito.
1: Gols da vitória contra a Dinamarca, ontem não fez gol, entrou no segundo tempo, o Lucas Rodrigues.
0: A vitória foi Dinamarca ou foi Noruega? Dinamarca, o
1: primeiro? Ontem foi Estados Unidos.
0: O primeiro foi Dinamarca.
1: Isso, 4-1 e ele fez um dos gols. E ontem, 2-0 sobre os Estados Unidos.
0: O Lucas Rodrigues hoje é a maior esperança para salvar o Goiás, financeiramente. Porque se ele vai bem numa seleção, é titular no próximo jogo, agora... O Goiás tem expectativa de

0: vendê-lo bem. Mas quando você está precisando vender, aí você acaba vendendo mal. Porque é a lei da oferta e da procura. É, aí o time chega aí, não, eu tenho aqui 10 milhões de euros. O cara vai pensar 60 milhões. Hoje ajuda muito o Goiás, não ajuda?
1: Ah, sem dúvidas. Uma da tarde, mais 47 minutos. E já que falamos tanto do Atlético, vou deixar o Vila Nova pro final. O Atlético tá se preparando pro jogo contra o América Mineiro, amanhã no estádio Antônio Ascioli. Mas aquele assunto da briga, da discussão entre o goleiro do Atlético, Paulo Vitor, e o presidente do Atlético, Adson Batista, depois do jogo contra o Goiás, voltou à tona ontem. E quem tratou do assunto foi o treinador, o Roger Silva.
2: Acho que está resolvido, acho que o presidente também tiveram uma conversa boa. É, eu vou sempre dizer que a gente não pode perder para nós, né? O momento é nosso, a gente está num momento feliz, o clube está... É, demorou 20... Quantas rodadas para a gente entrar no G6? Nós estamos em qual rodada? 28? Nós estamos em 29 rodadas? Não, 30. Nós estamos na 30ª rodada. Nós demoramos 30 rodadas para chegar no primeiro objetivo, que é estar entre os seis. Então a gente não pode tropeçar nisso. Então eu conversei com os dois lados, tentei de alguma forma colocar, como sempre eu faço, meu coração, dizer que, pô, vamos nos abraçar pela maior causa, e a maior causa é sempre o Atlético. Sempre titular. O Paulo é o melhor goleiro da competição. Eu sou privilegiado em ter um goleiro como ele. E às vezes é bom ter uns doidos assim também, não tem? Faz bem, dá uma mexida com a gente. A gente tem que estar em alerta, controlando, é bom. Espero que eles zerem isso aí pro bem do clube, sempre. É que a gente possa sempre pensar no clube.
1: Às vezes é bom ter uns doidos assim também. É. Roger Silva sobre o Paulo Vitor, goleirão. Tudo pacificado lá pelos lados do Atlético, pelo jeito.
0: Já era esperado, né? Agora o Adson publicamente não fez a manifestação dele, de falar, mas ele vai falar antes do jogo, depois do jogo, aí depois. Com a América ele fala, aí ele vai falar sobre isso. Imagina se o Paulo fecha o gol, né? Evita uma coisa ruim para o time do Atlético. O Atlético 100% favorito contra o América. Mas é jogo, é jogo. Às vezes 1%, né? Se 99% tem 1%, derruba.
1: Sim.
0: É, agora, se ele falha também, ele vai falar. Porque o Adson não tem... Ele não esconde que ele tem vontade de falar.
1: Não mesmo.
0: Esse é um lado que a gente tem que... É o cara que tem personalidade. Ele dá vontade de falar, ele fala. E seja lá de quem for, não tá nem aí.
1: Agora há pouco, o Nélio Rodrigues citou, naquela crise lá em Portugal, a queda no número de seguidores da Federação Portuguesa de Futebol. E acabou de ser... teve um levantamento que acabou de ser divulgado aqui, ó. A Federação Portuguesa de Futebol deixou de ter 24 milhões e 900 mil seguidores e agora está tendo 23 mil e 400. Os fãs do Cristiano Ronaldo, ó, na debandada. Lembra quando quiseram fazer o nome do Vozinha nas redes sociais? Isso é, sim, muito rápido.
0: Faz.
1: A mesma coisa.
0: Mas
1: agora
0: cai com a mesma rapidez.
1: Isso.
0: O Vozinha sumiu, né? Foi pro Colo-Colo, ninguém fala mais nele.
1: Sim. E esses dias ele deu uma entrevista falando que tá sentindo saudade da antiga vida dele. Se ele pudesse, ele queria ter a antiga vida. Porque ele disse que tá num restaurante, tem alguém pedindo autógrafo. Tá andando na rua, tem gente tirando foto. Em qualquer lugar, estão filmando todos os passos dele. Ele reclamou da falta de privacidade, o Vozinho.
0: É estrela. Lá no Cabo Verde não era.
1: Sim.
0: Né? A Copa do Mundo tornou ele uma estrela.
1: Vamos ver se
0: agora ele vai conseguir. Agora ele tem que saber aproveitar esse momento para depois ele não ficar sem a estrela e sem uma condição de vida boa, né?
1: Para terminar aqui, indo na reta final do Serra Dourada Esportes, hoje, no início da tarde, no finalzinho da manhã, início da tarde, o Vila Nova convocou a imprensa rápido para um anúncio. E agora nas redes sociais do Vila Nova, o maior da nossa história. O espaço mais nobre do manto do Tigrão agora carrega uma das maiores marcas do mundo. O Vila Nova tem o prazer de anunciar a BYD como sua nova patrocinadora master, em um acordo que marca um novo capítulo na história do clube. Mais do que uma nova marca estampada no peito, esta parceria representa um momento histórico para o Vila Nova. Valores não foram divulgados, mas o Vila Nova substitui a Bet, que o estava patrocinando, pela BYD, uma gigante.

0: gigante que atua aqui no cenário automotivo brasileiro, Evandro.
1: Moço, é uma coisa impressionante, né? O Vila agora vai ficar híbrido pleno, híbrido leve, híbrido plug-in, vai ficar flex, turbo. Tomara que o time seja turbinado, né? Com esse parceiro, porque hoje é uma marca que ela surpreende no Brasil, talvez seja a chinesa que mais vende carros aqui no Brasil, né?
0: O acordo ele foi feito, foi desenrolado em 96 horas, tipo assim, desde da hora
1: que começou. Eu sei qual toda a origem disso aí, não vou falar, mas eu sei, um dia eu falo.
0: Ó, contrato a princípio de 3 meses com projeção de renovação. E o que o Vila vai receber?
1: Contrato de quantos tempos?
0: 3 meses.
1: Ah, até o fim do ano agora.
0: Até o final do ano. E o que o Vila vai receber é 20% a mais do que o Vila recebia da Bet.
1: Olha só.
0: Foi bom, hein?
1: O quanto isso vai ajudar o Vila Nova nessa luta para subir? Porque eu imagino que no dia da notícia da saída das Bets, deve ter dado assim um desânimo até nos jogadores do Vila. Porque o jogador fica pensando, o jogador não, ele pensa só no salário dele. Claro que eles estão pensando em subir, entram para a história. Imagina, esses caras vão ter um mural para eles lá. Porque o Vila nunca disputou essa Série A nesse modelo agora de disputa. Se esse time consegue subir, são jogadores que vão entrar na história do clube. Esses foram jogadores que subiram, Vila Nova e tal. Se subir, gente, não estou falando que já subiu. E aí o patrocinador entra também. Eu acho que fica mais ou menos uma coisa assim. Conforme resultados, né? Se o Vila sobe, naturalmente que essa empresa pode colocar a marca no time do Vila Nova numa Série A.
0: Vamos falar de outros jogos no final de semana? O Cláudio Santos está chegando lá direto de Crixás. Lá em Crixás também tem bola rolando no final de semana. É a final do Campeonato Intermunicipal. Detalhes com você, Cláudio Santos. Chega pra cá!
2: Alô, Nélio Rodrigues, Rafael Bessi, Evandro Gomes do Serra Dourada Esportes. Boa tarde. Aqui Cláudio Santos de Crixás trazendo informações. Vem aí a grande final do Campeonato Intermunicipal. Neste sábado, às 16h, Crixás versus Nova Iguaçu. Uma realização, Prefeitura Municipal de Crixás, Secretaria de Esportes e Câmara Municipal. E segue aí com Serra Dourada Esportes.
0: É bom ouvir, valeu, muito obrigado, Cláudio Santos, todo sucesso do mundo pro Crixás, também pro Nova Iguaçu, equipes aí da região de Crixás que fazem a final do Campeonato Intermunicipal amanhã às 16h lá no estádio Beira Rio. Será um grande evento e que tomara que o esporte prevaleça aí sem confusão, sem brigas e que tenhamos a partir dessa final outras edições do Campeonato Intermunicipal aí da cidade de Crixás. 629-8480-8453, eu vi ali que o Domingos de Itapaci mandou mensagem. Chega pra cá, Domingos!
3: Boa tarde, Nélio, boa tarde, Elnava. Olha, rapaz, a respeito do Flamengo, do jogador do Flamengo lá, o Pedro, ele já recebeu uma oportunidade de estar na seleção, né? Agora tem que dar a oportunidade do cara ser o titular, né? Jogar pelo menos 70 minutos, 80 minutos, né? Para ver se o cara mostra serviço no, na seleção, né? E tem que ser nos amistosos, se tem alguém que vai botar a bola nele lá, para ver se ele consegue mostrar serviço. Agora, igual aquele cara lá, deixar o Cristiano Ronaldo num amistoso no banco, desfazer do jogador. Um cara igual o Cristiano Ronaldo, que ele tem vontade, ele é rico e joga bola. O cara joga com vontade, com prazer de jogar bola. Aí o cara fazer um trabalho daquele ali, por que não deixou para convocar só na Copa do Mundo? Não deixou ele quieto, que chama para começar a humilhar o cara nos amistosos.
0: É isso. Muito obrigado pela sua opinião, Domingos. Faz todo sentido do mundo e eu concordo com você. Domingos, lá direto da cidade de Itapaci? Itapaci? É isso? É, Itapaci. Valeu, Domingos. Já que estamos na letra I, vamos sair de Itapaci para Iaciara. Cadê a mensagem aí do nosso queridíssimo Marcelo? Agora há pouco ele cantou aqui uma música.

0: da torcida do Vasco, mas agora vamos ouvir a opinião dele.
1: Boa tarde, meu amigo Nélio Rodrigues, Rafael Bessa, Evandro Gomes, meu amigo Helder Naas, que tá de férias, curtindo a praia. É isso aí. Sobre notícia do Vasco, né, o presidente Pedrinho já posicionou que não vai entrar com várias equipes, né, para a volta de jogos de aposta, porque a finança do Vasco agora é pelo novo dono, né, a SAF, né, então o Vasco não está preocupado com a volta dos jogos de aposta, né, as betos. Então, bom demais. Financeiramente, o Vasco parece que agora vai equilibrar. Fez contratação certeira agora, né, nessa janela. Nessa janela teve as contratação exata, só o ouro. Ainda tá lutando, né, para jogar o jogo contra o Boca Juniors para o São Januário, e tamo aí. E chama que é pressão. Chama que é pressão. Aqui é Marcelo do Vascão. O Vasco entrou na justiça pelo Maracanã, se caso São Januário não der certo. Tá esperando a resposta da Conmebol. Chama que é pressão. Eu tô acompanhando as outras categorias do Vasco. O Vasco tá forte mesmo. As bases aí tá ganhando em tudo. É do 10, de 13, todas as categorias. Chama. E Pedro é sim um atacante, né, que vai ter que aproveitar bem essa chance para poder se firmar. Só que eu prefiro a seleção com falso 9, né? É muito bom, tá jogando bem com falso 9.
0: Valeu, obrigado, Marcelo, aí direto da cidade de Iaciara. O Thales de Crixás também está participando por aqui. Abraço para você, Thales. Tudo de bom, Thales Henrique, lá da cidade de Crixás. Oi, Evandro.
2: Tava vendo, o Marcelo é um torcedor fanático do Vasco, mas ele é confiante, ele é um cara, não é confiante, é um consciente. Cara consciente. Ele falou sobre o Pedro aí, difícil um cara do Vasco elogiar um jogador, principalmente do Flamengo e vice-versa, não é? Mas é legal, ele torce, mas ele é consciente em relação a quem deve e quem não deve, na opinião dele, vestir essa camisa.
0: Chegou mensagem aí também do nosso queridíssimo Enzinho, que é aqui, ó, o nosso repórter Mirim, comentarista Mirim aqui do Serra Dourada Esportes, ou Nélio Rodrigues, chegou?
3: Vamos ver aqui, Rafael, vamos ver se é o Enzinho. Enzinho, será que é
1: uma
3: tu?
1: Uma cena que não sai da minha cabeça. Ah,
3: esse é o Marcelo.
1: É
3: Marcelo.
1: A Mercosul, quando o Pedrinho bate no peito e chama a torcida pra cantar. Que cena mais linda que teve. Que ele bate no peito aqui, nós temos raça, nós temos raça.
0: E aí o Vasco empatou com o... Tava perdendo e ganhou a Copa Mercosul do Palmeiras.
2: Foi desse aí, falou igual o povo lá do meu estado, meus conterrâneos, Maranhão. Foi a coisa mais linda.
0: Bora, Evandro!
2: Bora. Grande abraço pra você, Rafael Bessa, para o Nélio Rodrigues e para a minha nobre família Serra Dourada.
0: Ah, é bom ouvir, hein?
2: Até amanhã.
0: Amanhã tem o Jogo do Brasil. Sábado.
2: Até segunda, né? Uhum. Amanhã... Se Deus quiser.
0: E ele há de querer.
2: Se não chover, eu volto pra te ver. Ah, moleque.
3: Ó, oh, Ivan. Vai encerrar com chave de ouro. Tá.
0: É? Sobe o som.
3: Ó. Jessé.
2: Porto Solidão.
3: É, rapaz.
2: Ai, ai, ai. Linda demais a música. Se o veleiro atracasse na palma da minha mão.
3: Ó, ouça. 1981.

0: Foi desse homem. Ele apareceu naqueles festivais de música.
1: É, rapaz.
0: E essa aí, Porto Solidão e Voa, Liberdade.
1: É.
0: Agora quer ver como é quando ele solta a voz?

0: Tchau, gente. Com essa, até segunda.
1: Valeu, se Deus quiser, ele há de querer. Evandro Gomes, abraço, Nélio.
2: Tchau, Rafael. Tchau, Evandro.
1: Muito obrigado pela sua atenção, pela sua companhia. Fiquem todos com Deus. Tchau.

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7 minutos, 2:07, nessa tarde linda, agradabilíssima de sexta-feira, sextou, final de semana, só alegria, caiu aquela chuva maravilhosa aqui em Goiânia, tava um calorão, né? Aquele calor, e aí veio aquela chuvinha branda, suave, tranquila, e amenizou o calorão, né, que assolava os moradores aqui da capital. E na sua cidade, choveu muito aí? Choveu, caiu aquela chuvinha boa, né, pra reduzir aí esse calorão que realmente estava insuportável. Pelo menos aqui choveu, né? Depois você conta para mim aí, Nélio, aqui também choveu na minha cidade, caiu aquela chuvinha abençoada, o clima tá gostoso, o clima tá bom. Então manda sua mensagem, participe conosco aqui através do nosso WhatsApp 629-8480-8453 e se interage aqui em nossa programação. 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E aonde quer que você esteja ligado, muito obrigado pelo carinho, pela sintonia, seja trabalhando, descansando, nos ouvindo através do aplicativo, no site, na Parabólica. Você que nos ouve pela primeira vez, seja bem-vindo aqui à Rede Serra Dourada. Você que nos acompanha todos os dias, agradeço muito aí pelo seu carinho, pela sintonia de sempre. Você que está no seu descanso, bom descanso, está ralando aí, bom trabalho para você que está aí ralando nesse momento, né? Que você tenha aí uma boa jornada de trabalho. Você que está indo trabalhar, bom trabalho. A galera que já está aí no finalzinho, né, do expediente, vai para casa descansar, bom descanso. E vamos juntos aqui com muita alegria até as 4 horas da tarde. E hoje é dia do nosso desafio musical. E hoje, quem vai cantar bonito aqui, né, teremos aqui o desafio e você vai escolher quem que você quer. Quem você quer que volte aqui no finalzinho do nosso Tocando Sucesso para cantar. Então, a primeira opção é essa aqui, ó. Você vota aí, ó, Nélio, eu quero votar na opção 1. Aí você coloca aí opção 1, quero a opção 2. Aí você vota na opção 2. Então, vamos lá. Opção 1 é essa aqui, ó. Jean Giovanni, Dois Corações. A opção 1 aqui do nosso desafio musical, hein? Jean Giovanni, Dois Corações.

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1: Ei, música bonita, hein? Jean Giovanni, Dois Corações. A opção 1 aqui do desafio musical, hein? Jean Giovanni, opção 1, Dois Corações. A opção 2 é essa aqui, ó. Rio Negro e Solimões, Temporal de Lágrimas. Opção 1, Jean Giovanni, Dois Corações. Opção 2, Rio Negro e Solimões, Temporal de Lágrimas. Aí você vota, hein?
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1: E aí, qual a sua preferida, hein? Vota aí, ó. Opção 1, Jean Giovanni, Dois Corações. Uma música maravilhosa da dupla Jean Giovanni. E a opção 2, o som do Rio Negro Solimões, Temporal de Lágrimas. Aí você escolhe qual que você quer que volte no finalzinho pra gente fechar o Tocando Sucesso dessa sexta-feira, hein? Opção 1, Jean Giovanni, Dois Corações. Opção 2, Rio Negro Solimões, Temporal de Lágrimas. Manda sua mensagem e vota aí na sua música preferida, hein? Quer ouvir a 1? Aí você vota. Jean Giovanni, Dois Corações. Quer ouvir a música 2 no finalzinho? Aí você vota na opção 2, Rio Negro Solimões, Temporal de Lágrimas. E vamos que vamos. E a primeira aqui é o som do Rick Martin e Luan Santana, para abrir os trabalhos aqui do Tocando Sucesso nessa sexta-feira. Agora são 2h12.

Serra Dourada, a rádio que é bom ouvir aí o som do Jorge Mateus pra nunca dizer adeus, aqui no nosso Tocando Sucesso, nessa tarde maravilhosa, temperatura girando em torno de 22 graus, hein? Meu amigo, ontem eu falei, né? 35 graus, hoje, como a chuvinha caiu aqui em Goiânia, a temperatura está em torno de 22 graus, hein? Então você pensa aí, né? Como é bom a chuvinha, né? Pra dar aquela amenizada no calorão, tudo ficar mais florido, umidade relativa do ar ficar mais elevada e aí a gente, né, tem aí um clima muito melhor para desfrutar. E você que tá ligado, fica à vontade, participe. E hoje tem o nosso desafio musical e o desafio de hoje tem Jean Giovanni, Dois Corações. A opção 1, hein? Aí você vota, ó, né? Gosto mais da música de, do Jean Giovanni, Dois Corações. Aí você responde, hein? Coloca aí, ó, opção 1.

Ou a opção 2, Rio Negro e Solimões, Temporal de Lágrimas. Aí você participa através do nosso WhatsApp 629-8480-8453 e vota na sua preferida. Opção 1, Jean Giovanni, a música Dois Corações. A opção 2, Rio Negro e Solimões, Temporal de Lágrimas. Qual a sua favorita, hein? É o nosso desafio musical aqui na Serra Dourada. A nossa amiga Antônia Campos está aqui, hein? Alô, Antônia, seja bem-vinda, curtindo aqui a nossa programação nessa tarde maravilhosa. Ela votou aqui, hein? Votou, deixou o voto dela, a nossa amiga Antônia Campos. Ela falou, Nélio Rodrigues, aqui não choveu, tá um calorão, sol de rachar mamona e estamos esperando a chuvinha, hein? Estamos esperando essa chuvinha abençoada para amenizar esse calorão, porque realmente está insuportável. Grande abraço para você, minha amiga Antônia. Valeu pela sua participação, pela sua sintonia. Deixou aqui o voto dela. Nossa amiga Sinésia Nogueira também está ligada. Grande abraço, Sinésia, nos ouvindo em Tarumã. Valeu pelo carinho, pela sua sintonia. Sinésia aqui todo dia está ligada, acompanhando aqui a Serra Dourada. Abraço para nossa amiga Marli. A Marli que está em Rio Quente, ouvindo a gente. Valeu, Marli. Te agradeço pela companhia. Júlio César Correia está ligadão, hein? Votou aqui também. Flonélio Rodrigues, eu vou votar na opção, então tá registrado aqui meu amigo Júlio César Corrêa, agradeço pela companhia, pelo carinho, nos ouvindo em Itarumã, terra boa. Ulisses, tá em Cocalzinho, também tá ligado, hein? Grande Ulisses, acompanhando aqui a Serra Dourada, abração pra ele, toda a turma aí de Cocalzinho. E alusão pro nosso amigão Gaspar da Patrola, hein? Alô, Gaspar da Patrola, também tá em Cocalzinho, curtindo a Serra Dourada, tá na lida aí, trabalhando e acompanhando aqui a programação com seu radinho, né? O inseparável radinho de pendurado lá na parede, nosso amigo Gaspar Patrola, gente boa toda vida. E a nossa amiga Marcelina Palmeira também tá ligada. Grande abraço para você, Marcelina, nos acompanhando também em Cocalzinho de Goiás, hein? Fica à vontade para você participar e vota na sua preferida. A vencedora volta no finalzinho aqui para fechar o nosso Tocando Sucesso, primeira parte. A opção 1, Dois Corações, Jean Giovanni. Opção 2, Rio Negro e Solimões, Temporal de Lágrimas. E agora tem a Débora Vitória, DNA do Goiás. DNA do...

Serra Dourada, a rádio que é bom ouvir. Aí o som do Felipe Rodrigo, Gosta de Rua. Agora 2:30, e você curtindo aqui a nossa programação nessa tarde agradabilíssima de sexta-feira. Sextou, final de semana, só alegria, só descontração. 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

0: outro patamar. E agora está chegando aqui o Serra Dourada Esporte e eu volto já já.
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2: A seleção brasileira joga amanhã o seu terceiro amistoso da data FIFA. Jogo vai acontecer às 11 da manhã contra a seleção da Índia em Calcutá. A delegação brasileira chegou ontem ao país que sedia a partida. Hoje teve treinamento e o técnico Carlo Ancelotti esboçou a seleção brasileira com modificações em relação à equipe, a formação que bateu a Austrália por 4-2. Uma das novidades, o goleiro Pedro Morisco do Coritiba, o treinador já havia informado que ele será titular contra a seleção indiana. O atacante Pedro, do Flamengo, também apareceu como novidade na provável escalação da seleção brasileira para o confronto de amanhã. A escalação, que foi treinada por Carlo Ancelotti, contou com Pedro Morisco, Mateuzinho, Marquinhos, Arthur Dias e Douglas Santos, Danilo, Bruno Guimarães e Gabriel Bontempo, Estevão, Pedro e Vinícius Júnior. A seleção brasileira, antes de enfrentar a Índia amanhã às 11 horas, empatou 1-1 com a Austrália e venceu os próprios australianos por 4-2. 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

Agora são 2:37 nessa tarde de sexta-feira, sextou, final de semana, só alegria, onde quer que você esteja ouvindo, muito obrigado pelo carinho. Meu amigo motorista, muito obrigado pela sua carona, hein? Tá aí no seu caminhão, na carreta, no ônibus, na van, no veículo de trabalho, de passeio, cruzando o estadão de Goiás, ouvindo a Serra Dourada, agradeço aí pela carona, pelo carinho, que Deus te abençoe sempre e te conduza ao seu destino com muita paz e com muita alegria. Você que tá nos ouvindo pela primeira vez, seja bem-vindo aqui à rádio, que é bom ouvir. Você que nos ouve todos os dias, agradeço pelo carinho. Você que tá no comércio com o seu ambiente na Serra Dourada, valeu demais. Aos amigos lojistas, comerciantes, aos amigos vendedores, colaboradores, a clientela, estamos acompanhando esse momento aí nos comércios. Muito obrigado aí pela sintonia, pelo carinho. E alusão para toda a turma que está aí no aplicativo da Serra Dourada, no site e também na Parabólica, acompanhando aqui a nossa programação, você no aplicativo em qualquer parte do Brasil e do mundo, curtindo aqui a Serra Dourada, agradeço demais, hein? E vamos mandar alô pra galera. Antes, porém, tem aqui o nosso desafio musical, hein? A opção é essa aqui, ó, Jean Giovanni, Dois Corações. Aí você vota, hein, né? Quero ouvir no finalzinho aí a música do Jean Giovanni, Dois Corações. Aí você vota na opção de número 1. Coloca aí, opção 1. Você quer ouvir essa aqui, ó? Matar Saudade, com Jean Giovanni, Dois Corações? Ou quer ouvir essa aqui no finalzinho, ó? Rio Negro e Solimões, Temporal de Lágrimas. Manda sua mensagem, participe aqui do nosso desafio musical. Opção 1, Jean Giovanni, Dois Corações. Opção 2, o som do Rio Negro e Solimões, Temporal de Lágrimas. E alusão especial aqui pro nosso amigo Zé Carlos Bittencourt, ele que tá embrumado na Bahia nos ouvindo, hein? Grande Zé Carlos Bittencourt, gente boa toda vida. Abração para ele, a turma aí que nos acompanha através do aplicativo. Zé Carlos que tá embrumado na Bahia, sempre ligado, sempre ouvindo. Valeu, Zé Carlos Bittencourt, agradeço aí pela sua companhia. Quem também tá nos ouvindo é nosso amigo Nego da Paz, hein? Grande Nego da Paz. E os amigos aí do Bar da Paz. Nego da Paz, gente finíssima. Abração para ele, a turma toda aí batendo aquela sinuquinha, tomando a geladinha e ouvindo aqui o Tocando Sucesso. Valeu, Nego da Paz. A Dirce também tem cocalzinho nos ouvindo. Grande abraço, Dirce. O nosso amigão, gente fina, tá ligadão também, né? O grande Gesley, Gesley Flamenguista, também cocalzinho, grande Gesley. Rubens Lopes, ele e a netinha Yasmin estão em Aciara, grande Rubens. O nosso amigão, gente boa, ele que tá em Salitre, no Ceará, o Maurício. Maurício sempre nos acompanhando. O Olavo Marques na Fazenda Moarama, no Mato Grosso. Valeu, Olavo, pelo carinho, pela sintonia de sempre. E o Caio, em Conceição da Barra, no Espírito Santo, nos acompanhando também, hein? Grande Caio, gente boa, né? Tá lá em Conceição da Barra, acompanhando a Serra Dourada através do aplicativo. E a Vera Rodrigues tá em Cocalzinho, ligadona, hein? Grande abraço para você, minha amiga Vera Rodrigues, a Renildes, tá aí trabalhando e nos ouvindo. Abração para ela, o Edmar, Kira, Lorenzo e a Daphne. Valeu, minha amiga Renildes. E alusão para Dalila Guedes e os amigos aí da Top Car, a turma que sempre, né, estão ligados aí. Dalila Guedes e a galera da Top Car, aquele abraço, estão em Aciara. A Diva Oliveira está em posse. Alô, Diva Oliveira, muito obrigado pelo seu carinho. A nossa amiga Ana Paula Vieira, está em posse também. Grande abraço para você, Ana Paula. A Vani Alves em Corumbá de Goiás, curtindo a programação. Abração para ele e as netinhas, Aruna Gabriela e Amanda Gabriela. O Leandro de Souza está participando aqui também. Grande abraço para você, Leandro de Souza. Ele que está em Tarumã, nosso amigo Leandro aqui, pedindo música. Valeu, Leandro, agradeço aí pelo carinho. E a Selma Maria está nos ouvindo através do aplicativo. Ela que está aqui pertinho da gente. Está em Senador Canedo. Valeu, minha amiga Selma Maria. Ouvindo a rádio através do aplicativo. E a Marcinha Pinheiro, nossa

Amiga Marcinha, gente boa, tá em Cristalina. Todo dia ligada, hein? Grande abraço para você, minha amiga Marcinha Pinheiro, companheirona, curtindo aqui a nossa programação. Agradeço aí pela sintonia. E vamos de música, hein? Agora tem Ed Brito e Samuel, Toda Mulher. Agora 2h42.

Serra Dourada, rádio que é bom ouvir. Ei, música bonita, hein? Leonardo, a desconhecida. Agora faltando 10 para as 3. Você curtindo aqui o nosso Toca no Sucesso. Muito obrigado pelo carinho. Você que está no seu descanso, no seu trabalho, nos ouvindo através do aplicativo, no site, na Parabólica. Ouvindo a rádio pela primeira vez, seja bem-vindo aqui à rádio que é bom ouvir. E vota aí na sua música preferida, hein? Hoje tem aqui o nosso desafio musical. A opção de número 1 é o som do Jean Giovanni, Dois Corações. Você conhece a música Dois Corações do Jean Giovanni? Conhece? Essa música bonita aqui, ó. Vou colocar um pedacinho e você vai votar na sua preferida. E ela volta no finalzinho pra fechar nosso Tocando Sucesso, hein? Essa é a opção de número 1 aqui do nosso desafio musical. Jean Giovanni, Dois Corações. E essa é a opção 2. Rio Negro Solimões, Temporal de Lágrimas. Qual a sua favorita, hein? Vota aqui, é o nosso desafio musical. E a vencedora mais votada, ela retorna aqui no finalzinho pra gente fechar aqui o nosso Tocando Sucesso, hein? Opção 1, Jean Giovanni, Dois Corações. Opção 2, Rio Negro Solimões, Temporal de Lágrimas. Deixa eu mandar aqui alô especial para nossa amiga Marlene. Marlene Ferreira tá ligada. Grande abraço para você, Marlene. Ela tá nos ouvindo em Cocalzinho de Goiás, hein? Abração para Marlene aí nos acompanhando. O nosso amigo Cleomar Moreira, no Moreiras Bar, tá ligadão, hein? Alô, Cleomar Moreira. Gente boa toda vida, nos acompanhando aí no Moreiras Bar. Bel Lavadeira também tá ligada, hein? Grande abraço para você, minha amiga Bel Lavadeira. O companheirão que todo dia nos acompanha também é o Santos Corretor.

Tô Voz de Ouro, tá no Jardim Gá. Alô Santos, tá no Jardim Gá, na região de Lusiânia, curtindo a programação. E falando em região de Lusiânia, a nossa amiga Alessandra Rosa também tá nos ouvindo, hein? Abração pra Alessandra, o esposo Edinaldo, e os filhos a Julie e o Lucas Gabriel, na Fazenda Cedro, curtindo aqui a nossa programação. Grande abraço pra você, Alessandra Rosa e toda a família. Dionísia, tá em Cocalzinho, tá participando aqui também. Grande abraço, Dionísia. Nossa amiga Eliane Martins, também em Cocalzinho, nos ouvindo todo dia, né? A Eliane que todo dia tá nos acompanhando. Grande abraço pra você, minha amiga a Eliane Martins. E a Dionísia tá falando aqui, meu amigo Nélio Rodrigues. Hoje eu tô soprando mais uma velhinha. Hoje eu tô completando mais uma linda primavera. Então parabéns aí pra Dionísia. Ela é nosso ouvinte de Cocalzinho, hoje dia 2 de outubro, completa mais um ano de vida. Parabéns, Dionísia, felicidades, Deus te abençoe cada dia mais e mais, com muita saúde, paz, alegria e que você tenha aí muitos anos de vida. Parabéns então para nossa amiga Dionísia, que hoje, dia 2 de outubro, está colhendo mais uma flor no Jardim de Deus, né? Soprando mais uma velhinha abençoada. Então, um abraço, Dionísio, agradeço pelo carinho. E agora tem um som do Guilherme Benuto e o Panda. Eu duvido. É fácil.

0: Terra Dourada, rádio que é bom ouvir, música bonita, Henrique Juliano, Amor dos Outros. Agora são 3 horas e 2 minutos, tá chegando aqui a notícia e eu volto já já.
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2: Olá, uma ótima tarde para você, ouvinte, aqui Neila Santos, chegando com a notícia que um homem foi flagrado por câmeras furtando um estabelecimento aqui em Goiânia. 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

Agora são 3:07, 3:07, nessa tarde maravilhosa de sexta-feira, sextou, final de semana, só alegria. Hoje dia 2 de outubro de 2026, o segundo dia do mês 10, que seja um mês abençoado, produtivo, de muita paz e muita alegria para você. E vamos juntos até às 16h com o nosso desafio musical. Você vota aí na sua preferida, hein? A vencedora volta no finalzinho aqui, inteirinha para você. A opção de número 1 é a música do Jean Giovanni, Dois Corações. A opção 2, Rio Negro Solimões, Temporal de Lágrimas. Qual que é mais bonita? Qual que você mais gosta, hein? Dois Corações com Jean Giovanni? A opção 1. Opção 2, Temporal de Lágrimas. O som do Rio Negro e Solimões no nosso desafio musical. 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E uma alusão pro nosso amigo Marcelão Vascaíno, hein? Grande Marcelão, alusão para ele, Laudilene, Enzinho do Vascão, Marcelinho, Leandro José. Muito obrigado pela sintonia. Grande Marcelão, gente boa, gente fina. Zé de Vito Açougueiro tá ligadão, hein? Grande Zé de Vito, tia Si e o filhão Leandro acompanhando a gente também nessa tarde maravilhosa. A nossa amiga, a Sueli Vieira, tá em Cocalzinho. Grande abraço para você, Sueli, curtindo aqui a Serra Dourada, votando aqui na sua música, né? A Sueli deixou aqui o voto dela. Valeu, minha amiga Sueli. Agradeço pela companhia, pelo carinho. E quem também nos ouve é nosso amigo Luiz Abreu. Luiz Abreu, gente boa, tá em Cocalzinho de Goiás. O Selminho no Pé do Morro também tá ligadão, grande Selminho. Nosso amigo Osmarzinho, né? Grande Osmarzinho, gente finíssima. Tá ligadão também, nosso amigo Osmarzinho, curtindo a programação da Serra Dourada. Tem o Vander Ferreira, também tá ligado, tá votando aqui, né? Grande Vander, deixou o voto dele, valeu Vander. Nossa amiga Elizabeth tá em Montevidil, todo dia, toda hora acompanhando a gente, hein? Grande abraço para você, Elizabeth, bom trabalho e muito obrigado pelo carinho de todos os dias. O Davi Severino, ele tá em Itajá, tá ligadão, grande abraço para você, Davi Severino. A nossa amiga Mayra Ruth, também em Itajá, ligada. Eusimar Martins, nosso ouvinte também de Itajá, acompanhando aqui a programação. Valeu aí pela sintonia. E alusão pro Valdivino e o Vanderli, que estão em Itaberaí, nos ouvindo através do aplicativo. Valeu, Valdivino, Vanderli, excelente tarde, bom trabalho. Muito obrigado a vocês aí pelo carinho de todos os dias. E fica à vontade para você votar na sua preferida, hein? Daqui a pouquinho, 5:05, a vencedora volta inteirinha para você ouvir. A opção 1 é a música do Jean Giovanni, Dois Corações. A opção 2, Rio Negro e Solidão.

Existe uma teoria que se chama 90-10, onde uma pessoa tem 90% daquilo que você procura em alguém, só que você foca naqueles 10% que falta. Aí você sai pra rua, se aventura, e realmente você encontra aqueles 10%, mas não se deu conta que perdeu os 90%.

Aí o som do Cléo de Bai Rafael. Para, continua. Agora são 3 horas e 26 minutos nessa tarde maravilhosa. Tarde linda, agradabilíssima. Temperatura aqui em Goiânia girando em torno de 22 graus. Caiu aquela chuvinha ontem, aquela chuvinha abençoada para amenizar o calorão, para deixar, né, a temperatura mais branda, mais tranquila. Que ontem tava um sol aqui em Goiânia, eu vou te contar, hein? Tava um sol para cada um. E na sua cidade, como é que tá? Nossa amiga Antônia falou: ó, Nélio Rodrigues, aqui em Aciara tá um calorão. Tô aqui pedindo a Deus para cair aquela chuvinha, né? Para que a gente venha respirar melhor, para tirar um pouco desse mormaço. A nossa amiga Antônia, né? Ela falou que lá em Aciara o calorão tá correndo solto. E deixa eu mandar aqui um abraço, né, super especial pro nosso amigão, ele que tá lá no Vale de Jequitinhonha, o grande Zé Bira, no Norte de Minas. Grande Zé Bira, hein? Gente boa, gente fina, tá ligado conosco. Selmin Pintor, também tá ligadão. Grande Selmin, tá em Aciara, acompanhando aqui a programação. Edinalva Flamenguista, também em Aciara, todo dia ligado, hein? Valeu, Edinalva, e a sua mania, né? A Vânia na Fazenda Brejinho, também nos acompanhando. Grande abraço pra você, minha amiga Vânia, e os amigos aí na Fazenda Brejinho. E tem aqui.

também, né? O Rafael Nogueira tá participando aqui também. O Rafael que tá em Cocalzinho. Grande abraço para você, Rafael. Tá pedindo música, mandando abração para todo mundo. Falou que tá sempre ligado, nosso amigo Rafael. A Luísa, né? Tá participando aqui também. Nossa amiga Luísa, se inscrevendo aqui na promoção. Tá em Cocalzinho. Valeu, Luísa. Curtindo a Serra Dourada nessa linda tarde de sexta-feira. Afinal de contas, é sextou.

0: turma, né, que rala aí na sexta-feira, rala no sábado, sábado de mais ou menos ali uma hora, meio-dia, vai pra casa, e tem aquela galera que não para de jeito nenhum, né, rala diretão, de segunda a segunda, de domingo a domingo, trabalhando para ganhar o pão de cada dia. Então, muito obrigado a todo mundo, você que é feirante, comerciante, você, meu amigo, que é um profissional autônomo, né, trabalhador autônomo, alôzão para todo mundo que tá ouvindo a nossa programação nessa tarde maravilhosa. Tá chegando aqui a piada e eu volto já já com muito mais.
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2: Caboclo morre, chega no céu e notou que a parede tava assim retamada de relógio.
3: Sei, uns relógios trabalhavam mais rápido, outros mais lento, outros nem trabalhavam.
2: E falou, São Pedro, que negócio é isso aqui? Parede cheia de relógio. Falou, não, cada relógio desse significa a vida de uma pessoa lá na Terra. Se a pessoa peca muito, o relógio anda mais rápido. Ah. Se ele não peca quase nada, é mais devagar. Por exemplo, esse parado aqui é do Papa, não peca. Falou, ah, pai, peraí, São Pedro, cadê o meu? Falou, não, o seu tá lá no meu quarto, servindo de ventilador.
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0: Serra Dourada, agora são 3h28.
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0: São 3:33. Você curtindo aqui a nossa programação, muito obrigado pelo carinho, aonde quer que você esteja ligado, sinta-se abraçado, descansando, trabalhando, ouvindo através do aplicativo, no site, na Parabólica. Motorista, muito obrigado pela sua carona, você que está no comércio, muito obrigado pelo som ambiente, você que nos ouve pela primeira vez, seja bem-vindo aqui à rádio, que é bom ouvir, você que nos ouve todos os dias, fica sempre o nosso agradecimento pelo carinho de sempre. E você, já votou aqui na sua preferida do nosso desafio musical? Desafio musical da Serra Dourada tem Jean Giovanni, Dois Corações. A opção de número 1, hein? Vota aí na sua preferida. Essa aqui, ó, Jean Giovanni, Dois Corações. Essa música bonita da dupla Jean Giovanni. Eu gosto muito dessa música, hein?
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0: Modão apaixonado, né? Aquela moda boa. Ei, modão.
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0: Ou essa aqui, ó, Rio Negro Solimões, Temporal de Lágrimas. Essa também é maravilhosa, hein? Essa também é demais.
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0: Ei, moda boa, hein? Aí você escolhe, hein? Opção 1, Jean Giovanni, Dois Corações. Opção 2, Rio Negro Solimões, Temporal de Lágrimas. Deixa eu mandar aqui um abração especial pro nosso amigão que tá acompanhando a gente. Ele falou, Nelly, tô aqui ouvindo, né, rapaz? Gosto demais da Serra Dourada. Todo dia eu tô ligado. Sabe quem é ele, rapaz? É o nosso amigo aqui, o Lucas. Lucas de Souza. Grande abraço pra você, Lucas. Ele que tá em Posse nos acompanhando, hein? Então, um abração pro Lucas de Souza e os amigos aí de Posse. O Jovaldo Vieira tá em Seabra, na Bahia, também ligadão, hein? Grande Jovaldo Vieira, nos ouvindo sempre aí através da Parabólica. Outro, né, que nos ouve sempre, sempre menciono ele aqui, né? Com muito carinho, nosso amigo Zé Carlos Bittencourt, que tá em Brumado, na Bahia. Grande Zé Carlos. O Sebastião. O Sebastião também tá na Bahia. Não lembro a cidade aqui do Sebastião, mas ele também nos ouve todos os dias. Tá na Bahia também, o grande Sebastião, ligadão na Serra Dourada. Boa tarde especial também aqui para nossa amiga a Joana, Joana de Souza, também está participando aqui também, né? Nossa amiga Joana que está em Cocalzinho, olha minha amiga Joana curtindo aqui a Serra Dourada, agradeço pela companhia de sempre. Ana Flávia Soares está em Cocalzinho, grande abraço Ana Flávia, deixou aqui o voto dela, né? Falou, Nelly Rodrigues, a música que eu quero ouvir é essa aí. Ana Flávia deixou aqui o voto, hein? Um abração pra você, Ana Flávia, curtindo a programação. A Alessandra Rosa, tá na Fazenda Cedro, região de Lusiânia, aí nos ouvindo na beira, né? Naquela visão maravilhosa aí do Lago Corumbá 3. E ela falou, Nélio Rodrigues, eu vou votar na opção, depois eu falo aqui, né? A música mais votada, né? Não vou revelar agora o voto da Alessandra, mas ela deixou o voto dela aqui, a nossa amiga Alessandra Rosa. Grande abraço, Alessandra. E deixa eu mandar também aqui uma alusão pro nosso amigo Miguel, né? Miguel Fernandes. Miguel tá mandando abração para todo mundo. Falou que tá ligado, tá voltando aqui na sua música favorita. Nosso amigo Miguel, Miguel Fernandes. Ele que tá em Tarumã, né? Então abração pro nosso amigo Miguel. E abraço pro nosso amigo Raimundo, Raimundo Flamenguista. E a esposa Nilza, que também estão em Itarumã, ouvindo aqui a nossa programação. Valeu demais aí pelo carinho. E agora tem um som aqui, né, que você vai curtir na Serra Dourada. É o som do Murilo Rufi. Deixa eu...

Aí o som do Pedro e Benício, lembrança boa. Agora faltando 15 para as 4, nessa tarde linda de sexta-feira, sextou, hoje dia 2 de outubro de 2026. Você curtindo aqui a nossa programação. 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

0: 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E hoje, daqui a pouquinho, tem aqui o nosso a música vencedora do desafio musical, hein? Música 1, Jean Giovanni, Dois Corações. Música 2, Rio Negro e Solimões. A música Temporal de Lágrimas. E abração para todo mundo que tá curtindo, tá votando aqui na sua preferida. E o nosso amigo aqui, ó, deixa eu ver aqui, tem um áudio aqui curtindo, deixa eu ver quem tá falando aqui, ó.
1: Meu amigo Nélio Rodrigues,
0: minha grande Marcelo.
1: Não teve tempo de eu participar hoje, não, meu amigo. Mas estamos juntos aí.
0: Valeu,
1: na melhor programação.
0: É isso aí, grande Marcelão Vascaíno. Marcelão, gente boa, abração pra ele, Laudilene, Zinho, Leandro José e o Marcelo Neto. E o Júlio tá aqui, o Júlio falou, Nélio Rodrigues, tô ansioso pra ouvir a música vencedora. Nosso amigo Júlio César falou que tá aqui já preparado. Um abraço para você, meu amigo Júlio, companheirão aqui da Serra Dourada. Agora tem um som aqui do Renato e Rafael. Quando eu amo, eu amo.

Serra Dourada, rádio que é bom ouvir aí o som do Ícaro e Gilmar aqui na nossa programação. Música bonita, Imagina Você. Antes, Renato e Rafael, Quando Eu Amo, Eu Amo. Agora faltando 5 para as 4. Abração aqui para os amigos que estão nos ouvindo através do nosso aplicativo. Você que está em qualquer parte do Brasil ou do mundo ligado na Serra Dourada através do nosso app. Muito obrigado pelo carinho, né? Você que nos ouve aí no tradicional radinho, no bom e velho, inseparável radinho. Esse radinho, né? Que tá aí na sua mesa, aí na muretinha, no quarto. Esse radinho é maravilhoso, hein? Dê valor nesse radinho, porque esse radinho é diferenciado. E eu amo, né? Ouvir rádio pelo radinho, né? O bom e velho radinho. Ouço várias rádios através do celular, mas não é a mesma coisa. Não gosto muito. Gosto de ouvir pelo bom e velho radinho. Então, você que está com o tradicional radinho aí, muito obrigado. Você que nos ouve através da Parabólica, no site www.redesserradourada.com.br. Agradeço a todo mundo. E vamos então com a música vencedora aqui, ó. Eu somando aqui os votos. E a música que ganhou aqui disparada, essa aqui realmente ganhou com 80% dos votos, hein? 80%. Os ouvintes participaram e votaram em peso nessa música, que eu achei que não iria ganhar. Quando eu coloquei aqui as duas aqui, eu pensei que essa aqui não iria ganhar, não. Mas o pessoal votou em peso. E com 80% dos votos, a música vencedora é a música do Rio Negro e Solimões, Temporal de Lágrimas. A campeã aqui do nosso desafio musical, que volta semana que vem, na sexta-feira, com mais uma competição aqui, né, das duplas, de um cantor, uma cantora, mas a de hoje, quem ganhou aqui foi Rio Negro e Solimões, Temporal de Lágrimas. Na sequência, tem o Igor Alves e o Tocando Sucesso, segunda parte. Eu sou o Nélio Rodrigues, estou indo nessa, prometo voltar amanhã não tem o Serra Dourada Esporte, amanhã eu volto meio-dia com o Sabadão Serra Dourada. Beleza? Fechou? Então, muito obrigado pelo seu carinho, pela sua sintonia, desde já um bom final de semana e até amanhã, se Deus quiser, meio-dia, no Sabadão Serra Dourada. E a vencedora aí pra você, ó. Rio Negro e Solimões.

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1: 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A gente te espera. Até lá.
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1: Olá, boa tarde, seja bem-vindo, bem-vinda. Sextou, galera, 2 de outubro de 2026, 4 horas e 5 minutos. Bora começar o nosso Tocando Sucesso, segunda edição. Bom trabalho para quem tá trabalhando, bom descanso para quem tá descansando, boa viagem para você que tá aí dando carona para Serra Dourada, muito obrigado.

Olha só, tô vendo aqui hoje dia do anjo da guarda. Que o seu anjo da guarda possa te proteger bastante, que o meu também possa continuar me protegendo, né? E assim a vida vai seguindo, né, gente? Vamos lá, sexta-feira, 2 de outubro. Bora curtir o nosso final de semana. Eu quero a sua participação pelo nosso WhatsApp, 629-8480-8453, tá? Participa aí, manda sua mensagem, manda seu alô, conta pra mim. Onde você tá me ouvindo? Vou ficar felizão aqui, ó, de receber seu alôzão, tá bom? Bora começar com ele, Gustavo Lima.

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mandar um abraço aqui pra Dirce de Cocalzinho, Marcela em Aciara, né, Marcelo? Um abraço, meu irmão. Alessandra, Vanderlúcia de Aciara também participando aqui da promoção, entrando numa fria. Márcio também tá ligado, Zé Carlos de Tempur, na Bahia, nos ouvindo. Um abraço, Júlio César em Tarumã, um abraço pra todo mundo aí também, obrigado pela companhia. Vamos juntos, gente. Sextou! 4h36, Hugo Henrique, Mala.

0: Aô, modão, hein? Sextou! Amanhã tem modão demais. A partir das 4 da tarde é o nosso boteco aqui, viu? Muita moda boa pra você. Agora 5:01, eu volto já já.
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5h25. Miguel Carlos, Amor Bandido, ótima tarde pra você, excelente final de semana. Obrigado pela companhia. Vamos juntos. Agora tem Marciano.

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1: No Trio Sertanejo de hoje tem a dupla Rick e Renner. Rick e Renner. A gente vai ouvir aqui três canções dessa dupla sensacional, né? A Mulher Difícil, Ela é Demais e Tonto. Sobe o som!

0: Ela é demais, Nick Renner. Essa foi a segunda do trio sertanejo, está chegando a terceira agora.
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0: Marcos e Belucci, pena que você já namora. Essa é a 11ª, começando muito bem as mais dessa sexta-feira, dia 2 de outubro. Convido você a vir comigo até às 7. Ainda tem muita música boa, viu? 6h19.
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0: pra quê? Fala pra mim, vai.
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0: em Fortaleza. Muito obrigado, galera.
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0: Kleber e Cauã, mil adjetivos. Elizabeth Monte pediu ligada, né, Elizabeth? Um abraço, bom fim de semana pra você. 6h28.
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0: Só com Ana Castela é que eu não te esqueci. Um abraço, gente. Fiquem com Deus. Amanhã eu volto a partir das 16h aqui na Rede Serra Dourada. Tá bom? Tchau!
1: As mais da Serra Dourada.
2: Primeira posição.

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1: 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As notícias do governo federal que movimentaram o país no dia de hoje.
2: Olá, boa noite.
0: Boa noite para você que nos acompanha em todo o país.
2: Sexta-feira, 2 de outubro de 2026.
0: Vamos aos destaques do dia.
2: Resgate de dinheiro das casas de apostas online. Mais de 1 bilhão e 400 mil reais devem ser retirados até segunda-feira.
0: A partir do dia 6, terça-feira, os sites e aplicativos deixam de operar. Luana Karen.
3: Os recursos que ainda estiverem nas contas vão começar a ser devolvidos aos apostadores pelos próprios bancos que operam as bets.
2: ECA Ambiental garante o direito de crianças e adolescentes ao contato com a natureza.
0: E nas escolas, a educação ambiental vira tema em sala de aula. Pablo Mundim.
4: A partir de agora, o país conta com uma política nacional de educação ambiental escolar. Isso significa que as redes de ensino da educação básica devem dar conteúdos relacionados à educação ambiental nas salas de aula.
2: Domingo é de eleições.
0: Polícia Rodoviária Federal atua para manter a segurança e garantir o livre deslocamento dos eleitores. Luciana Colares de Holanda.
5: Polícia Rodoviária Federal orienta que é importante buscar informações sobre o trajeto até os locais de votação.
2: Hoje, na apresentação da Voz do Brasil, Mariana Jungmann e Luciano Seixas.
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2: Quem tem valores a resgatar de apostas em bets tem até segunda-feira para fazer isso diretamente nos sites ou aplicativos.
0: Com a proibição dos jogos, os sites têm até essa data para permanecerem no ar.
2: Depois, o dinheiro será devolvido com o intermédio dos bancos.
3: Termina na próxima segunda-feira, dia 5, o prazo para que pessoas que tenham saldo em sites de apostas possam resgatar o valor diretamente nas páginas. De acordo com o ministro da Fazenda, Dario Durigan, desde a última sexta-feira, foram resgatados cerca de 30% do valor que estava em posse das empresas de bets. O saldo a retirar ainda soma 1 bilhão e 400 mil reais. O ministro destacou que, a partir do dia 6, terça-feira, os sites e aplicativos deixam de operar e os recursos que ainda estiverem nas contas vão começar a ser devolvidos aos apostadores pelos próprios bancos que operam as bets.
6: O jeito mais simples e fácil da pessoa pegar o seu dinheiro de volta é entrar no site e retomar o dinheiro até segunda-feira, dia 5, fim do dia. Lembrando que quem não conseguir fazer, por não ter recebido essa mensagem, por ter tido qualquer dificuldade, qualquer impedimento, que esse recurso, como é das pessoas, vai ser devolvido depois pelos próprios bancos que operam para as bets. Entre os dias 9 e 14 de outubro vão fazer a devolução.
3: Ainda de acordo com o ministro Dario Durigan, foram identificadas 48 contas em casas de apostas com saldo superior a 500 mil reais. Esses perfis estão passando por uma análise mais detalhada por parte do governo. Já o ministro da Justiça e Segurança Pública, Wellington Silva, afirmou que desde a última sexta-feira, mais de 10 mil sites ilegais de apostas foram identificados e retirados do ar.
7: Do ponto de vista de derrubada de sites, o número de hoje, nós já passamos de 10 mil sites encaminhados para a Anatel para derrubada. Nós estamos refinando os fluxos e estamos aprofundando cada vez mais a questão da fiscalização.
3: Em outra frente, o Ministério da Saúde iniciou uma campanha nacional de prevenção aos danos das apostas online, com depoimentos e um tutorial que orienta o usuário a realizar um autoteste para identificar possíveis riscos relacionados às apostas.
8: Eu vi que tinha um monte de gente ganhando e achei que comigo ia ser igual. Eu estava apostando sem parar, só para tentar recuperar o que eu tinha perdido. A depressão e a ansiedade estavam tomando conta de mim.
9: O SUS pode te ajudar a sair dessa situação. As apostas online são um problema, causam dependência, te endividam e destroem sua família.
3: De acordo com o resultado obtido no autoteste, são indicadas opções de orientação e cuidado, como o teleatendimento disponível no Meu SUS Digital, a plataforma centralizada de autoexclusão do Ministério da Fazenda e os serviços presenciais disponíveis no SUS. O material da campanha e o autoteste podem ser encontrados na página gov.br/apostasonline.

0: Reportagem Luana Karen.
1: Para registrar denúncias sobre irregularidades ou oferta ilegal de apostas, acesse gov.br/falabr.
2: Lá é possível descrever o caso com informações que possam ajudar na apuração, informando endereços de sites ilegais. Também é possível anexar documentos, imagens e outros arquivos.
1: A denúncia também pode ser registrada de forma anônima. Nesse caso, a pessoa não recebe protocolo nem pode acompanhar o andamento da manifestação.
2: No próximo domingo, milhões de brasileiros vão às urnas para escolher seus representantes no Executivo e no Legislativo.
1: Para garantir o fluxo no trânsito e garantir que todos consigam chegar aos locais de votação, a Polícia Rodoviária Federal estará de prontidão.
2: O trabalho nas ruas será feito de forma integrada com outros órgãos de segurança.
3: Garantir o livre deslocamento dos eleitores até os pontos de votação, manter a segurança e evitar imprevistos a quem vai votar. A Polícia Rodoviária Federal já está trabalhando para isso desde antes das eleições. E o trabalho inclui a integração com outras instituições, tribunais regionais eleitorais, forças de segurança e instituições públicas vão atuar em conjunto no período eleitoral para definir a mobilização em cada local. A diretora de operações da PRF, Nádia Zilotti, explica que todo o efetivo estará disponível nos dias de votação.
4: Para este próximo domingo estaremos com todo o efetivo disponível e, além disso, nós temos a publicação de normativos que garantem a fluidez, a segurança viária para o cidadão, por meio da restrição de veículos muito longos ou então que estejam transportando cargas muito pesadas.
3: A restrição de tráfego para veículos pesados vale para os dias 4 e 25 de outubro, primeiro e segundo turnos. E a Polícia Rodoviária Federal orienta que os eleitores se planejem antes de ir votar. Além de se certificar de que está com o título de eleitor em mãos, é importante buscar informações sobre o trajeto até os locais de votação. E a diretora de operações faz um alerta também para quem vai pegar a estrada.
4: Observe as normas de trânsito, utilize o cinto de segurança, peça para os demais usuários do veículo também utilizarem o cinto, não fale ao celular, observe os limites de velocidade. Essa e tantas outras normas de trânsito são essenciais, indispensáveis para que você consiga sair da sua residência e retornar em segurança.
3: A PRF mantém o atendimento à população nas unidades operacionais dos 26 estados e do Distrito Federal e pelo telefone 191. Reportagem Luciana Colares de Holanda.
1: E as Forças Armadas também vão apoiar a Justiça Eleitoral para que a votação e a apuração ocorram com segurança nas eleições.
2: A atuação mobiliza mais de 26 mil militares de regiões isoladas da Amazônia a grandes centros urbanos.
1: O Brasil vai sediar a Copa do Mundo Feminina de Futebol em 2027 e os preparativos para o evento já começaram.
2: Para receber profissionais de outros países que atuarão em atividades relacionadas à competição, o Ministério da Justiça e Segurança Pública publicou regras específicas para autorização de residência temporária de imigrantes que vão trabalhar no Mundial.
1: O diretor do Departamento de Migrações do Ministério da Justiça, Vitor Sempel, reforça que a autorização não é definitiva e os pedidos poderão ser analisados em até 10 dias úteis.
5: Essa portaria, ela só regulamenta o caso da autorização de residência temporária, até o encerramento do evento ou até 6 meses após o encerramento do evento. Essa portaria, ela cria quase como um fast track, né? Um procedimento acelerado aqui, né? Então, são 10 dias úteis, uma vez protocolado o processo, que o Ministério da Justiça e Segurança Pública tem para analisar aquele pedido.
2: Os pedidos deverão ser feitos pelo Sistema de Gestão e Controle de Imigração no endereço migrante.mj.gov.br.
1: Mais chuvas no sul e estiagem no centro-oeste e norte do país.
2: É o que o fenômeno El Niño deve provocar no Brasil nos meses de outubro, novembro e dezembro deste ano, de acordo com um boletim divulgado pelo INMET, o Instituto Nacional de Meteorologia.
6: O fenômeno climático El Niño deve ganhar força entre outubro e dezembro, período que marca a transição da primavera para o verão. A meteorologista do IMET, Instituto Nacional de Meteorologia, Tamara Parente, explica que se a previsão se confirmar nos próximos meses, o fenômeno deve

0: deve atingir intensidade muito forte e poderá ser o mais intenso registrado desde 1950.
1: A gente trabalha, né, como uma previsão, mas é certo que o El Niño pelo menos será na categoria forte, podendo chegar até dezembro na escala muito forte, que seria ali a última escala de intensidade do El Niño.
0: O cenário previsto para o país é marcado por contrastes. A região sul tende a registrar chuvas acima da média, que pode causar enchentes, alagamentos e deslizamentos de terra. Já as áreas do centro e do norte do país podem enfrentar períodos mais secos, com aumento do risco de incêndios. As temperaturas também devem permanecer acima do normal em grande parte do território brasileiro. O ministro da Pesca e Aquicultura, Edipo Araújo, alerta que o El Niño também pode alterar os níveis de chuvas das regiões norte e sul do país e, consequentemente, impactar nas atividades dos trabalhadores que dependem da pesca.
2: Temos uma sala de crise do governo federal com um olhar transversal aos diferentes segmentos econômicos e sociais que envolve o público que irá sentir os efeitos do El Niño este ano. Houve um efeito moderado para alto que deve impactar e contrair muito o ambiente aquático, o que vai impactar diretamente a atividade pesqueira.
0: O El Niño é caracterizado pelo aquecimento anormal e persistente da superfície do Oceano Pacífico na região da linha do Equador. Durante o fenômeno, que normalmente começa a se formar no segundo semestre do ano, as águas ficam pelo menos 0,5 graus Celsius acima da média por um período de no mínimo 6 meses. A Defesa Civil Nacional possui um serviço de alerta sobre riscos de desastre natural. Para receber informações sobre a região onde você está, é só enviar um SMS para 40199 com o número do CEP ou pelo WhatsApp 61-2034-4611. Reportagem Gabriela Noronha.
3: E como o fenômeno climático El Niño pode atingir o agro? Para responder essa questão, o Ministério da Agricultura e Pecuária lançou hoje uma página oficial com informações e orientações sobre o El Niño e seus possíveis impactos na agricultura e na pecuária brasileira.
4: A página pode ser encontrada no site do Ministério da Agricultura, em gov.br/agricultura.
3: E pescadores e pescadoras de todo o país têm até o dia 31 de dezembro para enviar o relatório anual de exercício da atividade pesqueira, o REAP, de 2021 a 2025.
4: O REAP é uma forma de comprovar o exercício do trabalho. Também contribui para manter a licença de pesca ativa no Registro Geral da Atividade Pesqueira, requisito para o seguro defeso.
3: Para deixar tudo regularizado, vá na plataforma Pesque Brasil, do Ministério da Pesca e Aquicultura.
4: Lá, informe o que realmente pescou e comercializou, sem deixar informações de fora. Se não tiver pescado em algum período, informe essa situação no relatório.
3: A diretora do Departamento de Registro e Monitoramento da Pesca e Aquicultura, Elielma Ribeiro Borsen, fala da importância do preenchimento do relatório.
5: Para manter seu RGP ativo junto ao MPA, é necessário que você envie o relatório de exercício de sua atividade, o REAP, que pode ser enviado mensalmente ou ao final de cada ano. Fique atentos para não perder o prazo de envio e preencha corretamente com todos os dados de sua pescaria, com todos os dados que são solicitados. Essa informação fortalece as políticas públicas da pesca no país, garantindo a visibilidade dessa importante atividade econômica.
4: O contato com a natureza e a educação ambiental ganham reforço na legislação brasileira.
3: O chamado ECA Ambiental amplia esses direitos para crianças e adolescentes, enquanto uma nova política orienta as escolas sobre educação ambiental e mudanças climáticas.
4: Confira na reportagem de Pablo Mundim.
6: Brincar ao ar livre, ter contato com a natureza e aprender a cuidar do meio ambiente. Esses direitos agora estão expressamente previstos na legislação brasileira para crianças e adolescentes. A nova lei, conhecida como ECA Ambiental, amplia o estatuto da criança e do adolescente e estabelece diretrizes para garantir o acesso a ambientes saudáveis, como praças, parques e áreas verdes. E a escola tem um papel importante nesse processo. A lei incentiva a educação baseada na natureza e a adaptação dos espaços escolares para ampliar essas experiências. E a partir de agora, o país conta com uma Política Nacional de Educação Ambiental Escolar. Isso significa que as redes de ensino da educação básica devem dar conteúdos relacionados à educação ambiental nas salas de aula. A Coordenadora-Geral de Educação Ambiental para a Diversidade e Sustentabilidade do Ministério da Educação, Viviane Vazzi Pedro, explica os objetivos da iniciativa.
7: A iniciativa busca fortalecer a educação ambiental nas escolas, e apoiar as redes de ensino em

0: Ações de prevenção, mitigação e adaptação às mudanças climáticas.
1: A Política Nacional de Educação Ambiental Escolar prevê ainda apoio às redes de ensino na criação de protocolos de emergência climática e planos de adaptação da infraestrutura escolar, principalmente em regiões mais vulneráveis. Em Brasília, projetos ambientais já fazem parte da rotina de estudantes da rede pública. Na Escola Parque, os alunos participam de atividades que estimulam o cuidado com o espaço coletivo e aproximam as crianças da natureza. É o conhecimento na prática, explica a diretora do colégio, Aline Prota Lana.
2: Poder ter aula no meio da natureza e complementar o currículo de uma forma muito rica, porque aqui eles estão trabalhando só na prática, né? Com todas essas áreas, eles estão trabalhando, colocando a mão na massa mesmo, podendo vivenciar tudo isso a partir do contexto que eles já estão inseridos.
1: Na Escola Parque, os alunos aprendem a plantar, cuidar e colher alimentos. O coordenador de meio ambiente da escola, Leonardo Ratano, destaca que essas experiências fazem parte do aprendizado dos estudantes e mostram na prática a importância de preservar o ambiente.
3: Com isso a gente vai aos poucos, né, fazendo essa alfabetização ecológica e criando nas crianças, né, essa importância de preservar o meio ambiente.
1: E o aprendizado não fica só na escola. Arnaldo Alves de Souza, estudante de 11 anos, sabe que pode levar para casa o que aprende nas atividades.
4: Que a gente aprende várias coisas e não pode fazer isso em casa.
1: O ECA Ambiental prevê a atuação conjunta da União, dos estados, do Distrito Federal e dos municípios na implementação das medidas. Já a Política Nacional de Educação Ambiental Escolar contará com uma rede de governança para apoiar gestores e redes de ensino na elaboração de protocolos de emergência climática e planos de adaptação das escolas. Reportagem Pablo Mundim.
5: Foi criada uma rede de proteção a profissionais de educação que sofreram violências relacionadas ao exercício da profissão.
6: Agora eles podem contar com serviço de acolhimento, orientação e informação oferecido pelo Observatório Nacional da Violência contra Estudantes, em parceria com o Ministério da Educação.
7: Profissionais da educação que sofreram violência relacionada ao exercício da profissão podem contar com serviço de acolhimento, orientação e informação. A rede de apoio é oferecida pelo Observatório Nacional da Violência contra Estudantes, em parceria com o Ministério da Educação. A iniciativa é realizada por meio de um projeto de extensão da Universidade Federal Fluminense, no Rio de Janeiro. O serviço de acolhimento, orientação e informação aos que sofreram violência como profissionais da educação estão presentes em todas as regiões do país, como explica Erasto Fortes Mendonça, coordenador-geral de Políticas Educacionais em Direitos Humanos do MEC.
8: Observatórios regionais sediados em universidades federais nas 5 regiões do país, a rede aproxima o acolhimento das diferentes realidades dos profissionais da educação. O serviço articula apoio pedagógico, orientação jurídica e atenção à saúde mental para educadores que sofrem violência em razão de seu trabalho.
7: O serviço integra o eixo proteção e defesa dos profissionais da educação, da Política Nacional de Educação em Direitos Humanos, nas instituições de ensino, a EducaDH. Erasto Fortes destaca a importância de os educadores contarem com essa rede de proteção.
8: Proteger educadoras e educadores contra a violência, a censura e a perseguição é defender o direito à educação e à liberdade de ensinar e de aprender.
7: Entre outras situações, o serviço atende casos de desrespeito à autonomia docente e de exposição indevida de voz ou imagem com acusações contra educadores. O serviço atende casos relacionados à censura a conteúdos escolares ou contra aulas sobre temas como gênero, raça e desigualdade social. Locução: Júlio César de Oliveira. Reportagem: Isaías Godinho.
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5: O Dia Mundial dos Animais está logo ali, é domingo, 4 de outubro.
6: E quer lugar melhor para lembrar dessa data do que a Transpantaneira? Fazer esse caminho é como estar num safari de verdade, só que bem aqui no Brasil.
5: Ali você dá de cara com jacarés, capivaras, tuiuiús e um monte de aves coloridas que parecem posar para foto.
6: E a grande estrela que todo mundo quer ver de perto é a onça-pintada, que está na lista de espécies ameaçadas.
5: Por isso, o turismo na região precisa ser feito com muita responsabilidade, para proteger e também para proteger a região e todas as espécies que vivem por lá.
10: Imagine percorrer uma estrada em que a qualquer momento o próximo encontro pode estar dentro d'água, no alto de uma árvore ou escondido no meio da vegetação. No Pantanal de Mato Grosso, esse caminho

0: existe. É a Estrada Parque Transpantaneira que liga Poconé a Porto Jofre. São cerca de 145 quilômetros de estrada de terra com 125 pontes. Mas, para quem percorre o trajeto, a estrada é muito mais que um caminho. É uma espécie de observatório a céu aberto. Jacarés, capivaras, tuiuiús e dezenas de espécies de aves fazem parte da paisagem. E não é preciso chegar ao destino para começar o passeio. Muitas vezes, a atração está justamente às margens da estrada. A criadora de conteúdo Beatriz Venturini saiu de São Paulo para ter essa experiência.
1: O que a gente sentiu foi mais ou menos como se estivéssemos em um safari, né? Porque a gente andava de carro e não sabia o que esperar na próxima ponte. E a gente sempre se surpreendia, né? O que eu mais gostei, acho que foram os jacarés, pela quantidade. E assim, vimos mais de 20, assim, na mesma ponte. É um espetáculo ver as onças em Porto Jofre. Foram experiências maravilhosas, né?
0: Ainda trilhas e passeios de barco. E quando o dia termina, o Pantanal ganha outros sons e outros moradores começam a aparecer. Mas não se engane. No caso da observação noturna, onde é possível ver antas, um dos maiores mamíferos do Pantanal, é indispensável apoio especializado. É o que explica o coordenador do Centro Nacional de Pesquisa e Conservação de Mamíferos Carnívoros do ICMBio, Rogério de Paula.
2: Passeios aí viram safaris noturnos, né, que levam as pessoas, os holofotes, né, as grandes lanternas de luz que vão fazer a focagem nos campos. É isso. Aí é um turismo um pouco mais especializado, menos individualizado.
0: Para quem visita a Transpantaneira, cada quilômetro percorrido revela sons e cenas inesquecíveis. Um dos encontros mais esperados, sem dúvida, é com ela. A onça pintada. Para a enfermeira Rosiane Feitosa, o momento é inesquecível.
3: Eu tive a oportunidade de ver a onça no Pantanal. Foi um daqueles momentos que a gente sabe que vai guardar para sempre na lembrança, no coração. Ver um animal que eu admiro tanto, livre e no seu habitat natural, foi emocionante demais.
0: O felino, símbolo da fauna brasileira, é uma espécie ameaçada de extinção e está entre os animais monitorados pelo ICMBio. O trabalho inclui pesquisa científica e ações de conservação, como ressalta o coordenador do Centro Nacional de Pesquisa e Conservação de Mamíferos Carnívoros, Rogério de Paula.
2: Quando a gente fala do turismo, né, se o turismo ele não é bem controlado, ele pode vir a ser um problema. Então a gente tem hoje ali nessa área de observação das onças pintadas, você tem uma rede de trabalho onde muitos piloteiros ali de lanche, barcos que vão levar turistas, eles acabam se concentrando quando se encontra uma onça, porque eles comunicam pelo rádio, todo mundo vai lá mostrar para os seus turistas. Então a gente tem instituído diretrizes, qual que é a distância de aproximação, número de pessoas, né, presentes, isso a gente começou a ver a necessidade de revisar essa política nos últimos anos.
0: E talvez seja justamente essa a maior experiência de quem atravessa a Transpantaneira, perceber que ali a gente não está apenas passando pela natureza, está entrando no território dela, um território onde cada ponte, cada curva e cada som podem anunciar um novo encontro. Com sonorização de Reinaldo dos Santos, reportagem Karine Melo.
4: E na semana que vem vamos trocar a estrada pelo mar e falar de viagens em cruzeiros brasileiros.
5: Para quem gosta de viajar e conhecer lugares novos, o turismo de cruzeiro pode ser uma boa opção.
4: Eles reúnem lazer e a oportunidade de conhecer vários destinos em um só roteiro.
5: A temporada de cruzeiros começa esse mês e estão previstos 8 navios e 187 roteiros, com oferta de mais de 831 mil leitos.
4: Então vem viajar com a gente e viver essa experiência em alto mar.
5: E essas foram as notícias do governo federal.
4: Uma realização da Secretaria de Comunicação Social da Presidência da República.
5: Com produção da empresa Brasil de Comunicação.
4: Fique agora com as notícias do Poder Judiciário e do Congresso Nacional. Boa noite e bom fim de semana.
5: A gente volta segunda-feira. Boa noite.

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1: STF estabelece regras para petições protocoladas em processos já existentes.
2: Advogados devem identificar processos que envolvam assédio eleitoral.
1: Termina prazo para propaganda eleitoral paga na imprensa escrita.
2: Boa noite, eu sou Marcela Luiza.
1: E eu sou Walter Lima.
2: A presidência do Supremo Tribunal Federal publicou nesta sexta-feira uma resolução com o objetivo de organizar e conferir mais transparência ao envio e à distribuição de pedidos apresentados dentro de processos que já estão em andamento.
1: A medida busca assegurar a regra de que os processos devem ser distribuídos de forma aleatória, mediante sorteio entre os ministros.
2: A norma também pretende reforçar o princípio do juiz natural, evitando que novos pedidos fiquem vinculados automaticamente a um relator específico.
1: A resolução entra em vigor na data de sua publicação e vale apenas para as petições protocoladas a partir dessa data.
2: Advogados devem identificar processos que envolvam assédio eleitoral.
1: A norma vai permitir que a Justiça do Trabalho acompanhe os casos. Marla Lacerda.
3: Ações trabalhistas sobre assédio eleitoral devem incluir um identificador específico no cadastro do processo judicial eletrônico, o PJE. A correta identificação vai dar maior visibilidade ao problema, uniformidade ao tratamento desses casos, além de facilitar a atuação da Justiça do Trabalho. Juízes também devem comunicar ao Ministério Público do Trabalho e ao Ministério Público Eleitoral a existência de fatos que possam caracterizar essa prática. A medida vai ajudar no desenvolvimento de ações de prevenção, fiscalização e combate ao assédio eleitoral, fortalecendo a proteção dos trabalhadores.
2: Há 3 dias do primeiro turno das eleições, termina prazo para propaganda eleitoral paga na imprensa escrita.
1: A regra vale para jornais, revistas e tabloides e está prevista na legislação eleitoral. Guilherme Firmino.
4: Termina hoje o prazo para divulgação paga de propaganda eleitoral na imprensa escrita. Jornais, revistas e tabloides também não podem mais reproduzir essas propagandas na internet. A partir de amanhã, será permitida apenas a distribuição de material gráfico, como santinhos, e a realização de caminhadas, carreatas ou passeatas, até às 10 da noite. No domingo, as sessões eleitorais abrem às 8 horas da manhã e vão até às 5 da tarde, no horário de Brasília.
2: STJ mantém ação de improbidade contra servidor federal após desclassificação da demissão em PAD, processo administrativo disciplinar.
1: A ação civil pública por improbidade foi ajuizada pela União. Fátima Uchoa.
5: Um advogado da União foi demitido por suposto uso de documentos falsos para obter progressão funcional. Em mandado de segurança no STJ, a primeira sessão reconheceu que a conduta seria ilícito administrativo de menor gravidade, que não justificaria a demissão. Então, a União ajuizou ação por improbidade administrativa com base nos mesmos fatos investigados no PAD, mas o TRF4 rejeitou a petição inicial. Agora, o relator na primeira turma do STJ, ministro Sérgio Coquina, afirmou que a decisão em mandado de segurança não impede ajuizamento ou prosseguimento de ação civil pública por improbidade, pois não foram discutidas a existência dos fatos apurados no PAD, nem a autoria do servidor, mas apenas a proporcionalidade da pena de demissão, que foi afastada.
2: Justiça Federal mantém suspensão de associação indígena suspeita de desvios e apoio a garimpo ilegal no Pará.
1: A decisão acatou um pedido do Ministério Público Federal. Vanessa Pereira.
6: O MPF entrou com a ação após investigações apontarem irregularidades na associação, criada para defender os direitos dos povos Kayapó. Entre os problemas estão a falta de prestação de contas, o uso indevido de recursos coletivos e o incentivo ao garimpo ilegal em terra indígena. A decisão mantém o bloqueio dos repasses mensais da Vale para a associação, que agora são depositados em uma conta judicial. O dinheiro fica protegido para a comunidade e poderá ser liberado pela Justiça para atender necessidades urgentes da população indígena, como saúde e alimentação.
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2: Uma boa noite.
1: Um bom fim de semana e boas eleições.
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0: Cursos na área de segurança pública. Boa noite. Nas eleições deste ano, o eleitor vai escolher 6 representantes, em uma sequência que precisa ser observada na urna eletrônica. Para o Senado, serão 2 votos. O eleitor deve escolher 2 candidatos diferentes. Os detalhes com a repórter Yasmin Rodrigues.
1: Em 2026, cada eleitor vai votar 2 vezes para o Senado. Mas antes de chegar aos senadores, o eleitor precisa passar por outras escolhas na urna. E saber a ordem dos cargos e a quantidade de números de cada candidato ajuda a evitar erros na hora da votação. A jornalista do Senado, Esther Monteiro, explica a ordem e quantos dígitos devem ser digitados em cada escolha.
2: Primeiro é a vez do deputado federal, são 4 dígitos. Depois, deputado estadual ou distrital, 5 dígitos. E aí é que chega a vez do senador. São 2 votos, 2 nomes diferentes. E são 3 dígitos. E depois é que você vai votar para governador, 2 dígitos, e para presidente da República, 2 dígitos.
1: Também não é possível votar na legenda para senador. Como a eleição para o Senado é majoritária, o eleitor precisa escolher nominalmente 2 candidatos. Em uma eleição, cada estado e o Distrito Federal escolhem 1 senador. Na seguinte, 2. Neste ano, serão renovadas 54 cadeiras, o equivalente a 2/3 da casa. E os 2 votos para senador têm exatamente o mesmo peso.
0: 158 milhões de brasileiros vão às urnas neste domingo. O repórter Márcio Maturana traz mais números desta eleição e recomendações da Justiça Eleitoral.
3: Não se pode entrar na cabine eleitoral com celular ou outro objeto que possa registrar o voto. Esses aparelhos têm que ficar com os mesários. Mas o presidente do Tribunal Superior Eleitoral, o ministro Cássio Nunes Marques, recomenda que se levem os números num pedaço de papel.
4: A colinha eleitoral de papel pode e deve ser usada para que eleitoras e eleitores anotem os números dos candidatos e possam votar com calma e certeza.
3: Estão cadastrados 158 milhões de eleitores em 5.571 municípios com mais de 517 mil sessões eleitorais, que se somam a 1.351 sessões eleitorais no exterior. São 13 nomes disputando para presidente, 318 para senador e 7.803 para deputado federal.
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0: 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O Senado vai analisar um projeto de lei que obriga os estabelecimentos que prestam serviços público e privado de saúde a se adaptarem para garantir atendimento digno a pessoas com obesidade. Dados do Ministério da Saúde indicam que, em 2024, a proporção de adultos com obesidade no Distrito Federal e nas capitais de estado superou a marca de 25%. Repórter Alexandre Campos.
7: A ideia do projeto é garantir às pessoas com obesidade o acesso à saúde por meio de equipamentos e mobiliário compatíveis com suas especificidades. Macas, cadeiras de rodas, balanças, aparelhos de aferição de pressão arterial e máquinas usadas no diagnóstico por imagem devem ser dimensionados de modo que possam garantir o pronto atendimento dessa parcela da população. Ao afirmar que essa adaptação nos estabelecimentos garante o acesso aos serviços de saúde, a médica e autora do projeto, senadora doutora Eudó, do PSDB de Alagoas, citou algumas medidas que podem reduzir o número de casos de obesidade e suas complicações.
8: Conscientizarmos a nossa população que alimentação saudável, balanceada, exercícios físicos,

0: e manter a sua rotina de consultas médicas é de suma importância. Obviamente, também fazer o check-up, né, uma vez por ano, ao menos. E na classe infantil, é acompanhamento pediátrico.
1: Pelo texto, a assistência às pessoas com obesidade não deverá ser negada ou recusada caso no posto, unidade de saúde ou hospital não haja esse material disponível. A falta de equipamentos adequados também não pode representar qualquer constrangimento, exposição indevida, discriminação ou tratamento indigno.
2: O Senado pode acabar com o limite de vagas para o público feminino em concursos da área de segurança pública. A proposta, já aprovada na Comissão de Segurança Pública e que aguarda votação no plenário, ainda reserva pelo menos 20% das vagas nas polícias e corpos de bombeiros a mulheres. Repórter Bruno Lourenço.
3: O projeto de lei que proíbe a limitação de vagas para mulheres em concursos da área de segurança pública cria ainda a Política Nacional de Valorização das mulheres para o setor. A proposta reserva também pelo menos 20% das vagas nos concursos públicos para as polícias e bombeiros para o público feminino. A relatora na Comissão de Segurança Pública, senadora Damares Alves, do Republicanos do Distrito Federal, defendeu as medidas.
4: O que queremos? Uma política de valorização da mulher lá na Polícia Militar, no Corpo de Bombeiro, na Polícia Civil.
3: A nova política, que será condição para o repasse de verbas do Fundo Nacional do Setor, estabelece igualdade de oportunidades entre mulheres e homens nas carreiras da segurança pública, fim da exclusividade ou preferência dessas atividades para homens, rejeição de práticas, atitudes e crenças discriminatórias e o enfrentamento do assédio e da violência contra mulheres no ambiente de trabalho.
2: Mulheres vítimas de violência doméstica e familiar em situação de vulnerabilidade social e econômica poderão ter acesso ao Auxílio Recomeço. A proposta é análise na Comissão de Assuntos Econômicos, determina que o benefício de até um salário mínimo será pago mensalmente pelo prazo de 6 meses, podendo ser prorrogado. Pelo projeto, o pagamento poderá ser acumulado com outros programas assistenciais. O custeio do auxílio poderá ser feito com verbas da União ou de fundos específicos de proteção às mulheres. Estados, Distrito Federal e municípios também poderão complementar os recursos. Na avaliação do autor da medida, senador Confúcio Moura, do MDB de Rondônia, a dependência financeira pode dificultar o rompimento da situação de violência sofrida pela mulher.
5: Grande parte das mulheres suportam a violência por causa do homem protetor do homem, que é um mantenedor da casa, mas tirando ela dali, levando para proteção, garantindo uma sustentação por 6 meses e capacitando essas mulheres, com certeza a coisa melhora.
2: Com trabalhos técnicos de João Lira, o Jornal do Senado fica por aqui. Acompanhe agora as notícias do Tribunal de Contas da União e da Câmara dos Deputados. Boa noite e bom fim de semana.
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7: O Tribunal de Contas da União fiscalizou a execução das obras da BR-230 na Paraíba após reclamações da população sobre as condições da rodovia. A auditoria analisou o trecho de 30 quilômetros. O contrato ultrapassou R$ 560 milhões de reais e a obra avançou apenas 32% em 9 anos. O TCU também identificou risco de paralisação por falta de recursos, problemas ambientais e questões contratuais. Na sessão plenária que analisou o processo, o ministro relator Walton Alencar comentou os impactos da situação.
8: O resultado é uma rodovia em obras há muitos anos, com desvios, insegurança viária e prejuízos à mobilidade e à economia da região.
7: Para 2026, estão previstos apenas R$ 12 milhões, sendo que mais de R$ 300 milhões ainda precisam ser executados. 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
9: Discriminação contra pessoas com deficiência nas escolas terá pena maior.
10: Pais de recém-nascidos devem receber treinamento antes da alta hospitalar.
9: Projeto de lei autoriza a instalação de suportes para bicicletas em ônibus.
10: Boa noite. Avança na Câmara a proposta que prevê a instalação de suportes para bicicletas.

0: em ônibus. A repórter Silvia Munhato tem mais detalhes.
1: A Comissão de Viação e Transportes da Câmara dos Deputados aprovou o projeto que autoriza a instalação de suportes para o transporte de bicicletas na parte externa ou no interior de ônibus e micro-ônibus. O texto permite a instalação dos suportes nos transportes urbano e rural, cabendo aos estados e municípios definir o percentual mínimo da frota que deve contar com equipamento. A relatora, deputada Leda Borges, do Republicanos de Goiás, explicou que os suportes deverão ser aprovados por órgão ou entidade de metrologia legal, assegurando que a implementação da medida observe critérios de segurança e adequação técnica dos veículos. A proposta que autoriza a instalação de suportes para o transporte de bicicletas na parte externa ou no interior dos ônibus será analisada agora pela Comissão de Constituição e Justiça. Da Rádio Câmara de Brasília, Silvia Munhato.
2: Transportes. Rodrigo de Castro, do União de Minas Gerais, apoia projeto que dispensa até 2032 a cobrança do adicional ao frete para a renovação da marinha mercante em transportes destinados às regiões Norte e Nordeste. O benefício vale para operações de cabotagem, navegação fluvial e lacustre.
0: Rodrigo de Castro considera que a prorrogação pode reduzir os custos de transporte nessas regiões, já que o adicional é cobrado sobre o frete marítimo.
2: Gutenberg Reis, do MDB do Rio de Janeiro, apresentou o projeto que autoriza o Instituto Cultural Marinha Mercante a instituir 14 medalhas e ordens honoríficas. A proposta busca valorizar contribuições para áreas como transporte, segurança da navegação e economia do mar.
0: O deputado ressalta a importância estratégica da Marinha Mercante no desenvolvimento econômico, logístico e energético do Brasil. Gutenberg Reis reitera que o reconhecimento de profissionais que contribuem para o crescimento sustentável do setor pode fortalecer a cultura marítima.
3: Economia.
2: A Câmara analisa a proposta de emenda à Constituição que permite que estados e municípios concedam créditos do imposto sobre bens e serviços para doadores e patrocinadores de projetos culturais e esportivos. Na visão de Luiz Fernando Faria, do União de Minas Gerais, a medida preserva o financiamento desses setores após a reforma tributária.
0: O texto estabelece que o comitê gestor do IBS vai definir critérios para a liberação dos incentivos sem comprometer a arrecadação dos entes federados. Luiz Fernando Faria ressalta que o apoio tributário à cultura e ao esporte é fundamental para movimentar a economia criativa.
2: Stefano Aguiar, do PSD de Minas Gerais, defende a ampliação da imunidade tributária para entidades esportivas sem fins lucrativos. Proposta sobre o tema em análise na Câmara é que para essas organizações, as instituições de educação e assistência social, impedindo a cobrança de impostos sobre patrimônio, renda e serviços.
0: A medida reduz os custos dessas entidades e fortalece atividades esportivas voltadas à inclusão social, à formação de atletas, à educação e à promoção da saúde. Stefano Aguiar explica que a medida alcança organizações ligadas aos movimentos olímpico, paralímpico, clubístico e educacional.
2: A Câmara aprovou e enviou ao Senado o projeto que estabelece diretrizes para a política industrial, tecnológica e de comércio exterior do país. Antônio Doido, do MDB do Pará, apoia a matéria que prevê, entre outros pontos, metas para ampliar a produção, gerar empregos e reduzir desigualdades regionais.
0: Antônio Doido esclarece que o governo federal deverá apresentar essa política ao Congresso no primeiro ano de cada mandato presidencial. A proposta também determina a prestação de contas anual sobre o cumprimento das metas e os resultados das medidas adotadas.
2: Afonso Florence, do PT da Bahia, sugere a criação do Registro Nacional de Beneficiários Finais sob gestão da Receita Federal. A proposta obriga a identificação das pessoas físicas que realmente controlam ou lucram com empresas e fundos de investimento no país.
0: De acordo com Afonso Florence, o objetivo é acabar com o uso de laranjas e empresas de fachada. A medida, na avaliação do parlamentar, integra cadastros públicos para combater a lavagem de dinheiro, a sonegação fiscal e a infiltração do crime organizado na economia.
3: Educação.
2: A Comissão de Educação aprovou uma proposta que prevê punição mais rigorosa para quem discriminar pessoas com deficiência nas escolas. A reportagem é de Agui Pontes.
4: A Comissão de Educação

0: comissão da Câmara dos Deputados aprovou uma proposta que pune com mais rigor atos discriminatórios contra crianças nas escolas públicas e privadas. O projeto da deputada Sâmia Bonfim, do PSOL de São Paulo, prevê multa de 3 a 20 salários mínimos para o profissional envolvido. Segundo a relatora, a deputada Fernanda Melchiona, do PSOL do Rio Grande do Sul, a proposta se concentra principalmente em dar um nome para os tipos de violência e discriminação que uma criança, adulto ou adolescente com deficiência pode sofrer em um ambiente escolar. Eles seriam dificultar a matrícula, impedir ou inviabilizar a permanência na escola, excluir o aluno das atividades de lazer e cultura, negar profissional de apoio capacitado para atendimento da criança ou adolescente, negar a adaptação do currículo, isso além das demais formas de discriminação previstas no Estatuto da Pessoa com Deficiência. Práticas de bullying e de abuso de autoridade também seriam punidas, segundo o texto aprovado. Pela Constituição, as escolas públicas ou privadas já são obrigadas a se adaptar às necessidades do estudante. No entanto, segundo Fernanda Melchiona, isso não impediu que famílias enfrentassem entraves para ter e manter acesso à educação para pessoas com deficiência.
1: A gente recebe esse relato de negativa de matrículas, a gente recebe o relato de falta de pessoal capacitado, a gente recebe o relato de exclusão desse aluno nas atividades, ou aluna nas atividades de cultura e lazer. Então, esses temas são claramente discriminatórios.
0: Segundo a proposta, outro ato previsto é a obrigatoriedade de formação continuada de professores e de equipes de suporte para receber estudantes com deficiência. A proposta está agora na Comissão de Finanças e Tributação. Deve seguir depois para a Comissão de Constituição e Justiça. Da Rádio Câmara de Brasília, Agui Pontes.
2: Segurança Pública.
3: O projeto de Átila Lira, do PP do Piauí, tipifica como crime o descumprimento de medidas cautelares alternativas à prisão. O texto pune com reclusão de 2 a 5 anos o infrator que, por exemplo, romper a tornozeleira eletrônica ou descumprir horários de recolhimento.
4: Átila Lira argumenta que a legislação atual deixa as forças de segurança sem respaldo para prender em flagrante quem desrespeita ordens judiciais. Ele argumenta que a criação de um crime autônomo garante a prisão imediata e fortalece a eficácia das decisões da justiça.
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2: Saúde.
3: A Câmara analisa projeto que prevê treinamento de primeiros socorros para pais de recém-nascidos antes da alta hospitalar. O objetivo é evitar a morte de crianças, especialmente por engasgo, como informa o repórter Luiz Cláudio Canuto.
7: A Comissão de Saúde da Câmara dos Deputados aprovou o projeto que determina treinamento de primeiros socorros para pais ou responsáveis de recém-nascidos antes da alta hospitalar. O texto inclui no Estatuto da Criança e do Adolescente a obrigatoriedade de hospitais oferecerem orientação e treinamento para isso, com ênfase em manobras para desobstrução das vias aéreas. O texto original da deputada Camila Jara, do PT do Mato Grosso do Sul, obrigava o oferecimento de treinamento antes da alta. A relatora, deputada Marussa Boldrin, do Republicanos de Goiás, dispensa a obrigação se os pais ou responsáveis tiverem sido capacitados para isso no pré-natal. O deputado Padre João, do PT de Minas Gerais, leu o parecer na Comissão de Saúde no lugar da relatora e afirma que pequenos objetos podem ser fatais.
8: O engasgo, né? Popularmente o engasgo, que é essa obstrução das vias respiratórias, até por aleitamento, sobretudo mamadeira ou bico, ou pequenos alimentos. Os dados que só em 2024 tivemos 300 óbitos de crianças. E olha que com treinamento.

0: Você salva essa vida. Isso aconteceu comigo recente, numa reunião. Uma pessoa adulta, ao alimentar, estava na mesa do refeitório, engasgou com o alimento. Teve um colega que era também devidamente capacitado, salvou a pessoa. Quando ela torna obrigatório, é o momento que os pais estão empolgados com a criança, estão muito propícios a acolher esta formação. E que, de fato, como vimos, salva a vida.
1: Há cerca de 300 mortes de crianças com menos de um ano no país em 2024 por engasgo, são dados do Ministério da Saúde. A orientação é uma medida de proteção à vida e à saúde das crianças nos primeiros meses de vida, na opinião da relatora Marussa Boldrin. A proposta que determina treinamentos de primeiros socorros para pais ou responsáveis de recém-nascidos antes da alta hospitalar ainda precisa passar pelas comissões de Previdência, Assistência Social, Infância, Adolescência e Família e de Constituição e Justiça. Para virar lei, precisa ser aprovada pela Câmara e pelo Senado. Da Rádio Câmara de Brasília, Luiz Cláudio Canuto.
2: Agricultura.
3: Marcelo Moraes, do PL do Rio Grande do Sul, é contrário à portaria do Ministério da Agricultura que estabelece novas regras para a classificação e comercialização de morangos. Na visão do parlamentar, as exigências aumentam a burocracia e os custos para os produtores.
4: Marcelo Moraes argumenta que as regras podem provocar a rejeição de lotes e prejuízos, principalmente para pequenos e médios produtores. O deputado também alerta para possíveis impactos na oferta de morangos e nos preços ao consumidor.
3: André Abdon, do PP do Amapá, apoia projeto que suspende decreto do governo federal responsável por ampliar a estação ecológica de Taiamã, localizada nos municípios de Cáceres e Poconé, em Mato Grosso. Com a mudança, a unidade de conservação passou a ter cerca de 68 mil hectares.
4: André Abdon considera que a ampliação precisa ser revista diante dos impactos sobre propriedades rurais e atividades de pecuaristas e pescadores. A justificativa do projeto também questiona o processo de consulta pública realizado antes da edição do decreto do Executivo.
2: Previdência.
3: Aline Gurgel, do União do Amapá, defende o projeto que regulamenta a aposentadoria especial dos agentes comunitários de saúde e dos agentes de combate às endemias. A proposta prevê aposentadoria a partir dos 50 anos para mulheres e 52 para homens, com pelo menos 20 anos de atividade na função.
4: O projeto também permite a aposentadoria com 15 anos de atuação como agente, somados a 10 anos de contribuição em outra atividade. Aline Gurgel lembra ainda que a proposta garante que o benefício seja integral e tenha os mesmos reajustes dos salários dos profissionais que estão na ativa.
2: Trabalho.
3: A Comissão de Constituição e Justiça aprovou uma proposta que integra servidores de ex-territórios à União. A repórter Paula Bittar acompanhou a votação.
5: A Comissão de Constituição e Justiça da Câmara aprovou uma proposta que permite que agentes públicos dos ex-territórios do Amapá, de Rondônia e de Roraima optem por receber remuneração da União. A medida alcança servidores da ativa e aposentados. Para ter esse direito, o agente público deverá ter trabalhado no território ou mantido vínculo com a administração pública local até 10 anos após a transformação do território em Estado. A proposta também pode aumentar a remuneração de algumas categorias, como policiais e bombeiros militares. De acordo com o relator na CCJ, deputado Acácio Favacho, do MDB do Amapá, o texto mostra-se compatível com os princípios constitucionais que asseguram segurança jurídica, tratamento isonômico entre servidores públicos e valorização do serviço público.
6: A ampliação do período de enquadramento para os 10 primeiros anos de criação dos estados mostra-se compatível com a própria lógica da Constituição de transição administrativa adotada pela União no processo de consolidação federativa dessas unidades federadas.
5: Rondônia foi transformada em estado em 1981. A União pagou a folha salarial local durante 10 anos após essa mudança. Amapá e Roraima foram transformados em estados pela Constituição de 1988. Nesses casos, o período de transição foi de apenas 5 anos. Poderão integrar o quadro em extinção da União servidores públicos federais e municipais e policiais que trabalhavam nos ex-territórios até a transformação em estado. Servidores admitidos pelo Amapá e por Roraima até outubro de 1998, servidores admitidos por Rondônia até dezembro

0: De 1991 e pessoas que mantiveram relação de trabalho efetiva ou não com a administração pública dos ex-territórios, estados ou municípios. O agente público deverá ser enquadrado no cargo ou emprego de origem ou em outro equivalente. Nos casos de desvio de função, o enquadramento poderá ocorrer em cargo equivalente às atividades efetivamente exercidas. Para isso, a pessoa deverá comprovar a escolaridade ou a habilitação exigida à época. O texto também garante o pagamento das gratificações e outros valores relacionados ao cargo ou emprego em que o servidor for enquadrado. Os servidores continuarão trabalhando para os estados ou municípios até serem aproveitados por um órgão federal. Nesse período, o estado ou município não terá custo com essa cessão. A proposta estabelece que soldos adicionais, benefícios, indenizações, vantagens e demais direitos remuneratórios dos policiais e bombeiros militares dos ex-territórios do Amapá, de Roraima e de Rondônia, incorporados ao quadro em extinção da União, não poderão ser inferiores aos pagos aos policiais e bombeiros militares do Distrito Federal. Essa regra vale para militares da ativa, reformados, da reserva remunerada e pensionistas. O deputado Dorinaldo Malafaia, do PDT do Amapá, considerou que a proposta retira servidores de um limbo jurídico.
1: A transição que se fez de território para estado, infelizmente, não cumpriu um papel importante que foi valorizar e acolher esses servidores do ex-território que ficaram no limbo jurídico, que ficaram para trás, que tiveram perdas sociais, econômicas e que, portanto, essa emenda parlamentar, ela possibilita essa correção.
0: A deputada Silvia Cristina, do PP de Rondônia, também defendeu que a PEC faz justiça.
2: Nós não falamos simplesmente de uma questão administrativa ou remuneratória. Nós estamos falando de uma história de reconhecimento e, acima de tudo, de justiça. Nós estamos falando de homens e mulheres, trabalhadores, que trabalharam para uma construção de todos esses estados, que prestaram serviços políticos, justamente durante um período de profunda transformação institucional, quando deixamos de ser território federal e passamos à condição de estado.
0: A análise da admissibilidade pela CCJ é apenas o primeiro passo na Câmara. Agora, a proposta ainda precisa passar por uma comissão especial e pelo plenário em dois turnos de votação. Como veio do Senado, caso não seja modificada pelos deputados, segue então a promulgação. Da Rádio Câmara de Brasília, Paula Bittar.
3: A falta de profissionais qualificados em pequenos municípios motivou a apresentação de projeto de Emidinho Madeira, do PL de Minas Gerais. A proposta permite, em situações excepcionais, que servidores públicos sejam pagos com recursos de parcerias firmadas com organizações da sociedade civil.
4: O projeto exige que não haja conflito de horários entre as atribuições do cargo público e as atividades desempenhadas no âmbito da parceria. Emidinho Madeira avalia que a proibição atual dificulta a execução de serviços de saúde, educação e assistência em cidades com pouca mão de obra especializada.
3: A formalização e o incentivo à garimpagem artesanal no Médio Jequitinhonha, em Minas Gerais, é o objetivo de projeto de Gilberto Abramo, do Republicanos. A ideia é priorizar os donos de terras e as cooperativas da região na hora de pedir a autorização para garimpar em terrenos pequenos de até 15 hectares.
4: Gilberto Abramo entende que desburocratizar a regularização é essencial para movimentar a economia e tirar trabalhadores da informalidade. Segundo ele, a medida exige respeito às questões ambientais, promovendo a recuperação de terrenos degradados e o uso de técnicas mais sustentáveis.
3: Termina agora o Jornal Câmara dos Deputados, produzido pela Rádio Câmara, com trabalhos técnicos de Wellington Teles e apresentação de Val Monteiro e Luciana Vieira. Uma boa noite para você.
4: A Voz do Brasil volta na segunda-feira. Boa noite e bom fim de semana.

Existe uma teoria que se chama 90-10, onde uma pessoa tem 90% daquilo que você procura em alguém, só que você foca naqueles 10% que falta. Aí você sai pra rua, se aventura, e realmente você encontra aqueles 10%, mas não se deu conta que perdeu os 90%.

0: gentil, viu?
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